0: envolve o estado do Piauí, envolve o estado de Pernambuco, envolve o estado do Ceará. Mas o Rio Grande do Norte disse que quer um pedacinho dela também. Alagoas quer um pedacinho da Estrada de Ferro, Rio Grande do Norte quer um pedacinho. Se isso aqui der certo, vai ter um pedacinho para todo mundo, porque essa é a obrigação nossa de levar possibilidade de desenvolvimento para as pessoas desse país.
1: Com a entrega dos novos trechos, a ferrovia passa a contar com 777 quilômetros concluídos. Quando finalizada, em 2027, a Transnordestina terá 1.206 quilômetros de extensão, desde o Piauí até o Ceará, atravessando 53 municípios nordestinos e consolidando um novo eixo logístico. Dos 15 bilhões de reais estimados para concluir a obra, a ferrovia recebeu 11 bilhões até maio deste ano. O ministro dos Transportes, Jorge Santoro, lembra que investir em ferrovias é melhorar a vida da população.
2: Ferrovia cria um fenômeno chamado aglomeração. Juntar atividades econômicas, juntar equipamentos públicos, reduzindo o custo, aumentando a produtividade, melhorando a vida das pessoas.
1: A Transnordestina terá capacidade para transportar mais de 30 milhões de toneladas de carga por ano, reduzindo o custo com transporte e fortalecendo o escoamento de grãos, fertilizantes, combustíveis, cimento e minério. Reportagem Graziele Bezerra.
3: E hoje o presidente Lula esteve em Luiz Gomes, no Rio Grande do Norte, para inaugurar o túnel Major Salles, uma das obras mais importantes do ramal do Apodi, que vai levar água ao oeste do Rio Grande do Norte e reforçar a segurança hídrica da região.
4: O ramal do Apodi vai beneficiar cerca de 750 mil pessoas em 54 municípios dos estados do Rio Grande do Norte, Paraíba e Ceará.
5: Com 6,5 km de extensão, o túnel Major Salles vence o trecho mais complexo do ramal do Apodi e faz a ligação entre a Paraíba e o Rio Grande do Norte. A estrutura recebeu investimentos de mais de 85 milhões de reais e terá capacidade para transportar até 20 metros cúbicos de água por segundo. O ramal faz parte do projeto de integração do Rio São Francisco e, quando concluído, vai beneficiar cerca de 750 mil pessoas em 54 municípios do Rio Grande do Norte, Paraíba e Ceará. Uma obra complexa que vai levar água e desenvolvimento para a região, disse o ministro da Integração e do Desenvolvimento Regional, Valdez Góes.
6: O ramal do Apodi foi R$ 1,5 bilhão de reais. Só o túnel Major Salles foi mais de 80 milhões de reais para fazer, para a água chegar, matar a sede e produzir emprego e renda.
5: Mais do que uma grande obra de engenharia, o túnel representa esperança para uma região marcada por longos períodos de estiagem. A chegada das águas do Velho Chico significa mais segurança para o abastecimento das cidades, fortalecimento da agricultura e melhores condições de vida para quem convive há décadas com a seca. A ministra da Casa Civil, Miriam Belchior, lembra que foram anos de empenho para realizar o maior projeto hídrico do país.
7: Nós fizemos um número gigantesco de reuniões para resolver problemas. Quantas vezes eu sobrevoei o eixo norte e o eixo leste para ver o andamento das obras. Foram muitos anos para a gente garantir que essas obras estejam hoje beneficiando a população aqui do Rio Grande do Norte.
5: O túnel Major Salles integra o trecho final do ramal do Apodi. Ao todo, o projeto de integração soma 477 quilômetros de canais em dois eixos. Com a obra, 12 milhões de pessoas vão ser beneficiadas em 390 municípios de Pernambuco, Paraíba, Ceará e Rio Grande do Norte. É água para a população do semiárido, mais produção e mais dignidade a quem sempre precisou conviver com a escassez e a fome, disse o presidente Lula.
0: Eu fico imaginando a quantidade de séculos que o povo do semiárido espera água. A seca é um fenômeno da natureza que a gente não briga com a natureza. Mas a fome, por conta da seca, é falta de credibilidade, de caráter de quem governa o país.
5: No Rio Grande do Norte, o governo do Brasil também entregou 20 ônibus escolares por meio do novo PAC. Os veículos vão reforçar o transporte de estudantes, principalmente nas áreas rurais. Reportagem Pablo Mundim.

0: bilhões e 900 milhões de reais, um aumento de 115% comparado a 2022. A Conab, por exemplo, executou o maior programa de aquisição de alimentos da história. Foram compradas aproximadamente 88 mil toneladas de alimentos em 2025. E a Petrobras atingiu a maior produção de petróleo desde quando foi criada. De acordo com a secretária de Coordenação e Governança das Empresas Estatais, Elisa Leonel, para além do lucro expressivo e da contribuição com o orçamento do país, o impacto social dessas empresas é bem claro no dia a dia da população brasileira.
1: A Embrapa, com a pesquisa agropecuária, que gera uma segurança alimentar e uma produtividade no campo brasileiro inestimável. As empresas hospitalares, que têm prestado apoio fundamental ao SUS, são cerca de 51 hospitais nas redes hospitalares de empresas estatais federais. E os aeroportos regionais, por exemplo, que a Infraero gere e que são necessários num país de dimensão continental.
0: Outro ponto de destaque é a atuação de estatais como o Serpro, que usa as melhores tecnologias para garantir soberania digital, processando e armazenando em território nacional os dados dos brasileiros. Reportagem Carlos Oliveira.
2: O Bolsa Família traz impactos na saúde dos beneficiários.
3: Foi o que mostrou estudos da Fiocruz com organizações parceiras.
2: O risco de morte materna, por exemplo, é 30% menor entre quem é atendido pelo programa.
4: Reduzir a pobreza faz bem para a saúde. A conclusão é de um conjunto de pesquisas da Fiocruz, que analisou os impactos do Bolsa Família na saúde dos beneficiários ao longo dos últimos 10 anos. Os dados foram divulgados em revistas científicas e mostram a relação entre o programa de distribuição de renda e a redução da mortalidade e da incidência de diversos tipos de doenças em populações vulneráveis, como exemplificou o pesquisador da Fiocruz, Maurício Barreto.
5: Desde a mortalidade materna, a mortalidade infantil, a nutrição infantil, a doenças infecciosas como a tuberculose, HIV/AIDS, hanseníase, né? Ficou muito sólido a ideia de que há um efeito positivo do Bolsa Família na saúde da população brasileira.
4: Entre mais de 4 milhões de bebês nascidos vivos, as gestantes beneficiadas pelo Bolsa Família apresentaram uma probabilidade 11% menor de ter bebês com baixo peso. E o risco de morte por causas relacionadas à gravidez e ao parto foi até 31% menor em comparação com aquelas que não recebiam o benefício. Segundo os pesquisadores, o resultado está associado ao maior acesso ao pré-natal e aos serviços de saúde estimulados pelas condicionalidades do programa. Como explica Rafael Osório, secretário de Avaliação, Gestão da Informação e Cadastro Único do Ministério do Desenvolvimento e Assistência Social, Família e Combate à Fome.
6: As gestantes têm que fazer o pré-natal, as nutrizes têm que levar suas crianças recém-nascidas para fazer o acompanhamento do desenvolvimento, a medição do peso e da altura para saber se a criança está se desenvolvendo bem, a vacinação, a condicionalidade. Ela traz a família para o serviço.
4: Ainda entre os achados das pesquisas, está que o risco de morte por doenças cardiovasculares diminuiu 4% entre beneficiários do Bolsa Família. As hospitalizações por abuso de álcool e outras drogas caem 17%. Já os riscos de desenvolvimento de HIV caem 41%, enquanto a probabilidade de morte pela doença é 39% menor. No caso da tuberculose, beneficiários do Bolsa Família tiveram incidência 41% menor da doença. As pesquisas utilizaram dados do Cadastro Único para programas sociais do governo federal, referentes a cerca de 96 milhões de cidadãos brasileiros, cruzados com informações sobre nascimentos, hospitalizações, notificações de doenças e óbitos. Reportagem Luana Karen.
3: E foi lançada hoje também a terceira edição da Pesquisa Nacional de Saúde 2026.
2: O estudo realizado pelo IBGE e Ministério da Saúde vai investigar o estado de saúde, hábitos de vida e utilização dos serviços de saúde em mais de 140 mil domicílios no país.
3: A edição deste ano traz novidades como a coleta de biomarcadores, como sódio, colesterol, hemoglobina glicada, além de sorologia para chikungunya.
2: A pesquisa começa a ser feita na segunda-feira, dia 6 de julho, e os resultados resultados vão orientar políticas públicas, apoiar a gestão do

0: Sistema Único de Saúde e monitorar metas nacionais na área.
1: O governo do Brasil segue com ações humanitárias na Venezuela, atingida por terremotos que já causaram a morte de mais de 2 mil pessoas.
0: Um hospital de campanha da Marinha foi montado em La Guaira e equipes brasileiras estão oferecendo atendimento, incluindo internação, módulo pediátrico e estrutura voltada a doenças infecciosas.
1: A capitão de Mar e Guerra, Marisa Martins, fala sobre a estrutura de atendimento.
2: A gente tem uma capacidade agora, nesse momento, de até 20 internações por até 48 horas. Temos uma capacidade de 2 leitos de CTI. Conseguimos fazer em torno de 150 atendimentos por dia. Temos um pequeno centro cirúrgico, que a gente consegue fazer pequenos procedimentos. O que a gente está vendo muito nesse momento, desde quando a gente chegou até agora, são os pós-traumas, né, que não tiveram assistência depois que foram atendidos, primeiro atendimento, e foram embora. Então a gente está pegando essa segunda fase, pessoas que já são de doenças crônicas, diabéticos, hipertensos.
0: O governo federal também tem transportado toneladas de insumos em saúde e purificadores de água até a Venezuela.
1: A exportação de produtos de defesa brasileiros ultrapassou 1 bilhão e 800 milhões de dólares no primeiro semestre do ano.
0: Uma alta de 29% se comparado ao mesmo período de 2025.
1: Os produtos já chegaram a 150 países por meio de 130 empresas exportadoras.
0: Entre os produtos exportados estão aeronaves, armamentos leves, munições e serviços de engenharia.
1: Para o secretário de Produtos de Defesa do Ministério da Defesa, Heraldo Luiz Rodrigues, esse crescimento foi impulsionado por ações de incentivo do governo do Brasil.
3: Nós estamos investindo bastante, não só a defesa, mas todos os outros ministérios investem também na aplicação de recursos para o desenvolvimento tecnológico das nossas empresas de defesa. Esse desenvolvimento, ele capacita as empresas a terem produtos no estado da arte para poder ser vendido. Então, produtos de defesa com alta qualificação e com boa operacionalidade para uso. Então, isso começa aí um processo de fortalecimento das indústrias.
0: Mais de 64 mil procedimentos médicos e sociais foram realizados pela Força Aérea Brasileira em regiões de difícil acesso na Amazônia.
1: A Operação Excelsior percorreu uma rota estratégica pelo interior do Amazonas e do Pará para levar atendimento especializado e exames.
4: O exercício de campanha de emprego de logística, saúde e intendência operacional, o Excelsior 2026, realizou 64.119 procedimentos médicos e sociais em comunidades de difícil acesso, levando atendimento especializado, exames e suporte à população ribeirinha. A ação foi realizada em parceria com a organização não-governamental Voluntários do Sertão e percorreu uma rota estratégica pelo interior da Amazônia, passando pelos municípios de Itacoatiara e Parintins, no estado do Amazonas, e chegando na etapa final em Oriximiná. O brigadeiro médico Alexandre de Araújo Melo, comandante do exercício, traz mais detalhes.
5: Os principais desafios foram as grandes distâncias e dificuldades de acesso na Amazônia, o elevado volume de pacientes, a necessidade de assistência multidisciplinar, a limitada oferta local de exames e procedimentos especializados e a garantia da continuidade do cuidado. Esses desafios foram superados por meio de planejamento logístico integrado, emprego de estruturas temporárias de atendimento, atuação de equipes multiprofissionais, mobilização de especialistas e equipamentos, utilização de telemedicina e articulação com as redes locais de saúde para encaminhamento e acompanhamento dos casos mais complexos.
4: Para atender essas comunidades, a FAB mobilizou um hospital de campanha e uma estrutura de apoio logístico capaz de transportar equipamentos, medicamentos e profissionais de saúde para a região. Balsas da Comissão de Aeroportos da Região Amazônica foram utilizadas no transporte de materiais, enquanto equipes de apoio garantiram a montagem e o funcionamento da estrutura. Além do atendimento médico, a operação contou com ações de acolhimento social e assistência religiosa, oferecendo apoio aos moradores e também às equipes envolvidas na missão. Reportagem Gabriel Pinheiro.
0: Já está em funcionamento a plataforma informa.br para facilitar o acesso a informações públicas do Poder Executivo Federal.
1: Criada pela Controladoria Geral da União, a ferramenta utiliza inteligência artificial para localizar dados disponíveis em diferentes portais do governo e assim apresentar os resultados em um único ambiente.
0: Pelo informa.br, o cidadão pode pesquisar informações sobre áreas como saúde, educação, transporte, segurança e benefícios sociais.
1: Caso o conteúdo não esteja disponível, também é possível possível registrar e acompanhar pedidos diretamente pelo sistema.
0: Saiba mais sobre a nova plataforma em informabr.cgu.gov.br.
1: Aprender uma nova língua de forma gratuita e direto pelo celular ou computador já é uma realidade para muitos brasileiros que utilizam o MEC Idiomas.
0: A plataforma ultrapassou as 560 mil matrículas em todo o país.
1: O programa do Ministério da Educação agora vai ser integrado ao programa Idiomas Sem Fronteiras para ampliar o acesso dos estudantes.
6: O MEC Idiomas ultrapassou a marca de 564 mil matrículas ativas em todo o país. A plataforma gratuita do Ministério da Educação oferece cursos de inglês e espanhol em formato online, com aulas que vão do nível básico ao nível avançado e podem ser acessadas pelo portal ou aplicativo. Do total de matrículas, mais de 426 mil são para cursos de inglês e cerca de 138 mil para espanhol. Os estudantes têm acesso a teste de proficiência, trilhas de aprendizagem, exercícios, recursos de inteligência artificial para praticar conversação e comunidades de estudo. A plataforma vai ser integrada ao programa Idiomas Sem Fronteiras, fortalecendo a Política Nacional de Ensino de Línguas. A iniciativa busca ampliar o acesso gratuito ao aprendizado de idiomas, melhorar a proficiência dos estudantes e apoiar a formação acadêmica e profissional em todo o país. Para se inscrever, acesse gov.br/mec. Claudimário Carvalho, para a Voz do Brasil.
0: O aplicativo pode ser baixado pelos sistemas iOS ou Android. Já a plataforma pode ser acessada pelo site mecidiomas.mec.gov.br.
1: E as inscrições para o ProUni, o Programa Universidade para Todos, abrem no dia 7 de julho.
0: O programa é destinado a quem procura vaga em instituição de ensino superior privada.
1: Saiba quem pode participar.
7: O Ministério da Educação publicou o edital do processo seletivo do Programa Universidade para Todos, o ProUni, para o segundo semestre de 2026. As inscrições são gratuitas e estarão abertas de 7 a 10 de julho, exclusivamente pela internet no endereço acessounico.mec.gov.br. Para se inscrever, é necessário ter completado o ensino médio e ter participado das edições de 2024 ou de 2025 do Exame Nacional do Ensino Médio, o Enem. No exame, o candidato deve ter tirado, no mínimo, 450 pontos na média das 5 provas, sem ter zerado a redação. O edital veda a inscrição para quem declarou ter participado do Enem na condição de treineiro, ou seja, para quem fez o exame apenas para autoavaliação antes mesmo de concluir o ensino médio. Para fins de classificação e pré-seleção no ProUni, será utilizada a edição do Enem em que o estudante conseguiu a melhor média. O resultado da primeira chamada vai ser divulgado no dia 15 de julho no endereço acessounico.mec.gov.br/ProUni. Já a segunda chamada sairá no dia 5 de agosto. Reportagem Júlio César de Oliveira.
0: Mais investimento na educação superior no país.
1: O Ministério da Educação anunciou mais 90 milhões de reais para fortalecer as universidades federais.
0: Do total, 70 milhões de reais vão ser destinados às ações de extensão universitária. Os recursos vão ser distribuídos entre 69 universidades federais e poderão financiar atividades que aproximem o ensino da comunidade.
1: Outros 20 milhões de reais vão ser destinados à criação de cuidotecas, espaços de acolhimento para crianças que funcionarão no período noturno.
0: Mais brasileiros no mundo digital.
1: Pesquisa do IBGE revela que no ano passado, 95% dos lares brasileiros tinham internet.
0: É o maior percentual da pesquisa, com um aumento de 1,3 ponto percentual em relação ao ano anterior.
1: O crescimento foi mais acelerado nas áreas rurais e a região norte apresentou o maior aumento no percentual de domicílios com banda larga fixa.
0: A conexão discada, aquela feita pela rede de telefone, foi de apenas 0,2% no Brasil.
1: De acordo com o Ministério das Comunicações, pela primeira vez, mais de 90% da população com 10 anos ou mais utilizou a internet.
0: E essas foram as notícias do Governo do Brasil.
1: Uma realização da Secretaria de Comunicação Social da Presidência da República.
0: Com produção da empresa Brasil de Comunicação.
1: Fique agora com as notícias do Poder Judiciário e do Congresso Nacional. Boa noite.
0: Boa noite para você. Até amanhã.
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10: STF homologa plano de reestruturação da Comissão de Valores Mobiliários.
11: STJ restabelece condenação da banda Aviões do Forró ao pagamento de danos morais por uso não autorizado de música.
10: Para a Justiça do Trabalho, motorista de ônibus não acumula função por atuar também como cobrador.
11: Boa noite, eu sou Marcela Luiza.
10: E eu sou Walter Lima.
11: O Supremo Tribunal Federal homologou o plano emergencial de reestruturação da Comissão de Valores Mobiliários, a CVM, apresentado pela União.
10: A elaboração do plano foi determinada pelo Tribunal no âmbito da ação que questiona dispositivos de lei sobre a taxa de fiscalização dos mercados de títulos e valores mobiliários. Marcelo Della Libera.
12: O relator do caso é o ministro Flávio Dino. Em maio, ele determinou que a arrecadação futura da taxa de fiscalização passasse a ser destinada à CVM, observada a desvinculação das receitas da União, e proibiu novas retenções pelo Tesouro Nacional. Na mesma decisão, o ministro também determinou que a União apresentasse dois planos de reestruturação da autarquia. O primeiro, de caráter emergencial, foi este, homologado nesta quinta-feira. O segundo, de médio prazo, deverá ser apresentado em até 90 dias. Na nova versão, a União elevou as metas de julgamento de processos administrativos para o segundo semestre de 2026, apresentou o cronograma para a incorporação de 30 novos servidores aprovados no Concurso Público Nacional Unificado e previu a criação de um fórum permanente entre a CVM e o Banco Central para aprimorar a fiscalização de mercados como os de fintechs, tokens e criptoativos, criadas por inovações financeiras.
11: Banda Aviões do Forró terá de indenizar por danos materiais e morais autores da música Pra Lavar.
10: Essa condenação foi restabelecida pelo STJ. Fátima Uchoa.
13: Os autores da música ajuizaram ação por danos materiais e morais, alegando que a obra foi gravada e executada em público sem autorização e que trechos do refrão foram empregados em material publicitário de uma marca de cerveja sem identificação da autoria. O Tribunal de Justiça de Pernambuco manteve apenas a condenação por danos materiais, mas a quarta turma do STJ restabeleceu sentença que concedeu também reparação moral de R$100 mil, avaliando que o uso indevido da música gera dano moral sem necessidade de prova de abalo psicológico, independentemente de eventual valorização ou desvalorização da música com o uso pela banda Aviões do Forró. A relatora foi a ministra Isabel Galotti.
11: Para a Justiça do Trabalho, o motorista de ônibus não acumula função por atuar também como cobrador.
10: Esse é o entendimento unânime da Justiça do Trabalho, Mila Amaral.
14: A quinta turma do TST isentou a empresa Viação Redentor do Rio de Janeiro de pagar adicional ao motorista. Ele trabalhou por 7 anos na empresa e alegou que nos fins de semana, além de dirigir, também fazia o trabalho de cobrador nas folgas dos colegas. Por isso, pedia 30% a mais no salário. O Tribunal Regional do Trabalho do Rio acatou o pedido do motorista, mas o TST reverteu a decisão. Isso porque esse tipo de situação já é um tema de consenso para o Tribunal. Ou seja, é de entendimento unânime que diz que as funções de motorista e cobrador são complementares e compatíveis.
11: Justiça determina a cassação de chapas por fraude à cota de gênero em município de Rondônia.
10: A ação foi ajuizada pelo Ministério Público Eleitoral. Vanessa Pereira.
15: As decisões do Tribunal Regional Eleitoral de Rondônia confirmaram que houveram fraudes à cota de gênero por parte das legendas do PDT e agir no município de Pimenta Bueno, em Rondônia, durante as eleições de 2024. O tribunal acolheu os argumentos do MP Eleitoral e reconheceu que os partidos usaram candidaturas femininas fictícias apenas para preencher o percentual mínimo de 30%, exigido pela legislação, sem o real propósito de disputa eleitoral. Na decisão, a Justiça determinou a anulação dos votos das legendas do PDT e Agir para o cargo de vereador e tornou dirigentes e candidatas inelegíveis por 8 anos.
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11: Uma boa noite.
10: E até amanhã.
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1: Eu sou Paula Groba.
16: E eu sou Humberto Pinheiro.
1: E estes são os destaques de hoje do Jornal do Senado, que começa agora.
16: Senado vota MP de 266 milhões e meio para as cidades atingidas por enchentes em Minas Gerais.
1: Rede de Proteção à Mulher passa a ter prioridade no recebimento de alimentos.
16: Sancionada lei que inclui Ayrton Senna entre os heróis da pátria.
1: Boa noite.
16: Boa noite.
1: Além de proteção e abrigo, mulheres que escapam da violência doméstica precisam ter acesso à alimentação. E para ajudar nesse acolhimento, uma nova lei garante prioridade no abastecimento de alimentos às casas-abrigo e aos centros de atendimento às vítimas.
16: A norma teve origem em um projeto da senadora Tereza Leitão. Os detalhes com Marcela Cunha.
17: Com a nova lei, a rede de acolhimento a mulheres em situação de violência doméstica e familiar passa a ter prioridade no abastecimento de alimentos distribuídos pelo Sistema Nacional de Segurança Alimentar e Nutricional, o SISAM. A regra vale especialmente para centros de atendimento integral e casas-abrigo previstos na Lei Maria da Penha. A medida também alcança os dependentes das vítimas, como filhos e outras pessoas sob seus cuidados. O texto teve origem na proposta da senadora Tereza Leitão, do PT de Pernambuco, que lembrou que a ideia é reforçar a rede de proteção, garantindo a alimentação durante o período de acolhimento.
18: Destacando que é mais uma forma de garantir apoio, acolhimento às mulheres vítimas de violência. Essa é uma luta grande que precisa ser travada em todas as frentes.
17: Já a relatora, a ex-senadora Augusta Brito, do Ceará, afirmou que a medida ajuda a fortalecer a rede de atendimento para que mulheres em situação de violência tenham condições de deixar o ambiente de agressão com apoio e dignidade. A expectativa é que a prioridade no fornecimento de alimentos ajude a manter em funcionamento os serviços que recebem mulheres e crianças em situação de risco.
1: E a Comissão de Direitos Humanos aprovou um projeto que evita que a indenização paga pelo agressor à vítima de violência doméstica saia do patrimônio comum do casal.
16: Atualmente, a lei já prevê, por exemplo, o ressarcimento ao SUS pelo agressor de possíveis custos de tratamento de saúde da vítima devido às agressões. Repórter Rodrigo Rezende.
19: Quando for definido pela justiça que um agressor indenize a mulher vítima da agressão e essa for sua esposa, os recursos para o pagamento não poderão ser retirados dos bens em comum do casal, no caso, por exemplo, de um casamento em comunhão de bens. Esse é o objetivo de um projeto aprovado pela Comissão de Direitos Humanos do Senado. A relatora, a senadora Jussara Lima, do PSD do Piauí, apontou que essa é uma questão de justiça. Ela teve seu relatório lido na CDH pela senadora Damaris Alves, do Republicanos do Distrito Federal.
20: Sem essa cautela, poderia ocorrer uma distorção evidente. A vítima seria formalmente indenizada, mas na prática, parte do valor indenizatório sairia de seu patrimônio.
19: Atualmente, a lei já prevê, por exemplo, o ressarcimento ao SUS pelo agressor de possíveis custos de tratamento de saúde da vítima devido às agressões. O projeto será analisado agora pela Comissão de Constituição e Justiça.
1: O episódio envolvendo um pedaço de vidro em um copo de água de uma professora, colocado por alunos de uma escola municipal de São José dos Campos, no interior de São Paulo, reacendeu o debate sobre a segurança dos profissionais da educação.
16: No Senado, a Comissão de Constituição e Justiça aprovou um projeto que endurece as penas para crimes cometidos contra profissionais das áreas de educação e saúde. Os detalhes com o repórter Bruno Lourenço.
21: O projeto de lei eleva o homicídio, lesão corporal grave ou morte
2: forte contra esses profissionais no exercício de suas funções ao patamar de qualificado e, consequentemente, ao rol dos crimes hediondos. Além disso, aumenta as penas para lesão corporal, ameaça, constrangimento ilegal, desacato e injúria. O relator, senador Dr. Irã do Progressista de Roraima, defendeu que o endurecimento penal é pedagógico e urgente para conter o sentimento de desamparo que assola essas categorias essenciais ao desenvolvimento social do país.
21: O aumento dos casos de agressões a trabalhadores da saúde e da educação demonstra que os mecanismos jurídicos e institucionais atualmente disponíveis são insuficientes para assegurar um ambiente de trabalho digno e seguro para esses profissionais.
2: O crime hediondo impede benefícios como anistia, graça ou indulto e torna a progressão de regime prisional muito mais rigorosa.
22: E um grupo de senadores quer agilizar a votação em plenário e antes do recesso do projeto que regulamenta a educação domiciliar no Brasil.
16: A proposta que trata do homeschooling está sob análise no Senado desde 2022 e já mobilizou manifestações favoráveis e contrárias da sociedade. O parecer da relatora é pela aprovação. A repórter Raíssa Abreu conta os detalhes.
23: O senador Eduardo Girão, do Novo do Ceará, um dos que assinou o pedido de urgência, disse que o ensino domiciliar precisa de uma definição, já que muitas famílias que já praticam o chamado homeschooling têm vivido em insegurança jurídica. Em 2019, o STF decidiu que a modalidade não é inconstitucional, mas que precisa ser regulamentada por uma legislação específica.
24: Enquanto a gente não cumpre o nosso papel no Senado, famílias estão sendo aí intimidadas por militantes ideológicos do judiciário, inclusive com até prisão, pedido de prisão, né, porque essas famílias não estão conseguindo se regulamentar porque o Senado não age.
23: Quem não concorda com a liberação da prática, como o professor Romualdo Portela, teme que as crianças e adolescentes percam o direito ao convívio com a diferença proporcionado pelas escolas.
25: A educação domiciliar é uma privação de direito destas crianças, porque elas não são preparadas para viver num mundo em que necessariamente elas terão que se haver com uma pluralidade de comportamentos, de crenças, de modos de encarar a vida.
23: Eduardo Girão informou que o pedido de urgência está sendo negociado com o presidente do Senado, Davi Alcolumbre.
22: O Senado aprovou hoje a medida provisória que destina 266 milhões e meio de reais para a reconstrução da Zona da Mata Mineira, atingida pelas fortes chuvas de março.
16: Os recursos serão usados na recuperação de moradias e serviços públicos e no pagamento de auxílio a famílias afetadas. A reportagem é de Douglas Castilho.
26: Do valor total, uma parte será aplicada diretamente em ações de resposta e reconstrução de infraestrutura emergencial, como habitações, escolas e unidades de saúde destruídas pelas tempestades, e o restante será convertido em pagamento de uma parcela única de R$ 7.300 para cerca de 5 mil famílias elegíveis. A votação da MP foi viabilizada após uma rápida articulação do Congresso Nacional e o presidente do Senado, Davi Alcolumbre, explicou a urgência da análise da matéria.
25: O estado de Minas Gerais, a Zona da Mata Mineira, perderia a possibilidade de utilizar esse crédito para minimizar os danos e os impactos causados pelaquela tragédia natural. Não seria razoável um estado da federação que sofreu com uma tragédia não ter condições de minimizar os danos e os impactos causados por essa tragédia a centenas e milhares de pessoas.
26: Com a aprovação nas duas casas do Congresso, o texto que segue para a promulgação assegura o repasse imediato das verbas que serão alocadas pelo Ministério da Integração.
22: Uma lei que teve origem num projeto do Senado inscreveu o nome de Ayrton Senna da Silva no livro de heróis e heroínas da pátria.
16: Tricampeão mundial de Fórmula 1, Senna já era patrono do esporte brasileiro e agora passa a integrar o memorial que homenageia brasileiros e brasileiras que marcaram a história do país. Repórter Henrique Nascimento.
27: Ayrton Senna da Silva agora faz parte do livro dos heróis e heroínas da pátria. A lei nasceu de um projeto apresentado no Senado pelo senador astronauta astronauta Marcos Pontes, do PL de São Paulo, tricampeão mundial de Fórmula 1, Senna já é patrono do esporte brasileiro. Para uma geração inteira, ele marcou as manhãs de domingo com vitórias, emoção e a bandeira do Brasil no alto do pódio. Marcos Pontes comemorou a nova lei e lembrou o orgulho que Senna despertava nos brasileiros.
0: Eu sei que pelo menos os mais velhos acordavam no domingo, como eu, para assistir o Ayrton Senna. Não era nem a Fórmula 1, era o Ayrton Senna vencendo, colocando a bandeira do Brasil lá em cima.
27: O senador Nelsinho Trade, do PSD de Mato Grosso do Sul, afirmou que Senna deixou um exemplo de dedicação, ética e fé.
3: Esse é o legado e é o segredo que o Ayrton deixou dentro de mim.
27: O livro dos heróis e heroínas da pátria fica no Panteão da Pátria em Brasília e reúne nomes que marcaram a história do país.
16: Com edição de Paulo Groba e trabalhos técnicos de João Lira, o Jornal do Senado fica por aqui. Acompanhe agora as notícias da Câmara dos Deputados. Boa noite.
22: Boa noite e até amanhã.
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5: Câmara estende proteção de direitos a plantas desenvolvidas geneticamente.
6: Comissão amplia repasses a municípios e fundos para regiões sul e sudeste.
5: Projeto de lei que equipara misoginia ao racismo vai avançar com urgência.
6: Deputados aprovam medidas de apoio aos exportadores e contra enchentes.
5: Boa noite. Câmara aprova medidas provisórias que destinam recursos para a saúde de policiais, apoio a empresas exportadoras e para recuperação após enchentes em Minas Gerais. A repórter Daniele Lessa acompanhou as votações.
7: O plenário da Câmara aprovou três medidas provisórias que destinam recursos para a saúde de policiais, apoio a empresas exportadoras e para recuperação após enchentes que aconteceram em Minas Gerais no início do ano. Uma das medidas provisórias direciona recursos arrecadados com as empresas de apostas conhecidas como bets para o Fundo para Aparelhamento e Operacionalização das Atividades FIM da Polícia Federal, o FUNAPOL. O repasse dos recursos das bets será gradual, 1% em 2026, 2% em 2027 e 3% a partir de 2028. Além disso, o governo federal fica autorizado a repassar até R$200 milhões ao FUNAPOL ainda em 2026, utilizando recursos livres do Tesouro Nacional. Esses recursos poderão ser usados para custear a saúde dos servidores da Polícia Federal, da Polícia Rodoviária Federal e da Polícia Penal Federal. O projeto ainda permite que recursos do FUNAPOL sejam usados para pagamento de retribuição por atividade extraordinária a servidores da Polícia Federal. Segundo o governo, o objetivo é garantir financiamento estável para a segurança pública e promover a valorização e a proteção da saúde dos profissionais. Relator da medida provisória, o deputado Aloísio Mendes, do Republicanos do Maranhão, destacou que os servidores das polícias federais enfrentam riscos elevados, desgaste físico e pressão psicológica, o que justifica as medidas de proteção à saúde e valorização profissional.
12: Fazendo um gesto importante para nossas polícias da União, Polícia Federal, Polícia Rodoviária Federal, Polícia Penal Federal, que prestam um relevante serviço à sociedade e que agora, com a aprovação da SMP agora, terão a sua saúde mais bem cuidada, dos seus familiares, essa profissão que é tão desgastante, que causa tantos prejuízos à saúde dos nossos profissionais.
7: Outra medida provisória aprovada cria novas regras para fortalecer linhas de financiamento do Plano Brasil Soberano para empresas afetadas por instabilidade internacional, razões geopolíticas ou aumento de tarifas comerciais. Os recursos de até R$15 bilhões poderão atender exportadoras de bens industriais, produtos agropecuários, pesca, aquicultura, florestas plantadas, recursos minerais e setores industriais relevantes para o comércio exterior. Ao defender a aprovação da MP, a deputada Érica Cocai, do PT do Distrito Federal, falou da importância de investir na indústria nacional como forma de proteger o país de oscilações nos preços internacionais.
13: De crédito de R$15 bilhões, que visa desenvolver a indústria nacional, absolutamente fundamental, que visa fazer frente ao que nós estamos vendo com a crise, com a guerra do Irã, para que nós não tenhamos os efeitos deste processo na elevação do próprio combustível, que o Brasil possa se proteger.
7: O plenário também aprovou a medida provisória que destina crédito extraordinário de 266 milhões de reais ao Ministério da Integração e Desenvolvimento Regional para ações de recuperação e apoio financeiro às famílias afetadas pelas enchentes e deslizamentos que atingiram a Zona da Mata de Minas Gerais no início do ano. As três medidas provisórias serão analisadas em seguida pelo Senado. Da Rádio Câmara de Brasília, Daniele Lessa.
6: Luiz Lima, do Novo do Rio de Janeiro, critica os gastos do governo federal com publicidade institucional e afirma que os recursos deveriam ser destinados a áreas prioritárias. Ele afirma que a campanha oficial tem caráter político e não reflete a realidade da população.
5: Para Luiz Lima, as peças publicitárias divulgam informações enganosas sobre temas como segurança pública, combate ao feminicídio e economia. Ele também afirma que o aumento dos preços e a perda de poder de compra contradizem a mensagem divulgada pelo governo.
4: Votação.
6: A Câmara aprovou o aumento do prazo de proteção de direitos sobre plantas desenvolvidas geneticamente. O repórter Antônio Vital acompanhou a votação.
8: O plenário da Câmara aprovou o projeto que amplia de 18 para 25 anos os direitos de propriedade sobre sementes e mudas desenvolvidas geneticamente de videiras, árvores frutíferas, árvores florestais, árvores e plantas ornamentais e cana-de-açúcar. A proposta altera a Lei de Proteção de Cultivares, que é o nome que se dá às variedades de plantas desenvolvidas ou selecionadas por meio de técnicas de melhoramento genético. Cultivares apresentam características como resistência a pragas, maior produtividade, adaptação ao clima ou sabor melhor, o que as diferenciam de outras plantas da mesma espécie. A proposta aprovada mantém o prazo de proteção dos direitos de cultivares das demais espécies vegetais em 15 anos. A legislação determina o pagamento de royalties pelos produtores às empresas que desenvolvem os cultivares. Prevê exceções, como no caso do produtor que reserva sementes para uso próprio sem fins comerciais, ou para o pequeno produtor que multiplica as sementes por conta própria e as troca com outros agricultores familiares. O projeto aprovado exclui os produtores de cana-de-açúcar que exploram área de até 150 hectares da obrigação de pagar os royalties. Exclui ainda os pequenos produtores de plantas ornamentais. O relator, deputado Arnaldo Jardim, do Cidadania de São Paulo, diz que as mudanças eliminam distorções que hoje afastam o investimento na produção de novos cultivares, como no caso de florestas de eucaliptos e pinos. Segundo ele, cultivares desse tipo demoram até 20 anos para serem desenvolvidos e o prazo menor de proteção dos direitos desestimula as empresas a desenvolverem novas espécies.
9: Cada vez que você faz o desenvolvimento de uma nova variedade, de um novo cultivar, você tem que ter investimentos em pesquisa. Então é normal que você cobre um royalties por aquilo que é a utilização dos novos cultivares. Qual era o grande desafio? Você ter um justo equilíbrio. Você não poderia ter um período dessa cobrança de royalties muito pequeno, porque não compensaria, e você não poderia ter também esse período muito extenso, porque você restringe o acesso a essas novas variedades.
8: O relator acatou o pedido de deputados do PSOL e do PT e excluiu do pagamento de royalties sobre cultivares os pequenos produtores de plantas ornamentais. Para o deputado Tarcísio Mota, do PSOL do Rio de Janeiro, a medida vai beneficiar mais de 800 mil pessoas. O projeto que amplia de 18 para 25 anos os direitos de propriedade sobre cultivares de videiras, árvores frutíferas, árvores florestais, árvores e plantas ornamentais e cana-de-açúcar seguiu para análise do Senado. Rádio Câmara de Brasília, Antônio Vital.
4: Agricultura.
5: Sérgio Turra, do PP do Rio Grande do Sul, critica o anúncio de mais de R$ 500 milhões de reais para o Plano Safra, afirmando que os produtores rurais endividados não conseguem acessar o crédito. Ele argumenta que a medida não atende esse público específico.
6: Sérgio Turra defende a proposta de securitização das dívidas rurais, afirmando que a medida é essencial para garantir a sobrevivência dos produtores e da economia gaúcha. Ele também não concorda com a classificação da proposta pelo governo como uma pauta bomba.
5: Santim Roveda, do União do Paraná, cobra mais apoio ao agronegócio e critica o corte de verbas para o Plano Safra. O congressista avalia que a redução das verbas para custeio e seguro rural vai deixar os produtores desprotegidos, especialmente diante de previsões climáticas severas.
10: Santim Roveda cita o Paraná como exemplo de logística, cooperativismo e exportações a ser implementado em outros estados, mas lamenta que o excesso de impostos federais tire a rentabilidade de quem trabalha e gera riqueza no campo e na cidade.
4: Economia.
5: Deputados concordam com representantes de micro e pequenas empresas sobre a atualização geral da tabela do Simples e não apenas dos limites do MEI. A reportagem é de Luiz Cláudio Canuto.
11: Representantes de micro e pequenas empresas criticaram o projeto do governo de atualização dos limites de faturamento do microempreendedor individual, o MEI, e cobraram uma atualização geral da tabela do Simples. A proposta do governo chegou recentemente à Câmara e se soma a outros mais de 30 projetos a respeito do tema. Pelo projeto do governo, o teto do MEI subiria dos atuais R$ 81 mil para R$ 110 mil em 2027 e R$ 140 mil em 2028. O projeto também permite que um MEI contrate até 2 empregados por um salário mínimo ou o piso salarial da categoria. Na Câmara, o tema já é analisado por uma comissão especial, onde o relator, deputado Jorge Guetem, do Republicanos de Santa Catarina, defende uma revisão geral do Simples e não apenas do limite do MEI. O presidente da Frente Parlamentar Mista do Ambiente de Negócios, Mendonça Filho, do PL de Pernambuco, concorda com a atualização da tabela do Simples Nacional para micro e pequenas empresas. A defesa da correção foi reforçada também pela presidente da comissão especial sobre o tema, deputada Anne Ortiz, do PP do Rio Grande do Sul. Desde a última atualização dos limites, em 2018, a inflação acumulada pelo IPCA é de 55,4%.
14: Não por conta de um crescimento real, não por conta de um crescimento orgânico, mas sim por um achatamento do teto por conta dessa inflação acumulada.
11: Segundo o relator do projeto sobre o MEI, deputado Jorge Guetem, se o ajuste da tabela se limitar à faixa do microempreendedor, o risco será de distorção do Simples.
15: É uma conta simples fazer. Por que eu vou estar numa alíquota maior ali como micro e pequena empresa de 180 mil se eu posso estar numa alíquota bem menor, né, que é o benefício que os MEIs têm, são contemplados, né? Então, elevando a 140.
11: Uma das ideias em debate prevê que o teto dos microempreendedores suba para R$ 140 mil reais. Já o das microempresas subiria de 360 mil para R$ 869 mil por ano. E o das empresas de pequeno porte passaria de 4,8 milhões de reais para 8,69 milhões de reais. Da Rádio Câmara de Brasília, Luiz Cláudio Canuto.
10: Maurício Marcon, do PL do Rio Grande do Sul, contesta os dados sobre o desemprego e a inflação anunciados pelo governo. Para ele, o discurso de crescimento econômico desconhece a realidade da população, que sofre com o aumento no preço dos alimentos e dos combustíveis.
5: Segundo a análise de Maurício Marcon, o cenário nacional é oposto ao anunciado, com um déficit acima de R$ 1 trilhão e com a dívida pública superando 80% do PIB, o que prejudica a criação de novas empresas, a geração de empregos e a produção nacional.
10: Dr. Fernando Máximo, do PL de Rondônia, celebra a aprovação pela Câmara de proposta de emenda à Constituição relatada por ele, que garante a imunidade tributária total para templos religiosos e suas entidades, como creches, asilos e orfanatos.
5: Dr. Fernando Máximo explica que a medida, agora sob análise do Senado, isenta de impostos a compra de bens e serviços, com os tributos pagos sendo devolvidos às entidades em 90 dias para reinvestimentos nas entidades de assistência social filantrópicas.
4: Desenvolvimento Regional.
10: A comissão especial aprova aumento de repasses para municípios e criação de fundos para Sul e Sudeste. A repórter Noelle Nobre tem os detalhes.
17: Uma comissão especial da Câmara dos Deputados aprovou uma proposta de emenda à Constituição que aumenta o Fundo de Participação dos Municípios, o FPM, e cria fundos específicos para o desenvolvimento das regiões Sul e Sudeste. O parecer aprovado é do deputado Arnaldo Jardim, do Cidadania de São Paulo. A medida eleva de 50% para 53% a parcela da arrecadação federal de impostos que deve ser dividida com estados e municípios. Isso garantirá às prefeituras uma quarta parcela extra de 1% do FPM a ser paga anualmente no mês de março. O relator, Arnaldo Jardim, acredita que os municípios hoje estão sobrecarregados.
1: A Constituição de 88 dá um sinal, mas a prática acabou se revelando ao contrário. Houve uma reconcentração de recursos na União. E isso não foi acompanhado da divisão de responsabilidades. Todas as novas políticas foram no sentido de repassar responsabilidades aos estados e municípios.
17: Além do reforço para as cidades, a proposta cria fundos constitucionais de financiamento para o Sul e o Sudeste, nos moldes do que já existe para o Norte, o Nordeste e o Centro-Oeste. Cada um desses novos fundos receberá 1% da arrecadação federal para financiar o setor produtivo local. Para evitar um choque nas contas públicas, a implementação será gradual, 0,5% em 2027 e o valor integral em 2028. A estimativa é que em 2028, cada novo fundo regional e o aumento do FPM representem separadamente um aporte de mais de 11 bilhões de reais. Agora, a proposta segue para o plenário da Câmara, como lembrou o presidente da Comissão Especial, deputado Cobalcini, do MDB de Santa Catarina.
2: A gente tem que agora fazer uma construção além daquela que nós construímos aqui na Comissão Especial. Precisamos estender para o Brasil.
17: A proposta que aumenta os repasses para os municípios e cria fundos de desenvolvimento para as regiões Sul e Sudeste precisa ser votada em 2 turnos no plenário antes de seguir para a análise do Senado. Da Rádio Câmara de Brasília, Noelle Nobre.
4: Saúde.
5: Paulo Soares, do Podemos de São Paulo, faz um apelo pela continuidade dos atendimentos no Hospital e Maternidade São José, de Barra Bonita. Ele alerta que o fechamento do pronto atendimento da unidade pode sobrecarregar outros hospitais e comprometer a assistência na região.
10: Paulo Soares também defende a atualização da tabela do SUS e mais investimentos na rede pública de saúde. Segundo o parlamentar, o financiamento adequado é essencial para garantir o funcionamento dos hospitais filantrópicos e das Santas Casas.
4: Justiça.
5: Deputados aprovaram regime de urgência para o projeto que equipara o ódio às mulheres ao crime de racismo. O repórter Antônio Vital explica.
8: Depois de muito debate em plenário, a Câmara dos Deputados aprovou regime de urgência para o projeto já aprovado pelo Senado, que prevê punições para a prática de misoginia, como é chamada a prática de ódio, desprezo ou preconceito contra as mulheres. O projeto inclui o crime de misoginia na mesma lei que já pune com pena de 2 a 5 anos de prisão sem direito à fiança, discriminação ou preconceito de raça, cor, etnia, religião ou procedência nacional. A coordenadora do grupo de trabalho que analisou a proposta, a deputada Tabata Amaral, do PSB de São Paulo, apresentou nova versão para o texto no início de junho, com alterações na proposta aprovada pelos senadores. Ela alterou principalmente a definição de misoginia. Tabata Amaral retirou os termos ódio e aversão previstos no projeto do Senado para caracterizar a misoginia. Na nova versão, misoginia é descrita como a prática, a indução ou a incitação de menosprezo ou discriminação contra a mulher, que promova violência, negue sua igualdade de direitos ou ofenda sua dignidade em razão da condição de mulher. O texto aprovado pelo grupo de trabalho também prevê que o juiz poderá suspender temporariamente conta ou perfil na internet que estimular violência contra a mulher. No plenário, o regime de urgência foi aprovado com 293 votos favoráveis e 158 contrários, depois de muita discussão. Deputados da Frente Parlamentar Evangélica manifestaram preocupação com a possibilidade de pregadores religiosos serem enquadrados no crime de misoginia. Outros deputados disseram que a definição do crime é vaga e pode motivar censura. Foi o que disse a deputada Júlia Zanatta, do PL de Santa Catarina.
18: Ainda temos termos muito vagos que deixam a critério do juiz, e isso acaba numa perseguição. Me parece, sim, que é para perseguição religiosa, para calar opositores, mulher que é bandido na cadeia.
8: O texto do grupo de trabalho também aumenta as penas de calúnia, difamação e injúria quando praticados no contexto de violência familiar, e dobra a pena para postagens com incentivo à violência contra a mulher, quando praticados na internet com o fim de obter lucros. A deputada Tabata Amaral, coordenadora do grupo de trabalho, disse que está ouvindo lideranças dos partidos para chegar a um texto de consenso. Ela defendeu punição para quem incentiva a violência contra a mulher.
0: A gente vê o número de homicídios no Brasil cair, mas o número de feminicídios aumenta. E nós precisamos dar uma resposta. E essa resposta passa por enfrentar grupos de ódio que estão se articulando, especialmente no submundo da internet. Grupos de ódio que entenderam que você incentivar o estupro, você incentivar a violência, você atacar uma mulher, infelizmente, é uma forma de ganhar dinheiro, é uma forma de viralizar, é uma forma de vender um curso.
8: Com o regime de urgência, o projeto que prevê pena de até 5 anos de prisão para quem praticar o crime de misoginia pode ser votado diretamente no plenário da Câmara, sem passar pelas comissões permanentes da Casa. Da Rádio Câmara de Brasília, Antônio Vital.
4: Relações Exteriores.
10: Alencar Santana, do PT de São Paulo, critica a suposta submissão de políticos brasileiros a interesses estrangeiros, citando uma correspondência oficial de autoridade externa que trata da possibilidade de uma equipe de transição governamental brasileira ser colocada à disposição de outra nação.
5: Alencar Santana afirma que o documento menciona a entrega de riquezas estratégicas e de tecnologias como o PIX. Ele classifica a hipótese como traição à pátria, alerta sobre o risco de interferência externa nas eleições e defende uma postura firme na defesa dos interesses do Brasil.
10: Termina agora o Jornal Câmara dos Deputados, produzido pela Rádio Câmara, com trabalhos técnicos de Wellington Teles e apresentação de Cibele Comanetti e Márcia Aquilissardi. Uma boa noite para você.
5: Boa noite e a Voz do Brasil volta amanhã.
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8: 10 e 14.

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1: 10h21.

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2: 11:29.
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2: Meia-noite 16.

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1: Meia-noite e 44.

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3: 1 e 6.

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1: 1:26.

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1: 1:38.

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2: 1:50.

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1: 2h54.

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1: 6:18.

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2: Em 1957, Ataulfo Alves fez essa composição. 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

0: 4h35.
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2: 5 e 5.

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1: 5:44.

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3: 5h52.
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3: 91.7. 5h54.
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11: Maravilha, gente, já estamos na sexta-feira. Está no ar a partir de agora mais uma super edição do nosso Sertanejo Classe A, tocando só modão pra você. E sextou tudo. Por aqui, Beto Paulino, abrindo mais uma programação. Onde quer que você esteja, seja muito bem-vindo. Que Deus abençoe você, o nosso Papai do Céu esteja aí sempre abençoando você e sua família e todos que estão ligados com a gente aqui. Valeu, muito obrigado pela companhia, viu? Já vem chegando aqui o primeiro modão de hoje. Hoje é o nosso Sertanejo Classe A. É bom demais da conta,
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1: Maravilha, gente, tá aí finalizando o primeiro bloco do nosso Sertanejo Classe A, tocando só as melhores pra você. Daqui a pouco, depois do intervalo, tem mais. Não sai daí não, que daqui a pouco voltamos. É rapidinho, prometo, hein?
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7: Muito bem, gente, já estamos de volta com mais Sertanejo Classe A. Aumente o volume que vem chegando mais modão.
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1: Sensacional, tá aí, finalizando mais um super bloco do nosso Sertanejo Classe A, tocando só modão pra você, aquela moda de viola gostosa pra você ouvir aqui com a gente, né? Daqui a pouco, depois do intervalo, tem mais, não sai daí não, hein?
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4: 6:37.
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1: Já estamos de volta. Vem chegando mais músicas aqui no nosso Sertanejo Classe A. Aumente aí o volume.
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1: Tá aí, só o modão aqui no nosso Sertanejo Classe A, Beto Paulino com você. Olha, infelizmente já tá ficando por aqui mais uma edição, mas amanhã, sabadão, tem mais Sertanejo Classe A. Um forte abraço pra você, fique com Deus e até amanhã, gente.
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5: 6h57.
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17: Opa, bom dia, 7 da manhã em Palmeiras. Está no ar o nosso Clube dos Aniversariantes desta manhã de sexta-feira. Ela chegou. Já dizia o Leandro Leonardo, hoje é sexta-feira. chega de canseira.
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17: Pra quem estragar a sexta-feira, né, Tini? Não estraga, rapaz. Não estraga. Não estrague a sexta-feira, rapaz. Pra quê? Pra que acabar com a sexta-feira, rapaz? Cedo já, né? Credo, filho. É, mas é sexta-feira é diferente, né? Graças a Deus, mais uma semana de trabalho vencida, mais uma semana de vida, você que... Aliás, uma semana quase vencida, porque hoje ainda é um dia, hoje é normal ainda, não tem ninguém de recesso aí, né? Não tem ninguém de recesso aí não, hoje ainda dá pra trabalhar. Mas assim, o último dia da semana tem que encarar com positividade, mais ainda, né? Segunda-feira, quando você começa otimista, quando você começa a semana animado, sempre agradecendo. Tá difícil a coisa, tá? É, fica murmurando pra ver o que que acontece. Fica aí clamando duas vezes pela mesma coisa que você não quer que aconteça de novo aí. Fica reclamando pra você ver. Hã? Fica. Então, não vale a pena reclamar, tá bom? Já diz o ditado, reclamar é... Reclamar duas vezes por algo que a gente às vezes não gostaria de vivenciar, né? Então melhor não reclamar, viu? Deixa eu ver aqui, ó. Hoje é sexta-feira, 3 de julho de 2026. Celebrado nacionalmente no Brasil hoje o Dia Nacional de Combate à Discriminação Racial. Instituída em referência à sanção da primeira lei brasileira contra o racismo, a Lei 1390 de 1951, conhecida como a Lei Afonso Arinos. Muito bem, hoje é sexta-feira, para nossa positividade, nossa positividade aí, ó, é a primeira sexta-feira de julho. A primeira sexta-feira de julho de 2026. Uma sexta-feira jamais vivida na nossa vida, tá? Vivemos tantas outras sextas-feiras, de tantos outros meses, de outros anos, mas essa de hoje é única, tá bom? Então, unamo-nos à devoção ao Sagrado Coração de Jesus. Hoje é uma sexta-feira especial aí, né? Dedicada ao Sagrado Coração de Jesus. É, toda primeira sexta-feira, a primeira sexta-feira aí de julho, né? A primeira sexta-feira do mês, né? Então é dedicado ao Sagrado Coração de Jesus. Pedindo assim e renovando a nossa fé, nossa confiança, depositando nossas intenções nesse amor infinito que é símbolo de acolhimento, cura e refúgio. E hoje, sexta-feira, é um momento perfeito para a gente agradecer as bênçãos e buscar paz para iniciar nosso novo mês, que está só no comecinho, né? 3 de julho é hoje, hein? 7:04, já me estendi aqui na abertura do programa, agora sim vamos lá para as homenagens, né? E hoje é sexta-feira, dia 2, de aniversário, olha, eu não tinha visto aqui, ó, a lista de aniversariantes aí, mas já vi aqui nos recadinhos do coração aqui, né, o pessoal que deixa pra gente os recadinhos aqui anotados pra gente poder... O Edson que pega aí os recados, deixa aqui na pastinha pra gente mandar abraço pra galera. Eu tinha pegado aqui, ó, um papelzinho que diz assim, ó, abraço lá pro pessoal do Faxinal dos Quartins, em especial pro Gelson Lopes, o Pedro e a Ironi. E aí eu fui ver aqui na lista de aniversariantes e ele tá de aniversário hoje, o Gelson Lopes. Grande Gelson do Faxinar do Silva. Um grande abraço, bom dia, rapaz. Deus te abençoe.
10: Parabéns pra você.
17: Felicidades e tudo que é de bom pra sua vida, Gelson. Tudo de bom, viu? Felicidades aí. 7:05 da manhã, parabéns, felicidades. Quem também celebra hoje o Dom da Vida, aliás, hoje na lista aqui é só ele, né? Mas aí amanhã, sabadão, estará o Francisco Henrique Rutkowski aqui de Palmeira. Então, Franciscão, ô Chicão, bom dia! Parabéns, rapazote! Olha só, ele amanhã celebra o Dom da Vida.
10: Parabéns pra você.
17: E também o senhor Luiz Carlos Kowals. Ô, seu Luiz, amanhã é dia de tomar aquele chopinho, né, seu Luiz? Grande, seu Luiz Carlos Kowals, está na escuta. E amanhã ele vai estar aniversariando, só alegria, faceiro, faceiro mais que lambari de sangue aí num... No celebrar o dom da vida mais uma vez, né, meu querido Luiz Carlos Kowalski, seu Luiz, grande ouvinte da Ipiranga FM, né, grande simpatizante da programação Ipiranga FM, grande amigo da gente também, né, amigo pessoal aí, grande abraço, seu Luiz, dona Natália, o Cosme, um grande abraço pra senhora também, especialmente o seu Luiz, que amanhã vai estar aniversariando, tá recebendo carinho muito, muito, muito especial de toda a família aí, né? Também celebrando o Dom da Vida, no domingo vai estar a Olga Borkowski Soares, do Pinheiral de Cima. Então, Olga, bom dia! Parabéns, e o José Carlos Rocha, aqui de Palmeira, também vai estar aniversariando no domingo. São os nossos queridos, queridas aniversariantes de hoje, amanhã, sabadão e também no domingo, celebrando o Dom da Vida e recebendo o nosso carinho, o nosso abraço e os nossos sinceros parabéns.

0: Aí, portanto, nossa homenagem. Olha, um abração também, tem mais um recadinho aqui, um abração lá para Campestre de Vieiras. Alô, seu Alzemiro Baggio, bom dia pro senhor, Caroline Vanderlei, e a dona Albertina e o senhor Benjamin Gorte. Então, sempre na audiência aqui da programação, estão recebendo o nosso abraço também hoje, então, ao seu Benjamin e dona Albertina. Grande, grande abraço, grandes ouvintes aqui também da Ipiranga FM. 7:08! Assim, fechando o nosso Clube dos Aniversariantes, lembrando que está junto conosco a Engenho Festas. 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Deixa eu perguntar para você, programou de ir no qual arraiá final de semana? Tem um monte de arraiá aí na cidade, no interior também, tem festa no interior... 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E aí, você programou de ir em algum evento desses aí? 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Mas típico junino, julino, festas, os arraiás que tá rolando por aí também, né? Esse mês tem bastante ainda, viu? Esse mês tem bastante arraiás, né? Junho e julho é assim. Junho é pouco, então o pessoal aproveita o julho também para promover os arraiás aí, né? E tem amanhã no CEMEI, amanhã na escola Gabriel Prestes da Vila Rosa, amanhã também tem lá no, na escola Nossa Senhora do Rocio, aqui no Rocio 2, né? Domingo tem no CEMEI Recanto dos Pequeninos, amanhã tem arraiá lá no Pinheiro dos Malucelli, tem fogueira e baile julino, Onde mais que tem amanhã? Tem mais uma comunidade, se não me engano, aqui. Já vou ver. Acho que lá em Boa Vista, né? Boa Vista tem amanhã também. Boa Vista acho que é amanhã também. Já vou dar uma atualizada, mas é para ser amanhã também. Domingão tem a festa lá em Limeira. Tem festa no Cantagalo. Tem festa julina também, da escola do campo, na Colônia Maciel. Vai estar movimentado esse final de semana, hein? Bastante evento pra galera passear, se divertir e curtir, né? Junto com a família. Bom demais, bom demais, bom demais. Vamos ao intervalo comercial e eu volto na sequência aqui com música boa pra vocês, com o canal aberto, programação pra você interagir, participar com a gente, contar o que você tá inventando e qual a sua expectativa aí pra essa sexta-feira, qual o seu palpite para o jogo do Brasil, Domingão, Brasil, Brasil, Brasil, vai jogar. E aí, qual que é o seu palpite aí? Brasil e Noruega. Será que o Haaland vai fazer gol? Será que o Endrick vai fazer gol? Nossa seleção, né? O Haaland é da Noruega, né? Será que o Paquetá vai fazer gol, né? O Fabinho, quem mais lá? Tem lá na seleção, né? Enfim, o Neymar vai jogar, não vai? O que você acha? Vai ou não vai? Esperamos que o Brasil tenha uma boa atuação, né? Nesse jogão que vem aí, domingão. Contra a Noruega, né?
1: Bom dia!
0: Vini Júnior faz, deixa ele. Vamos torcer para que ele faça gols, né? Faça bastante gols aí para se sair bem nessa partida aí. Agora são 7:11 e voltamos na sequência aqui na programação.
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0: Karma, Daniel. Karma, rapaz, daqui a pouco você canta aí, tá bom? Bom dia, 7h14 da manhã.
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0: Pense na animação. Bom dia. 7h15 da manhã na Cidade Clima do Brasil. Eita, sexta-feira tem que estar, né? Se a segunda-feira não foi muito boa, a terça não foi, quarta não foi, quinta foi. Hoje é sexta, gente. Passou tudo já, tá bom? Agora, se foi boa, sua segundona, foi de primeira, né? A sua terça-feira foi excelente. A quarta foi um espetáculo. A quinta foi sensacional. Então, hoje vai ser muito melhor. Então, bom dia. Seja muito bem-vindo, bem-vinda ao Sintonia... ao canal aberto aqui da programação Ipiranga FM. Muito obrigado por estar com a gente. Robertão tá otimista aí pro jogão, né? Brasil e Noruega, 3-0 pro Brasil, segundo ele aí. Ô, coisa boa, né? Aí que é bom, hein? Vamos lá, então. Já prestamos as homenagens aos aniversariantes, já mandamos abraço pra galera, já brincamos um pouco aqui. Agora vamos com assunto sério, papo reto por aqui, né? Vamos que vamos. Trazendo as informações, manhã gostosa aí de sexta-feira, né? Fazer assim agora, né? O Clube dos Aniversariantes, a gente dá aquela estendida um pouquinho ali para a nossa homenagem inicial, nossa mensagem inicial do programa, né? Tem uma aqui que eu acabei não compartilhando com vocês, mas daqui a pouquinho eu trago, né? Alguns abraços, as homenagens, né? E falando um pouquinho ali a respeito do dia, né? Da semana, enfim.

segue sendo monitorado. A prefeitura pede que a população faça o descarte correto de resíduos para evitar novos transtornos e pontos de alagamento na cidade. Eu não sei se posso dar minha opinião, não, mas esse é um assunto delicado, né? Tão simples, tão direto, tão, sabe, casca de bala, casca de banana, né? Qualquer coisa, sacolinhas plásticas, né? Quando consumir algum produto, vai no supermercado, compra, né? E consome, de repente, no caminho, voltando para casa, por favor, tá? Não joga nada na rua, nada, nada, nada. Desde uma bituca de cigarro que você joga aí, além do de poluir, contaminar ali o ambiente, né? Onde você descarta, né? Enfim, pode causar incêndios e tudo mais. Então tem que cuidar muito com isso, né? Então qualquer que seja o item, né, que seja descartável, enfim, o seja orgânico ou não, né, não pode ser descartado à toa. Tem local, né, tem a coleta que acontece quando funcionando tudo certinho, tudo normal aí, né, de maneira, enfim, todos os dias, toda semana tem a programação certinha aí, né, para que sejam recolhidos. Então vamos descartar no local correto. Passou numa lixeirinha aí, coloca ali, né? Não joga na rua, por favor, né? E oriente também, vamos orientar os nossos filhos, as nossas crianças também, que muitas vezes têm consciência ainda melhor que a da gente, né? Quando na correria, quando na pressa, acaba falhando. Então eles têm essa consciência que tem coisa que não pode. A escola ajuda também, né? A dar essa orientada, mas é importante que a educação, respeito ao meio ambiente, venha de berço também. Então, muito cuidado com relação a isso, é importante demais. Há casos e casos, há situações e situações, mas aqui fica um toque para todos nós nos conscientizarmos desta questão de não descartar. Qualquer que seja o material, seja orgânico ou não, né? Reciclável também, não deixar em qualquer lugar, né? Para evitar esse tipo de coisa aí. Tá bom? Esse tipo de problema. 7h19, bom dia, uma cidade limpa, é uma cidade harmoniosa, né? Bonita, bacana demais. Então vamos colaborar. Colaborar, essa é a palavra para o dia de hoje com relação a esse tema que é muito importante. Colaboração e conscientização. Duas palavrinhas então, tá bom? 7h20, bom dia. Olha, hoje sexta-feira, primeira do mês de julho. Voltemos nossos corações ao Sagrado Coração de Jesus e que nele, ou melhor, que ele derrame sua misericórdia, paz e força sobre cada um de nós, abençoando nossas famílias e iluminando os nossos passos nesse novo mês. Busquemos refúgio nesse amor infinito que vem do coração de Jesus para cada um de nós. Para mim, tenho certeza que sim. E para você também, tá bom? 7h20, seguindo com o nosso canal aberto por aqui. Robertão diz que vai dar 3x1 pro Brasil, hein? Bom dia, estamos na escuta aqui, hein? Roda a poeira da estrada para nós aí. Boa, tinha programado essa que começou ali, ó. Tô ficando louco. Mas então vamos trocar, vamos rodar essa aí, Robertão. Domingo assistindo o jogo e escutando o Criolo Batista, aí fica muito bom, né? É, Domingão ele vai estar lá prestigiando a festa do Cantagalo, já falou pra nós que ele é fanzaço do Criolo Batista. Vai dançar umas modas, né, Robertão? Dançador de shot, vai dançar lá um shot, um vaneirão, um bugio, ao som do Criolão no Cantagalo, Robertão, que tal? Tomando um chopinho e assistindo o jogaço aí da seleção, né? E vamos pra frente Brasil, salve a seleção! Vamos que vamos. Adivaldo da Silva, bom dia. Obrigado pelo carinho, pela audiência. Ótima sexta-feira para todos. Paulo Deminski, bom dia, Paulão. Como é que você tá? Tudo bem? Leoni, Donizete, Gabriele, galera do Faxinal, hein? Olha, hoje quero pedir uma homenagem. Aliás, transmitir o meu carinho especial pro meu filhão, Evenilson. Ô, Evenilson, mochista de Niver. Que tal? Que Deus abençoe sempre a sua vida e também da minha nora Franciele, que está de aniversário também. Que Deus abençoe e ilumine sempre as suas vidas. Então, ao Evenilson, filhão, e a nora, a Fran, que mora lá em Ponta Grossa, né? O Evenilson está pela região do Triunfo ainda, dona Leoni. Um abraço forte, que Deus abençoe grandemente esses queridos aí, tá bom?

aniversário hoje. Bom dia. Obrigado pela audiência de vocês aí, viu? Vamos que vamos. 7h22. A paróquia Nossa Senhora da Conceição aqui, excepcionalmente nesse domingo, vai... A alteração, né, no horário das celebrações aqui na Igreja Matriz. Aliás, de um dos horários, né? As missas, melhor dizendo, serão 8 horas da manhã, como já é de costume. E nesse domingo, às 3 horas da tarde. Então, nesse domingo, 3 horas da tarde, a celebração aqui na Igreja Matriz, para quem costuma ir na parte da noite, programa-se para vir à tarde, 3 da tarde, aqui na Igreja Matriz, a celebração, portanto, que tradicionalmente é às 19 horas. Porém, hoje não, nesse final de semana está marcado aí para as 19, para as 15 horas e não às 19, tá bom? Nesse final de semana, excepcionalmente. Vamos falar do programa Castra Pet Paraná, que realiza castrações gratuitas de cães e gatos em Palmeira. É hoje e amanhã, em dias 3 e 4 de julho. Ao todo, são 128 vagas para machos e fêmeas. Para participar, é necessário fazer o cadastro prévio aqui no antigo prédio da prefeitura. Se você fez, já está valendo, né? Assinou aquela autorização e tal. É no segundo andar ali. Então você chega ali, passa pela recepção, sobe a escada e vai até o segundo andar para fazer esta, para assinar essa autorização, enfim, fazer esse cadastro, caso não tenha ainda, tá? As castrações serão realizadas no estacionamento do supermercado Franco. Segundo o Departamento de Proteção e Bem-Estar Animal, a ação contribui para o controle populacional de animais e a prevenção de zoonoses. Como é que fica a questão dos animais que já estão na rua, será, né? Tinha que ter não sei como, eu não tenho informação, mas é algo assim a gente vê, né? Tem muito animal na rua, né? E esses animais, como é que fica? Será que o pessoal vai estar buscando também? Não, né? Teria que ter um trabalho nesse sentido, é porque fazer o cadastro, levar lá, né? É mais simples. E ainda assim, muita gente deixa e não vai. Isso é muito comum que aconteça também, né? Às vezes a pessoa tem o problema de algum animal que precisa ser castrado justamente para essa questão de controle, né? Não aumentar tanto a população de animais por aí. Às vezes abandona, às vezes a pessoa não dá conta de cuidar. Quantas vezes, né? A pessoa não dá conta de cuidar, acaba soltando, abandonando, vai para a rua, aí acaba entrando no cio ali e tal, e aí depois nascem os filhotinhos, 5, 6, 7, vários filhotinhos, né? E a pessoa não dá conta, acaba tendo que estar doando. Doa, tem gente que cuida, tem gente que não, né? Então aí tem muito essa questão também. Então muito cuidado com relação a isso, e se tem a possibilidade, tem esse programa bacana demais, belíssima iniciativa aí, né? Belíssima iniciativa. Então é bom aproveitar justamente para essa questão de controle, não aumentar tanto, né? Mas ainda assim há pessoas que deixam para depois, né? Mesmo tendo esse programa, tendo essa oportunidade, acaba perdendo por falta de tempo, ou então, deixa que tá, do jeito que tá bom e vai, né? Só que aí o problema persiste, né? É tapar o sol com a peneira daí. Agora tem os animais soltos na rua também, que precisa aí, né, de uma atenção legal, porque há muitos animais também soltos que precisam passar por esse procedimento. A questão é como, né? Como? 7h26 da manhã, bom dia. Bom dia pra você que tá com a gente aí. Nos filmes que a gente vê, né, aquela carrocinha que coleta, enfim, recolhe os animais de rua, né, pra, enfim, às vezes fazer esse procedimento, ou então pra, né? Só que daí muitas vezes fica enjaulado, também não é o caso, né? não é legal também, né? Então tem muito a ser feito com relação a isso. Mas o programa Castra Pet Paraná tá aí pra isso, né? Então vamos aproveitar, quem tem animais que precisa ser, que passar por esse procedimento, então bora lá, né? Vamos aproveitar a oportunidade. Agora são 7h27. Cadê o Daniel aqui com a poeira da estrada? Trazendo pro Robertão aí, poeira da estrada. E voltamos na sequência com mais músicas, mais informações. Aquele abraço carinhoso.
aquele abraço bem especial para você, ouvinte querido, ouvinte 100%. Isso! 7h27, bom dia!

0: Ali Daniel, Poeira da Estrada, programação especial, canal aberto aqui na programação. Bom dia!
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0: É isso aí, minha gente!

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1: Olá, bom dia, são 7h35 da manhã. 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É a nossa dica, hein? Manhãzona de sexta-feira. Olha só, hein? Foi perdida uma bolsinha vermelha que continha algumas chaves e uma certa importância em dinheiro, que pode ficar com quem achou. Claro que não, né? A título de gratificação, mas aqui é o que a pessoa está disponibilizando. Mas eu digo para você, viu? Não. Achou, bora devolver tudo, né? A pessoa quer gratificar, a pessoa vai lá e te dá uma gratificação, né? Agora nada de ficar com o que tá aí, né? Mas assim, a pessoa tá autorizando aqui, viu? E pode ficar, né? Aí eu faria diferente, eu devolveria tudo e se a pessoa quiser me gratificar, ela vai me gratificar, né? Então você que encontrou, pedido especial aqui, viu? Por favor, deixar aqui na rádio, né? Aí o pessoal vai estar entrando em contato com a pessoa aí. Ou então, né? Ou então, entra em contato com a gente, conta pra gente para que possamos estar passando o contato da pessoa que perdeu aí, tá bom? Então, uma bolsinha vermelha com chaves, algumas chaves, com certeza absoluta, né? Alguém já encontrou isso aí, viu? Então, se você souber, comunica a gente aí, tá bom? Ou deixa aqui na rádio, faça essa gentileza grande. Pensa que poderia ser qualquer um de nós. Eu já perdi duas vezes minha carteira, com documentos, com dinheiro, com cartões. E olha, a primeira vez foi uma dor de cabeça enorme. A segunda vez, aí eu tive que fazer tudo, né? Segunda via e tal. Depois de muito tempo apareceu aqui alguns documentos aqui na rádio. Cartão acho que eu não tinha na época. Não, nem tinha cartão de crédito na época. Mas os documentos apareceram depois de muito tempo, né? E na segunda vez eu perdi a carteira na rua também. E uma pessoa de boa índole, né? De boa conduta, uma pessoa de bem, encontrou e me devolveu do jeitinho que tá. Com tudo certinho, tá? Então assim, ó. Importante isso aí. Fica a dica aí, né? Encontrou, sabe de alguém que possa ter encontrado? Nos comunique aí, tá bom? Agora são 7h38. O Brasil e Noruega se enfrentam nas oitavas de final na Copa do Mundo, agora domingão, dia 5, valendo uma vaga nas quartas de final da competição. Quem avançar encara o vencedor do duelo entre Inglaterra e México, que também será disputado no mesmo dia. O confronto traz um desafio a mais para a seleção brasileira. Em 4 jogos contra a Noruega, o Brasil nunca venceu. Será dessa vez, né? Será dessa vez, né? Isso, olha, o retrospecto é um dos empates e duas derrotas, incluindo a derrota 2-1 na Copa do Mundo de 1998. Faz tempo já, né? Faz tempo já. Mas não supera. Quando se perde, não supera, né? Vai tentando até conseguir. Então, dessa vez, eu acho que vai. Dessa vez, vai. Dessa vez, vai. Como é que é? Quem bate, nunca lembra. Quem apanha, nunca esquece, né? Essa frase é bem conhecida. Agora, então, a seleção tenta quebrar esse tabu para seguir na luta pelo título mundial. Anteontem o Brasil estava jogando. O Brasil não, tinha jogo aí da República Dominicana do Congo contra a Inglaterra. República Dominicana do Congo começou ali com um gol, uma falha lá da Inglaterra. Depois, Inglaterra tentou. Harry Kane nervoso já, porque não conseguia fazer gol, né? Um dos artilheiros aí, aliás, o Harry Kane é tipo o Vini Júnior do Brasil, né? É tipo o Haaland da Noruega, né? É tipo o Mbappé lá da França, né? Esses caras aí, né? Tem uma fama. Então, assim, tentou. Aí no segundo tempo, empatou e depois virou, né? Conseguiram ir em três caboclo lá no cara que tava com a bola, né? No primeiro gol eu vi ali, primeiro gol da Inglaterra, né? Conseguiram na área ali, né? Foram em três caboclo no cara que tava com a bola e o cara que tava com a bola conseguiu passar a bola pro Harry Kane, que tava praticamente livre, só para empurrar a bola pro gol. Então são coisas que acontecem no futebol, né? Não faz, leva. Não aproveita as oportunidades, perde, né? E é assim que funciona, não adianta, não tem outro jeito, né? É, às vezes uma falha ali custa o título, né? Custa todo o empenho até o momento aí da competição, né? 7h40 da manhã, tem que cuidar. Futebol é isso, é surpreendente demais, hein, né? Tudo muito rápido também, né? Literalmente a bola rola. Assim como o tempo passa depressa. 90 minutos, ó, voa. Quando viu, já foi, não deu tempo de fazer nada. 7h41, bom dia. Quem tá com a gente aqui na sintonia também? O Aristeu e a Dona Emília, ouvindo a gente aí, bom dia, obrigado pelo carinho. Toca dos Monarcas pra nós aí. Ou de casa é dos Bertucci, né? Dos Bertucci, ou de casa. Bom dia aí, seu Aristeu, Dona Emília. Grande abraço. É, Ednilson, olha, eu gostaria de ouvir a música. A música Cruzeira. Cruzeira, isso mesmo? Muito obrigado e um abraço. Mandou pra nós aqui a Matilde Araújo. Bom dia. Maria José, bom dia pra senhora também. Um grande abraço. Rapidamente aqui mais uma informação. Olha, o Conselho Municipal dos Direitos da Criança e do Adolescente realiza no dia 8 de julho, 10 horas da manhã, na Secretaria Municipal de Assistência Social, a Assembleia Geral Ordinária para a escolha dos representantes da sociedade civil que irão compor a gestão 2026-2028. Podem participar instituições não governamentais e entidades com inscrição válida no Conselho. As indicações devem ser encaminhadas previamente para o e-mail gestão@palmeira.pr.gov.br. Seguindo aqui com o nosso programa, olha a festa em comemoração ao Dia do Tropeiro, que será realizada dias 31, do dia 31 ao dia 2 de agosto, no Parque de Exposições Francisco Rutkowski, em Palmeira. A programação contará com acampamentos de comitivas, tropeadas, concurso de animais e traias, apresentações artísticas, roda de viola e a tradicional missa campeira. O evento busca valorizar a cultura, a história e as tradições tropeiras do município. Tá aí, ó, a galera que é do meio aí, né? O tradicionalismo aí, pessoal que gosta. Então é dias 31 a 2 de agosto, 31 de julho a 2 de agosto, esse evento que acontece aqui em Palmeira, no Parque de Exposições Francisco Rutkowski, em Palmeira, tá bom? Todos convidados aí, galera que gosta, já vai se programando aí, finalzinho do mês ao início do mês de agosto, então 31 a 2 de agosto. Bom dia! Um trechinho de um modão pra vocês, já mais informações, mais abraços, tem gente com a gente aqui, bom dia Giovanni, tá aí, ó, animado pra mais um dia, uma sexta-feira, aliás, a primeira do mês, né? Bom dia!

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7: Muito bem, já estamos de volta às 7h48 da manhã. Bom dia. Olha, a Secretaria de Saúde de Palmeira está com vaga aberta para estágio no Centro de Especialidades Odontológicas. A oportunidade é para uma carga horária de 20 horas semanais. Se você tem interesse em ganhar experiência na área pública, envie o seu currículo aí para o e-mail rhsaude@palmeira.pr.gov.br. Tá, então, vaga aberta para estágio no Centro de Especialidades Odontológicas. Muito bem, se você já é estudante nessa área, né, já aproveita essa oportunidade. Bacana, hein? Muito bem, uma informação que, olha, a Fiat Strada foi o veículo mais vendido no Brasil no primeiro semestre de 2026. Segundo dados da Fenabrave, divulgados nesta última quinta-feira, ontem, portanto, a picape registrou mais de 83 mil emplacamentos entre janeiro e junho. Em segundo lugar ficou Volkswagen Polo, com pouco mais de 54 mil unidades vendidas. Seguido pelo Volkswagen T-Cross, com cerca de 48 mil emplacamentos. Os números, portanto, confirmam a liderança da Strada no mercado brasileiro de veículos neste início de ano. Veículo muito procurado, né? para as empresas, pessoal aí que roda bastante, né, dia a dia aí, visitas rurais, enfim, né, o pessoal está sempre em busca desse veículo aí que atende a todos os fins aí, né, passeio e também trabalho. Utilitário mais vendido no Brasil, portanto, a estradinha aí, né? 7h50 da manhã, bom dia. É, a Polícia Civil prendeu nessa semana em Ibiporã, na cidade de Ibiporã, um homem de 38 anos que era considerado foragido pela Justiça de Palmeira. Ele era investigado por uma série de crimes, ou melhor, é investigado por uma série de crimes praticados em dezembro do ano passado no contexto de violência doméstica. Entre eles, tentativa de feminicídio, tentativa de homicídio, ameaça, descumprimento de medida protetiva e 2 roubos de veículos durante a fuga. O homem foi localizado pela delegacia de Ibiporã em cumprimento a mandado de prisão expedido pela vara criminal de Palmeira e permanece à disposição da justiça. Fez coisa errada, tem que assumir as consequências. Essa regra vale para todos, né? Vamos lá, são 7h51. Assim nós vamos fechando aqui o programa de hoje, agradecendo de maneira especial o carinho da audiência. Eu vou aqui com mais um intervalinho comercial aqui da programação. Eu volto com os últimos abraços. Seu Moacir, dona Lenira, um grande abraço. Estou aí na Vila Rosa ouvindo. E a Suzana, né? Queridona e sempre ouvinte da gente aqui, contando da audiência do seu Moacir aí. Muito obrigado na Lenir, não é Lenira, é Lenir, né? Seu Moacir e Lenir, a dupla. Vizinhos nossos, inclusive, da Vila Rosa, né? Seu Moacir, dona Lenir, grande abraço pra vocês. Deixa eu aproveitar aqui um pouquinho mais pra cima, até o seu Adão, né? Papai da Nardina, papai da Narda. Tá aí ouvindo a gente também, né? Ouvinte assíduo também, seu Adão aí, né? Grande abraço pro senhor, caso esteja na escuta. 7h52, eu volto já com alguns abraços e o nosso... Nosso até breve, nosso até mais, porque hoje à tarde estamos aqui novamente juntos na mesma sintonia. Bom dia, 7h52.
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7: São 7h55 aqui fechando o programa de hoje com muito carinho aí, né? Sexta-feira, primeira do mês. Graças a Deus aí juntos. Passamos essa semana, né? Muito obrigado por você ter estado junto com a gente. Olha, o melhor dia que tenho para te oferecer é... O melhor bom dia que eu tenho para te oferecer é... Deus te abençoe. Não apenas hoje, mas todos os dias de sua vida. Bom dia, Dona Vani. Um abraço. Pedro Cesanoski, que está aí com a gente. Bom dia, Delmiro Wendler Costa. Quem mais aqui com a gente? A Suzana, então. Abraçando mais uma vez, seu Moacir, Dona Lenir... Na escuta, obrigado pelo carinho aí, viu? O Martinho de Matos, aqui na Barão do Rio Branco, tá ligado também com a gente. Bom dia, Martinho. Um grande abraço pro senhor aí, viu?
17: Bom dia, Denilson. O resultado do jogo do Brasil é...
7: Palpite,
17: 2
7: né?
17: a 1 para a Noruega.
7: 2 pro Brasil, 1 para a Noruega, né? Isso, então tá, beleza. O resultado ainda não, seria aqui o palpite, né, seu Martinho? Mas tá valendo. Bom dia. Resultado pode ser mais, tomara que seja mais, né? Vamos lá, Roseli Costa Gonçalves, do Led Nilson. É importante, muito importante aí tudo que você falou sobre a castração, né? Levei 2 gatas, nossa, quando teve o primeiro programa de castração. É uma oportunidade muito boa, importante aí. E é um carinho também com os pets aí, uma forma de carinho também. Abraços e uma excelente sexta-feira. E bom fim de semana para todos. Vai, Brasil! Tamo junto aí. Vamos torcer pela nossa seleção, né? É isso aí. Obrigado pelo carinho, pela audiência e pela participação também. Fechando aqui, portanto, a programação. Um trechinho dessa aqui. Aí já vem o Giovanni com o Hora do Campo. Grande abraço, gente! Até hoje, 6h30 da tarde. A gente se encontra por aqui. Eu espero vocês. Vai rolar sorteio, hein? Tem sorteio de 2 ingressos para a terceiro baile. Aliás, terceira fogueira e baile Julino ali no Pinheiral dos Malucelli, que acontece amanhã, hein? Então hoje tem sorteio no programa à noite aí.

0: 7h58.
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0: Muito bom dia, muito bom dia. São 8:02. É o programa Hora do Campo, já está por aqui trazendo a melhor música para você e as informações do tempo.
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0: Hoje já amanheceu um pouquinho diferente, né? O tempinho já está mais fechado, temperatura aí um pouquinho mais tranquila. Ontem tínhamos aí um céu azul, um sol já logo de manhã, mas agora veja, 8:03 e esse tempinho aí que não deu as caras no solzinho. Vamos ver com o nosso amigo Andrei já ver como que fica aí a previsão do tempo para esse final de semana, ver se teve atualizações, teve mudanças aí para este sábado, domingo. Final de semana movimentado aqui na cidade, né, e na nossa região, nas comunidades aí, tem bastante festas julina acontecendo, né, e nas comunidades, também festas aqui das paróquias, né, das comunidades, né, da nossa paróquia no domingo também, então tem bastante festividades para você comparecer e ajudar aí o pessoal. Ó, domingão, festa em Limeira. É, festa em Limeira, né? Eu já tenho a chamadinha pra você aqui também. Lá em Boa Vista, olha só, Boa Vista amanhã tem festa julina. É, tem bastante festividades na programação. E assim você fica bem informado, sempre com a boa música aqui no Hora do Campo.
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0: Já estamos de volta para aqui, 8 horas e 10 minutinhos, 8 e 10, e claro, né, com a participação do nosso companheiro de trabalho, nosso amigo Andrei. Bom dia, meu amigo.
1: Bom dia, Giovanni, como é que vai a força, meu amigo?
0: Tudo tranquilo, tudo certinho, tempinho diferente de ontem, Andrei.
1: Tempinho diferenciado, ainda tranquilo, mas vamos nos preparar para a chegada aí de temperaturas um pouquinho mais baixas. Tava gostoso, tava ficando jóia aí, mas realmente estamos no inverno, né, Giovanni? E temos que entender que a estação é exatamente dessa maneira, não tem como a gente fazer, não tem como correr dessa situação do frio que está chegando por aí.
0: Com certeza.
1: Hoje o dia amanheceu bastante nublado, um pouquinho mais carrancudo, fechado, inclusive regiões mais próximas de serras aí, né? Pertinho da gente aqui, pode ter condição aí para algum chuvisco ocasional, alguma garoinha aí, um tempo um pouquinho mais diferenciado ao longo desta sexta-feira, e esfria no final de semana, sem grandes previsões de chuvas, pelo menos por enquanto, graças a Deus.
0: Olha só, a gente percebe então, né, que ele veio de uns dias com uma temperatura tranquila, deu até para colocar um calção aí à tarde, mas ele parece que está preparando, né, para essa frente fria que vem vindo, né? O Andrei já vai falar aí de terça em diante, por aí começa a cair um pouco a temperatura, Andrei.
1: Exatamente. Então vamos lá repassando as informações do CIMEPAR atualizadas para o início da manhã desta sexta-feira, dia 3 de julho de 2026. Ao longo da sexta-feira, o sistema frontal se afasta, não há mais previsão de chuva significativa no estado, porém a nebulosidade se faz presente em boa parte do nosso estado. E do centro ao leste do Paraná, a condição para chuviscos ocasionais. Frente fria, né, uma massa mais gelada lá na altura do Rio Grande do Sul, muda já a configuração do clima, principalmente na região oeste, a partir do início do dia de hoje já. Foz do Iguaçu, Cascavel ali já com temperaturas um pouco mais baixas. E ao longo do dia, até o dia de amanhã, essa condição se esparrama em todo o estado e acaba tendo um resfriamento mais expressivo para a nossa região também. Vamos repassar aqui a questão aí das temperaturas aí para os próximos dias, né? Hoje mínima de 13, máxima de 18 graus, tempo nublado, sem previsão de chuva. Amanhã, sabadão, mínima de 11 graus, já cai um pouquinho.
0: Sim.
1: E a máxima para 17 graus, também cai um pouquinho ali em relação à máxima. No domingo, mínima de 12 graus, já cai mais um pouquinho, a máxima chega ali na casa dos 20 graus. Então, não esfria muito mais, realmente, a gente vai sentir a diferença no tempo com relação, né, a alguns graus ali em relação à temperatura, e principalmente com o tempo mais nublado, mais fechado, poucas aberturas de sol. Na segunda, há uma pequena previsão de chuva de 4 milímetros, e acabou estendendo, né, entre segunda e terça, mais 1,9, praticamente 2 milímetros na terça-feira. Já para terça-feira, veja só, essa massa fria lá atrás, né? Algum chuvisco aí no início da semana, e já cai a temperatura na terça-feira para 6 graus de mínima. Na quarta-feira não chove, mas já está 3 graus a mínima, e na quinta-feira 5 graus de mínima. Então, o meio da semana que vem vai ser de temperaturas bem mais baixas do que a gente está vivenciando nesses últimos dias. Então, o frio realmente chega, não chega com tanta intensidade no final de semana, mas a gente já sente a mudança no clima, e com mais força aí depois aí do início da próxima semana.
0: Com certeza. A gente percebeu então, né, Andrei, que ele vem aí trazendo para a gente um calorzinho, as temperaturas mais altas, mas a tendência é com essa chuvinha aí de segunda-feira ele começar a baixar as temperaturas. Ó, na casa de 6 graus aí na terça, 3 na quarta, e assim ele vai mantendo também, Andrei.
1: Exatamente, com 3 graus a gente já, dependendo da situação atmosférica, né, das condições climáticas, já podemos inclusive ter a presença de geadas na nossa região novamente. Tá na época, né, Giovanni?
0: Sim.
1: Não tem como ser diferente, principalmente nesta época do ano.
0: Andrei, essa temperatura que vem oscilando bastante, a gente percebe, né, que o inverno está um pouquinho diferente esse ano. Para a lavoura, ele influencia essa temperatura mais alta, mais baixa, alta, baixa?
1: É, essa condição de temperatura, ela é relativamente normal, né, na nossa estação de inverno. A gente tem, né, as temperaturas mínimas um pouco mais baixas, a média também fica mais baixa, mas o que mais influencia é a questão da umidade.
0: Sim.
1: E principalmente, né, com relação aí à luminosidade. Então, a temperatura tem uma certa influência, mas o ponto principal é a questão de umidade. Às vezes fica muito seco o inverno, que é uma situação mais normal para nós, tá atípico a condição de umidade desse inverno, né? Temos mais água, né, disponível no solo durante esse início de inverno, pelo menos, e a condição de luminosidade. Quanto mais luz, a planta mais se desenvolve, mais faz fotossíntese, melhora seu potencial produtivo, quer seja ela, né, uma cobertura vegetal ou uma planta cultivada para a produção do grão, né? Trigo, cevada, própria aveia, centeio, triticale, assim por diante. Mas depende, né, de luz solar para fazer a fotossíntese e se desenvolverem adequadamente, além daí, né, de melhorar, né, vamos dizer assim, né, maximiza o seu potencial produtivo. A temperatura é esperada, são plantas adaptadas para um clima mais frio. Lógico que essa oscilação permite também o ataque de pragas e doenças. Então a gente tem que ficar de olho bem aberto, principalmente com relação a uma condição de mais umidade, para o correto controle, né, o ideal controle das pragas e doenças que acometem essas plantas de inverno, quer seja elas para a produção de biomassa aí, ou também no caso de produção de grãos.
0: Olha só que interessante, Andrei. E para o pessoal aí, Andrei, que plantou, tá começando agora, né? Conta para gente um pouquinho nessa seguinte situação. A pessoa plantou lá, tá muita umidade. Tem um tempo certo, sim, que você fica de olho na planta e você vê e percebe, puxa, a vida vai se desenvolver, não vai? Precisa mais de adubo, precisa de algum fertilizante. Tem um tempo certo?
1: Na verdade, esse acompanhamento é realizado durante todo o ciclo da planta, né? Então, a gente tem que fazer normalmente.

0: vida da planta, ela já demonstra mais as deficiências do solo ou a falta de algum mineral específico, porém, conforme a estação, conforme o nutriente, pode já ser tarde demais, porque essa deficiência já mostrou o que foi comprometido antes, o que já foi comprometido lá atrás. As plantas definem o seu potencial produtivo nas fases mais jovens e demonstram depois essa deficiência. Ela tenta suprir, ela tenta se reestruturar, se reequilibrar, se rebalancear já nessa fase mais jovem, ela está mais preparada para isso. E depois a fisiologia da planta volta-se à reprodução, à produção, né, de descendentes. E quando isso chega, ela não consegue mais fazer esse correto rebalanceamento dos nutrientes dentro da planta. Potencial produtivo já está comprometido, e aí ela demonstra esses sinais que ocorreram lá atrás. Então, às vezes, quando a gente observa, já pode ser tarde demais. Então, tem que tomar todo um cuidado de fazer um preparo de solo, uma correção de solo, um acompanhamento, né, correto dessa análise, desse perfil do solo, para depois a gente fazer só correções pontuais, e normalmente são daí os micronutrientes que a gente consegue observar numa análise foliar e fazer ali um balanceamento nesse sistema produtivo da planta. Os macronutrientes, né, que são exigidos em maiores quantidades, normalmente são, fornecidos via solo, via raiz da planta.
1: Perfeito, meu amigo André. E olha só então, pessoal, né? 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Não deixe para depois. Depois que o leite derrama, não adianta chorar, André.
0: É, exatamente. Toda hora é hora, a gente tem que estar sempre bem atento. É um momento um pouco mais tranquilo, de menos operações, mas já tem que ter sido feito, a estrutura, a base, né, para o bom desenvolvimento dessas plantas desde o início, desde, antes do plantio até da cultura. Então
1: Com
0: é um
1: certeza.
0: recadinho que a gente gostaria de deixar, que a gente gostaria de passar. Então sempre é hora de estar acompanhando, de estar observando, de estar atento as modificações que pode ter na lavoura. É lógico também, Giovanni, que com uma condição de umidade um pouco mais elevada, ocorre mais lixiviação de nutrientes, ocorre às vezes uma dificuldade na raiz da planta em respirar, por o solo estar encharcado, por estar com excesso de água. Isso também afeta a absorção de nutrientes e o correto desenvolvimento das plantas. Então, quanto mais equilíbrio, melhor para a planta, melhor para a produtividade.
1: Com certeza. Temos que ter a chuva, temos que ter o sol, que nem você, né? Aquele equilíbrio aí que vai ajudar a planta a se desenvolver. E a gente percebe aí, André, que durante o mês de junho, julho aí, tivemos chuvas expressivas na nossa região.
0: Realmente, né? Os pluviômetros marcaram aí chuvas bem acima das médias normais para essa época do ano. Então, a gente tem que tomar alguns cuidados em relação a essa situação. Claro que não há muito o que se fazer depois que a água imposta lá na lavoura, né? Você não tem como ir lá e retirar essa água. Tem que, aguardar exatamente daí a própria natureza cuidar disso, né? O sol aparecer, a temperatura ficar melhor e automaticamente o solo começar a voltar para uma condição mais normal entre quantidade de água, quantidade de ar nos poros do solo.
1: Com certeza. A gente percebeu aí, teve aí um final de semana que choveu 100 milímetros durante 2, 3 dias, né? Se a gente fosse dividir isso no mês, daria 3,3 milímetros por dia. Então, tá mudando um pouquinho o nosso clima, né? A gente tá vendo que tá vindo chuvas mais expressivas durante os dias.
0: Justamente, existe nessa previsão de mais precipitações de um inverno um pouco acima do normal com relação às precipitações, e ele já iniciou mostrando isso. Vamos acompanhando, graças a Deus, nos próximos dias aí não temos volumes significativos de precipitação, vai poder dar uma equilibrada em toda essa situação.
1: Com certeza. André, são 8 horas e 22 minutinhos. Mais alguma coisa para hoje, meu amigo?
0: Para hoje, essas as nossas informações, os nossos comentários. Agradecemos sempre aí, né, a colaboração, o Giovanni, né? Sempre com perguntas bem, vem bem a calhar com o momento, com a situação, né, do campo. E a gente está sempre à disposição dos amigos aí para maiores esclarecimentos. Podem mandar suas dúvidas. O que a gente
1: Com
0: não souber,
1: certeza.
0: vamos pesquisar, vamos atrás aí dos especialistas que podem colaborar com informações mais técnicas, mais detalhadas, para a gente ajudar no dia a dia aí das pessoas, tanto do campo, também aí da cidade, que Palmeira é uma cidade que todo mundo que mora aí tem um pezinho, tem algum traço, né,
1: Com
0: de
1: certeza.
0: memória.

0: várias lembranças e também do seu trabalho aí, voltado à área do campo, área agrícola, pecuária e assim por diante. Então, a gente está às ordens aí para manter essas tradições, esses laços sempre vivos, sempre bem estreitos entre o campo e a cidade. Isso também nos enche de orgulho.
1: Com certeza, André, antes da gente terminar por aqui, ontem tiveram aqui o pessoal de Vitor Marsum, lá, né, da cooperativa de
0: Olha aí,
1: Vitor
0: que
1: Marsum,
0: beleza.
1: falando aí do simpósio que vai ter de leite, né? Nossos amigos aí que trabalham com essa modalidade, né? E eles estavam falando e até fizeram um apelo, né, para quem queira participar, queira estar junto, né? Porque passa de pai para filho isso. E lá vai ter
0: Exato.
1: tecnologias, vai ter muitas coisas legais aí, e é muito interessante aí o amigo também estar dentro, né, dessa imersão que é a questão de leite.
0: Com toda certeza, é importante bacia leiteira do nosso
1: Sim.
0: município, né, a localidade do Vítimar Sum, lógico que hoje com demais atividades também, e também, né, aproveitando e reforçando, tá, já informando, né, existe também durante, se não me engano, na terça-feira, deixa eu só confirmar aqui a informação, o recebimento itinerante de embalagens de agrotóxicos vazias, triplamente lavadas, lá na cooperativa Vítimar Sum, exatamente, dia 7 de
1: Dia
0: julho,
1: 7 de julho.
0: próxima terça-feira, o dia todo, o pessoal da Ação Campos vai estar lá fazendo essa coleta, então, quem mora no, na região, nos arredores,
1: Sim.
0: pode estar fazendo, né, a devolução dessas embalagens ali, no máximo 150 embalagens por CPF.
1: Olha só.
0: Volumes acima disso devem ser direcionados diretamente na unidade da Ação Campos, Ponta Grossa, Irati ou Prudentópolis.
1: Olha só.
0: Mas, nesta terça-feira, existe o recebimento itinerante ali na cooperativa Vítimar Sul.
1: Olha só, bem lembrado, né, Andrei? Porque não é só você pegar o agrotóxico e jogar em qualquer lugar, né? Você pode explicar melhor como que funciona. Tem que guardar certinho, depois leva essa embalagem. Como que funciona para o pessoal aí que é leigo e não sabe dessa questão?
0: É, exatamente, de maneira nenhuma descartar isso ou
1: Sim.
0: deixar jogado de qualquer maneira, né? Então, a embalagem do agrotóxico após ser usada deve ser lavada 3 vezes, né, em água limpa e ser feito purar a embalagem, né? Deixar ela inutilizada, ser feita a inutilização da embalagem, guardar aí ou num quarto fechado ou normalmente o pessoal coloca dentro de big bag, para manter essa embalagem limpa, né, e bem acondicionada, para poder aguardar, né, até o momento correto aí da sua devolução. Toda e qualquer embalagem tem que ser devolvida, é obrigatoriedade
1: Sim.
0: aí do produtor desde o momento da aquisição da embalagem com o produto, né? Ela já deve, já está ciente, né, já está certificado pela lei que deve de ser devolvida essa embalagem. Existe hoje, né, essa associação e que faz o recolhimento e a destinação correta dessas embalagens. A gente pode se aprofundar melhor nessa situação
1: Com
0: também
1: certeza.
0: dentro das próximas programações e repassar, né, o calendário completo de devoluções que é feito aqui em Palmeira e também o contato para os produtores que precisam fazer a devolução lá nas unidades da Aço Campos, Ponta Grossa, Prudentópolis e Irati.
1: Com certeza. A gente sabe a importância que é você fazer tudo certinho, né? Então, se você vê alguma coisa
0: É
1: jogado aí,
0: importantíssimo.
1: tá errado, o pessoal tá cobra mesmo, porque não pode, o André já falou, não pode ter aí essas embalagens jogadas em qualquer lugar.
0: Não podem ser reutilizadas, por isso
1: Sim.
0: mesmo que elas devem de ser inutilizadas já no momento que ela é esvaziada no pulverizador.
1: Com certeza. Meu amigo Andrei, 8h26, agradeço a participação. A gente volta segunda-feira conversando um pouquinho mais.
0: Com toda certeza, Giovanni, a gente agradece a todos aí. Obrigado, né, por levantar assuntos tão pertinentes, tão importantes ao dia a dia do homem do campo. Também o pessoal da cidade fica bem informado. E segunda-feira, se Deus quiser, a gente volta com as maiores informações sobre o clima para a semana que vem aí no nosso município. Muito bom dia, nosso muito obrigado. E até lá, se Deus quiser.
1: Valeu, meu amigo Andrei, um abraço para você e para toda a equipe da Comercial AG. Chegando agora, João Luiz Correia, Querência Amada.
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8 horas 42 minutinhos, 8h42. Fabiano Mendes da Cruz, bom dia, um abraço, obrigado. Dona Maria do Carmo, obrigado pela audiência. Dona Maria José também no Farajá, ela já está ligadinha. Luzia Campa por aqui, obrigado. Roberto Rivelino, Roberto, tá pedindo. Esse ele gosta bastante, hein, Roberto? Lobisomem do Arvoredo, meu amigo. Olha só, ele é fã dessa música.

E assim a gente vai ficando por aqui, né? Não desligue seu rádio, porque é um amigo cada hora. Meu amigo Emerson Bagri, bom dia pra todo mundo ligadinho aí, né? Tá curtindo no trabalho, obrigado. Já tem Elder Skolimowski com Manhã do Ouvinte. Fique ligadinho, tchau, tchau.

0: 8h46.
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8: É isso aí, minha gente! Vamos!

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Pontualmente 9 horas da manhã, bom dia! Já está no ar o nosso Manhã do Ouvinte desta sexta-feira. Hoje é o dia 3 de julho de 2026. Seja bem-vindo! Você está aqui conosco na programação especial da Ipiranga. Helder Skolimowski com você até às 10 horas. Aqui na técnica, também nos estúdios da Ipiranga, está o Giovanni Skaroski. Bom dia, Giovanni! Bom dia a você de casa. Alô, pessoal que já está participando, a dona de casa. Aqui na cidade, no interior, tem muita gente, também o pessoal no comércio, aí na loja, no escritório, no mercado, aonde é que você esteja agora, o pessoal da construção civil, eu sei que tem muita gente sintonizado nesta manhã de sexta-feira. Temperatura agradável, já vou trazer aqui a previsão do tempo para o fim de semana, condições aí que o clima-tempo aponta para nós e o que a gente tem de momento, tá certo? Já eu comento aqui na nossa programação, que é feita para você. Hoje, dia 3 de julho, é dia de São Tomé, um dos 12 apóstolos de Jesus, padroeiro dos arquitetos, dos pedreiros, olha só, também dos construtores e das pessoas cegas. Então, um abraço para todo mundo aí que está trabalhando, está ligado conosco e acompanhando a nossa programação. No Minuto que Faz Bem de hoje, a frase que eu trago para a gente refletir é essa aqui, ó. A semana pode ter sido difícil, mas você chegou até aqui. E isso já é motivo para se orgulhar. 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Alô, Juarez e Marcelo, aquele abraço, ótima sexta-feira. 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
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Um abraço especial lá para Mara, está conosco. Bom dia. Alô, Maria do Carmo, bom dia também. Obrigado pela audiência. A Odete passando para confirmar a audiência e desejar um ótimo fim de semana abençoado para você e sua família. Muito obrigado igualmente também. Alô, Emerson, Roberto Rivelino, Luzia Campa. 9:06, nós vamos agora com informações do tempo, a previsão para hoje, um dia de sol com algumas nuvens, temperatura agradável, máxima deve ficar próximo dos 21 graus, o tempo mais ameno deve permanecer pelo menos até terça-feira, depois as temperaturas voltam a cair, com possibilidade de mínimas em torno de 2 graus na próxima semana, então, curta, aproveita o momento agora, porque semana que vem volta temperaturas baixas, mínimas de 2 graus o Climatempo já está prevendo. Há previsão de pouca chuva entre segunda e terça-feira. Final de semana tranquilo, temperatura agradável, né, pela estação que estamos vivendo, sem chuva, mas vai esfriar novamente. 2 graus de mínima é a previsão já para a próxima semana. 9:07 e agora chegou o momento da nossa reflexão do dia. A historinha aqui do Manhã do Ouvinte.

0: Todas as sextas-feiras, um senhor, já de cabelos brancos, fazia exatamente a mesma coisa. Antes de dormir, ele sentava na varanda da casa, pegava uma velha caixa de madeira e abria devagar. Lá dentro, não havia dinheiro, joias ou documentos importantes. Havia pequenos pedaços de papel. Em cada um deles, uma lembrança. Hoje meu neto me abraçou sem motivo. Consegui terminar mais um dia de trabalho. Recebi uma ligação que me fez sorrir. Vi o pôr do sol. Certa noite, um vizinho perguntou: "O senhor guarda tudo isso para quê?" Ele sorriu, segurou um dos papéis nas mãos e respondeu: "Porque a memória da gente é injusta. Ela insiste em guardar as dores e esquece depressa as bênçãos. Então, eu escrevo, para que o coração não se convença de que a vida foi só sofrimento." Depois fez um pequeno silêncio e completou: "Quando chegar o dia em que minhas forças diminuírem, quero abrir esta caixa e lembrar que fui muito mais feliz do que imaginei. A vida tem esse estranho costume de fazer barulho quando há algo errado. Mas as coisas mais importantes quase sempre chegam em silêncio. O carinho de quem nos ama, a saúde que ainda temos, o pão sobre a mesa, a amizade verdadeira. A força que apareceu justamente quando achávamos que não conseguiríamos continuar. Hoje é sexta-feira. Talvez a sua semana tenha trazido preocupações, perdas ou cansaço. Mas antes de fechar mais uma página da sua história, faça um exercício. Em vez de perguntar apenas o que deu errado, pergunte também o que Deus fez por mim esta semana. Você pode descobrir que, entre tantas lutas, houve muito mais motivos para agradecer do que para reclamar. Porque quem aprende a contar as bênçãos nunca termina a semana de mãos vazias. A vida é feita de pessoas, de momentos e de lembranças. No fim das contas, não são os problemas que definem a nossa história, mas aquilo que escolhemos guardar no coração. E por falar em lembranças, agora eu trago uma canção que nos faz olhar para a nossa própria caminhada. Com vocês, A Lista, de Oswaldo Montenegro. Bom dia, 9:10 na Ipiranga.
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0: É, já estamos com 9 horas e 13 minutos. Bom dia lá pra Neuza. Mensagem linda. Obrigado, Neuza. Obrigado pelo retorno aqui. Pessoal que vai interagindo, participando conosco no programa. Isso faz acontecer, né? Aí você de casa vai também dando as coordenadas para nós, trazendo a seleção musical. Qual música que você quer ouvir? Obrigado pela audiência, Dircélia, lá da Vilinha. Ótimo dia para vocês. Muito obrigado, Dircélia. Toda a sua família também. Pessoal lá, um bom final de semana, comunidade da Vilinha. Alô, Colônia Maciel. Pessoal que tem festa julina agora nesse final de semana, lá na escola, né? Pessoal tá organizando. Agora, neste domingo, tem festa julina por lá. Tô sabendo que vai ter até telão pro pessoal poder acompanhar o jogo também, e vai ter ótima premiação no bingo. Inclusive, daqui a pouquinho eu vou sortear cartelas. Fica ligado, já já eu explico como que vai ser a sua participação para concorrer às cartelas para esta festa julina lá de Colônia Maciel. Domingo agora, 9h14, deixa eu ir direto para a Farmácia Santo Antônio e trazer novidades, falar aí sobre o Farma em Forma de amanhã também. 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

0: rádio, de ser radialista, o empenho também, né, em fazer as duas faculdades, né, uma delas voltada aí para o jornalismo. E hoje a gente tem, né, a alegria, né, estampada no teu rosto quando fala em jornalismo, em rádio. Então, parabéns, né, por esses 20 anos, como você falou, metade da sua vida, né, é de rádio. Então, que bom, né, quando a pessoa faz o que gosta e tem esse reconhecimento, tem tudo para dar certo, né? Então, fico muito feliz de fazer parte, né, desses 20 anos aí, praticamente os 20 anos da trajetória, de rádio. E parabéns mais uma vez, né? E conte sempre com o meu apoio, com o apoio da Antonella. E tenho certeza, né, que toda a família está sempre muito feliz, os amigos muito felizes, né, com sua dedicação, sua responsabilidade, né? Tudo isso que a gente acompanha no dia a dia, esse é o Elber, né? Então as pessoas perguntam: como que é o Elber? O Elber é essa pessoa, né? Especial, carismática, super responsável, super preocupado com os outros. 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
1: Muito obrigado, fico feliz de ouvir. Claro que a gente agradece de coração pela oportunidade, por esse dom que Deus me deu, né, da comunicação e por estar aqui nesta emissora que me acolheu há 20 anos atrás, a Rádio Ipiranga. Ela faz parte da minha vida, é verdade. Eu tenho 41 anos de idade, 20 dedicado ao trabalho aqui nesta emissora. Muito obrigado a você, Márcia, Antonella, aos meus pais, a toda a minha família, né, por esse apoio, esse incentivo e por estar sempre, né, motivando a cada dia a este trabalho que é tão importante de comunicação. Nós somos aqui a voz de Palmeira, por muitas vezes, levando história das pessoas, contando fatos, acontecimentos, notícias marcantes, fatos tristes, inclusive, mas que fazem parte do nosso cotidiano. Obrigado, Márcio. Agradeço a você e assim também aos inúmeros amigos que ontem recebi mensagens, ligações e postagens, pessoal que participou bastante. Foi um dia bastante marcante para mim, que com certeza cada um de vocês, ouvintes, amigos, anunciantes, fazem parte desta história junto comigo. 9h21, Márcia, eu vou parar por aqui, senão daqui a pouco eu vou me emocionar ainda mais. Obrigado, Márcia. Um grande abraço para vocês e da Farmácia Santo Antônio. 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
1: Tchau, tchau! O intervalo comercial rapidinho, dona Lourivete. Obrigado pela sua mensagem também aqui. Olha quanta gente agora manifestando também. Fico feliz pelo contato de vocês. Eu vou para o intervalo, porque o horário está já bastante adiantado neste bloco, e eu volto falando com o Matheus da Celeiro. 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
0: Sim.
1: 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Temos um time muito bom e tá, cada vez está, cada jogo tá, a gente está vendo um avanço, então eu acho que o Brasil passa. 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
0: 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Um bom final de semana, Matheus, bom jogo, seu palpite para a gente finalizar a participação de hoje.
1: Helder, 2-1 Brasil, jogo tenso, mas como sempre o Brasil leva.
0: 2-1, tá bom, tá valendo. E daqui a pouquinho tem promoção aqui, eu vou fazer sorteio também com o seu palpite. Já já você participa conosco. Bom final de semana, Matheus.
1: Obrigado, eu também parabenizo você, teu 20 anos aí, teu talento e ainda você buscou conhecimento. Então, parabéns em dobro aí pra você, continua assim, firmeza, que faz a diferença em nossa cidade. E um abraço a todos os ouvintes, bom jogo aí, vamos lá e até segunda-feira.
0: Até lá, Matheus. Obrigado a vocês aí que são parceiraço nosso, né, de longa data. Aqui a equipe do Matheus. 9h36, eu vou pro intervalo e volto já.
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0: Já são 9h39 e olha, até a terceira fogueira e baile junino em Pinheiral dos Malucelli. Amanhã, alô pessoal que tá conosco, alô família Campa, quero agradecer todo mundo aí. Alô seu João, pessoal tá ligado, tá sintonizado e estão aqui liberando dois presentes para os ouvintes da Rádio Ipiranga. Nós vamos sortear agora dois ingressos para este baile. É, terceira fogueira e baile junino, Pinheiral dos Malucelli, amanhã. Você vai participar? Então manda agora, para tudo que você está fazendo. Você que está na obra aí, para a betoneira, isso, desliga. Manda mensagem agora, porque as duas primeiras participações já levam esse ingresso, tá bom? Eu tenho dois ingressos então, terceira fogueira e baile junino amanhã. Você é convidado em Pinheiral dos Malucelli, participe!

É, já temos aqui os dois ganhadores, 9h41. Quem participou rapidinho, olha, vai ganhar aí esse ingresso. A Vanessa Mendes, lá da Volta Grande. Alô, Vanessa! É, você faturou. Coloca um joinha, coloca um positivo aí para saber que você está nos ouvindo neste momento e já sabe que é a ganhadora. Vanessa Mendes, lá de Volta Grande. O nosso pessoal aqui da rádio vai encaminhar lá direto para isso, para você chegar direto lá nesse evento, combinado? Vanessa Mendes de Volta Grande é a primeira ganhadora. Não precisa nem passar aqui na rádio, entendeu, Vanessa? Vai direto lá, o seu nome estará disponível, você tem a este presente aqui da Rádio Ipiranga. E também quem faturou, mandou rapidinho a mensagem para nós, foi a Solange Miranda Alves. Solange, também coloca o joinha aí para a gente entender que você compreendeu. Vai direto lá, não precisa passar aqui na rádio. A gente já tá mandando seu nome direto lá para a organização da festa, tá bom? Solange, de onde que você fala? Conta para mim. Solange Miranda Alves faturou também este ingresso. É só chegar na festa amanhã e aproveitar, participar deste evento que está sendo organizado lá na comunidade de Pinheiral dos Malucelli, a terceira fogueira e baile junino. E a gente faz o convite para você participar. Alô, seu João Campa, mais uma vez, toda a equipe lá da organização. Um abraço para todo mundo. Alô, pessoal aqui do Semei Cristo Rei, ouvindo o nosso programa, e a Solange faturou. Solange Miranda Alves, e parabéns também mais uma vez lá para a Vanessa Mendes, moradora de Volta Grande. Uma boa festa para todo mundo. 9h43. Alô, Marta, obrigado pela audiência. Todos que mandaram mensagem para nós aqui. A Terezinha Novak, obrigado, Delmir. Emerson Bagre, obrigado aí pela mensagem também. A Leoni Irene Olibratowski, tem homenagem, né? Homenagem ao Evenilson Muchinski, de aniversário. Que Deus abençoe. Um abraço para todos vocês aí, Faxinal dos Quartins. Alô, Donizete. Tem mais gente ligar conosco, né? A Nora também, a Franciele, está de aniversário. Que Nossa Senhora Aparecida proteja a sua vida. Alô, Neuza Ramiro, bom dia. Carlos, lá de Porto Amazonas, obrigado pelo carinho de todos. Obrigado também pela mensagem. A Solange mandou para mim aqui, parabenizando. Alô, Elisa Marlene, a Maria Yantas, lá de Colônia Maciel. Já já tem sorteio para vocês das cartelas da Festa Julina, agora domingo em Colônia Maciel. Funciona assim, ó. Eu vou sortear para você este presente, mas para brincar aqui, eu tenho 5 cartelas, né? 5 cartelas que vou sortear. O que que eu quero? Nome completo, vale a partir de agora, 9h44. Nome completo, de onde você está ouvindo a Ipiranga, e o seu palpite para o jogo. Vamos brincar? Corre e participa, porque é rapidinho. Nome completo, de onde está ouvindo a Ipiranga, e o palpite do jogo Brasil e Noruega. 5 cartelas para você jogar bingo lá na Festa Julina em Colônia Maciel, neste domingo. Já são 9h44, voando a nossa manhã, passando rapidinho. Abraço também para a comunidade de Quero Quero. Bom dia lá pro Leônides, está conosco também. Alô, Jennifer, Marcos, é toda a família Hartmann. Alô, Érica, Cleusa, todo mundo aí também mandando um abraço para nós. Obrigado pelo carinho, pela audiência de vocês. Vai participando. Nome completo, palpite do jogo, de onde está ouvindo a Ipiranga. Eu já já vou sortear 5 cartelas para você aqui na Ipiranga para participar lá da Festa Julina, domingo, em Colônia Maciel. E agora a gente vai correndo para as lojas M&M.

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0: Bom trabalho, Aginaldo, boas vendas e o seu palpite para o jogo de domingo.
1: É, Helder, jogo de domingo aí, um jogo aí duro aí pro Brasil, hein? 2-1 pro Brasil.
0: 2-1 pro Brasil. Ó, tá copiando o Matheus aqui. Vamos ficar na torcida. Valeu, Aginaldo, um bom final de semana. Tchau, tchau.
1: Bom dia, tchau, tchau. 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
0: CMM, o intervalo comercial rapidinho, 9h52, eu volto já para realizar o sorteio. Dá tempo de você participar ainda. Vai jogar bingo domingo? Na Festa Julina, lá em Colônia Maciel? Então manda para mim aqui, nome completo, de onde está ouvindo a Ipiranga. E eu quero saber o seu palpite pro jogo do Brasil e Noruega. Brasil vence? Qual o seu placar aí? Qual o seu palpite? Manda para nós, Whats 999533669. 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

0: 9h55, reta final do nosso programa. 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Para a gente concluir aqui, realizar o sorteio, obrigado Giovanni pela colaboração, quem fatura as cartelas para jogar bingo neste domingo lá na Festa Julina em Colônia Maciel. Quero agradecer aqui a diretora Ana Paula, que está disponibilizando 5 cartelas para os nossos ouvintes e já temos a lista dos ganhadores. Peço para que vocês aí, ao ouvir o seu nome, coloquem um joinha para mim, para confirmar que você já está sabendo que é o ganhador e a ganhadora, ok? Você vai direto até Colônia Maciel. Esta lista estará lá com o pessoal da venda das cartelas. Você tem esse presente, ganha a cartela aqui na rádio, retira direto em Colônia Maciel domingo. Seu Venceslau Cru, parabéns! Coloca um joinha lá, seu Venceslau. A Jovita Skolimoski, também é ganhadora. Quero ver a sua participação aqui, Jovita. A Silvana Buenken, também o joinha da Silvana, manda para nós. A Mariluz Esteli, parabéns! Também ganhou cartela. Participa aqui, Mariluz. E o Vilmar Margraf, também são os ganhadores das cartelas para jogar bingo na Festa Julina em Colônia Maciel neste domingo. 9h58, obrigado pelo carinho, obrigado pela audiência de todo mundo. Giovanni, obrigado pela técnica, um bom fim de semana, bom jogo para todos vocês aí e vamos ficar na torcida. Segunda-feira eu volto com Manhã do Ouvinte com mais informações, música e a sua participação. Aquele abraço, bom final de semana, tchau, tchau!
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0: Louvado seja nosso Senhor Jesus Cristo, para sempre seja louvado. Hoje, primeira sexta-feira do mês de julho. Sagrado Coração de Jesus, sempre, toda primeira sexta-feira do mês. E você sabe que hoje é o dia, então prepare lá. Prepare a água, prepare o sal, que no final do programa nós temos a bênção do sal, a bênção da água e a consagração das nossas vidas de todo mês de julho ao Sagrado Coração de Jesus. É o dia de você aspergir na sua casa, no quintal, nas roupas. Isso, se prepare. Então, hoje, primeira sexta-feira do mês de julho que também nós falamos desde o dia primeiro, consagrado a Nossa Senhora do Carmo, madrinha da obra Evangelizar é Preciso, cujo dia se celebra dia 16, mas nós lembramos o mês inteiro. Hoje também dia de São Tomé, eu gosto de chamar o apóstolo das Santas Chagas, e nós vamos rezar sobre isso. Filhos amados, saúdo a todos. A partir da Rádio Evangelizar, de onde tudo começa, as rádios irmãs, cujos nomes cito neste momento.
1: Vou ao coração sagrado de Jesus que adora.
0: Saúdo a você pela TV Evangelizar, sinal digital em todo o país, em várias cidades, canal aberto, pelo YouTube Padre Manzotti Oficial, pelo aplicativo da Associação Evangelizar é Preciso, e todas as plataformas digitais. Filhos queridos, povo amado, em nome do Pai, do Filho e do Espírito Santo. Amém. Evangelho próprio do apóstolo das Santas Chagas. Escute, Tomé, chamado Dídimo, era um dos 12. E não estava com eles quando Jesus veio. Os outros discípulos contaram-lhe depois: vimos o Senhor. Mas Tomé disse-lhes: se eu não vir a marca dos pregos em suas mãos, se eu não puser o dedo na marca dos pregos e não puser a mão no seu lado, não há acreditarei. Vou repetir. Vimos o Senhor, disseram os apóstolos. Mas Tomé disse: se eu não vir a marca dos pregos em suas mãos, se eu não puser o dedo, e você está vendo, quem está assistindo pela TV, uma das mais lindas telas de Caravaggio. Se eu não puser os dedos na marca dos pregos, a mão no seu lado, não acreditarei. 8 dias depois, encontravam-se os discípulos novamente reunidos em casa. Tomé estava com eles. Estando fechadas as portas, Jesus entrou, pôs-se no meio deles e disse: a paz esteja convosco. Depois disse a Tomé: põe o teu dedo aqui. Olha as minhas mãos, estende a tua mão e coloca-a do meu lado, e não sejas incrédulo, mas fiel. Tomé respondeu: meu Senhor e meu Deus. Jesus lhe disse: acreditaste porque me viste? Bem-aventurados os que creram sem terem visto. Meu Senhor e meu Deus. Tomé é o exemplo de todos aqueles que têm uma fé tardia. E João nos representa isso. Tomé, que aparece depois da ressurreição, não estar presente no momento eucarístico, não acreditou quando eles disseram. Mas Tomé não era uma pessoa morna, não. Não era uma pessoa pior do que os outros apóstolos ou pecadora. Era apenas um homem como eu e você, cuja fé profunda ainda devia ser posta à prova, em dura prova da vida. E ele não escondia essa necessidade. Ele é bem-aventurado porque também expôs as suas dúvidas e fez a Jesus as perguntas que brotavam do seu coração. Tomé é o exemplo daqueles e de todos nós que precisamos ser crédulos, mas não ter medo das nossas incredulidades. Tomé é o exemplo de todo aquele que busca acreditar mais e mais em Jesus. Por isso, não tenhamos receio, toquemos nas chagas de Jesus. Ele as mostrou. Nós temos essa devoção das santas chagas de nosso Senhor Jesus Cristo. Por isso eu chamo o apóstolo das santas chagas. E somos chamados, você que faz a experiência, você que é mensageiro, mensageira, você que pode dizer, eu sou o milagre de Jesus das santas chagas. Você pode dizer, eu sou um Tomé da vida, porque eu tive um sinal. E por isso eu digo, meu Senhor e meu Deus, meu Senhor e meu Deus, pela terceira vez, meu Senhor e meu Deus. Somos felizes, felizes porque acreditamos sem ter visto, mas Deus tem nos dado muitos sinais. Que São Tomé seja essa busca constante. Segundo a tradição, esse apóstolo recebeu a missão de evangelizar a Síria e depois fundou a primeira igreja na Babilônia, na Mesopotâmia, onde permaneceu. Foi a Dali, embarcou para a Índia. Ele foi um apóstolo que foi longe. Dizem que até atravessou, até chegar à China, no amor ao Evangelho. Ao voltar para a Índia, foi martirizado, transpassado por uma lança. Na atual Chennai, no dia 3 de julho do ano de 72. Por isso, hoje se celebra São Tomé. Queridos irmãos e irmãs, a frase orante de hoje é meu Senhor e meu Deus. Não seja incrédulo, mas fiel. Jesus dizendo para mim e para você, não seja incrédulo, mas fiel. Se preciso for, coloque a mão nas chagas do Senhor. Clame as chagas do Senhor, mas supere a sua incredulidade. É isso que o Senhor está dizendo. E da nossa parte, dizer não só por palavras, mas pela vida, meu Senhor e meu Deus. Hoje, primeira sexta-feira do mês de julho, prepare a água, prepare o sal, nós voltamos, temos o programa e no final do programa você tem a bênção do sal e da água para aspersão na sua casa, no Sagrado Coração de Jesus. Eu volto já, volte comigo.
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0: Hoje é a primeira sexta-feira do mês de julho, Sagrado Coração de Jesus. Mas é o mês de Nossa Senhora do Carmo, da nossa Dinda, da nossa madrinha. E é a nossa, por Nossa Senhora do Carmo, que quero falar da quarta etapa da campanha extra de Jesus das Santas Chagas. 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A meta, o objetivo é muito claro. 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Um boleto que ele vai branco e verde. O verde é a campanha extra. Se não recebeu, você tem no calendário anual. 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Porque nós temos o sinal aberto em Fortaleza, 21.1. Mas nós precisamos trocar o sinal de transmissão nos lares de Fortaleza. 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Muito obrigado. Fortaleza, atenção! Neste mês apelo a vocês principalmente. Maria, que a paz de Jesus esteja com você.
1: Amém, papado. Bom dia.
0: Bom dia, Deus abençoe. Você fala de onde, Maria?
1: De Conselheiro Lafayette.
0: Fala mais alto, meu anjo. Conselheiro.
1: Conselheiro Lafayette.
0: Lafayette, Minas Gerais.
1: É, sim.
0: Como é que você me acompanha?
1: Eu acompanho pela Rádio Queluz e pelo agora TV Evangelizar.
0: TV Parabólica Digital, isso. Sim. É, tá certo, Parabólica. Oi?
1: Esses dias eu consegui.
0: Que bom, filha, que bom. É, tem que, às vezes, chamar um técnico, tem que pedir ajuda para alguém. E quem tem...
1: Era da Claro, né? Aí tava, não pegava, aí eu comprei um aparelhinho que vem com essa antena digital, é a antena parabólica, aí agora tem.
0: Que bom! Aí, ó, tá aí a dica, gente. Quem tem parabólica digital, sintonize. E meu abraço à Rádio Que Luz. Pois não, Maria?
1: É, eu quero te pedir oração pro meu neto, porque ele partiu para as coisas erradas. E ele tem 16 anos, vai fazer 17. Muito difícil.
0: É de menor ainda.
1: De menor. A gente dá conselho, não ouve. Sai, não volta, demora. A mãe trabalha, sabe, o pai não é presente, que vem separado. Então, tá um sofrimento, uma luta pra gente.
0: Eu imagino.
1: E ele pegou, foi na cachoeira, uns coisas também, um vinho na cachoeira ali. Pegou também, fez beber, levou pra escola. E não tá estudando também, não.
0: Ufa.
1: Tá muito assim, voado a cabeça, né?
0: Esse é um problema. Filhos que crescem com pais separados, um pai ausente, não coloca limites, a pessoa fica assim, né?
1: Até que a mãe é bem enérgica, sabe? Bem coisa, mas é um problema. Ela falava muito mal do pai dele com ele. Isso aí, né?
0: É, também ajuda.
1: Eu acho que atrapalhou, que eu falava pra ela, ele não tem culpa. Eu falava muito mal, falava uma coisa no nome até sei com ele, sabe?
0: Entendi.
1: Eu ficava muito chateada, conversava com ela, mas desespero, né? Aí...
0: Vamos colocar seu neto em oração, filha. Principalmente no Sagrado Coração de Jesus, tá bom?
1: Tá bom.
0: Não vou...

0: Pelo YouTube e pelos aplicativos, Padre Reginaldo.
1: Tá bom, minha querida. Diga, a palavra é sua.
0: Eu nem sei como dizer quanto estou emocionada de poder falar com o senhor.
1: Hoje é seu dia.
0: Estou muito maravilhada mesmo por hoje estar falando com o senhor, dizer que esse programa é um programa muito maravilhoso, transforma muitas vidas.
1: Amém.
0: Agradeço a Deus por conhecer a obra Evangelizar, que já faz 7 anos que eu conheci.
1: Oh Deus, louvado seja Deus.
0: E hoje eu só tenho que agradecer as graças e as bênçãos que tem concedido até hoje pelas Santas Chagas de Jesus.
1: Amém, filha.
0: E foi por meio do Senhor, do programa do Senhor, que eu conheci a devoção de Jesus da Santa Chaga.
1: E tem feito bem na sua vida, Marlene?
0: Tem sim, graças a Deus, Padre.
1: Tá bom.
0: Aí eu quero contar também o testemunho, porque a minha filha estava passando por uma prova de habilitação, né?
1: É.
0: Foi uma batalha muito grande, que por várias vezes ela não passou. E às vezes ela ficava angustiada, triste.
1: Sim.
0: E eu sempre não perdia a fé que ela ia passar, assim. E no dia que ela foi fazer a prova final, Padre, eu assisti o texto Mariano de manhã com o senhor. Aí pedia a Nossa Senhora que passasse na frente dela, que conduzisse ela na hora dessa prova. E eu estava também participando também da experiência de Deus, no terceiro dia rolai a pedra do caminho.
1: Opa!
0: No terceiro dia da novena, rolai a pedra do caminho.
1: Certo.
0: Eu pedi a Jesus também que rolasse a pedra que estivesse impedindo, né, de ela passar nessa prova. E estava também, 1 hora da tarde, participando do texto Mariano, o texto de Jesus da Santa Chaga.
1: Certo.
0: O primeiro dia do texto e o primeiro dia da novena.
1: Certo.
0: Eu ainda estava com o texto na mão quando ela disse: mãe, eu passei, graças a Deus.
1: Oh, meu
0: Padre,
1: Deus.
0: Me deu assim, aquele grito assim por dentro de mim. Eu disse: glória a Deus, minha filha, por tudo que tu passou, pelas lutas, pelas batalhas. Mas você conseguiu.
1: Graça alcançada.
0: E aí, eu queria falar um pouquinho também sobre o Romano.
1: Fale, fale.
0: O capítulo 8, 31.
1: É.
0: Onde diz: o que nos resta dizer se Deus está ao nosso favor? Quem estará contra nós?
1: Isso.
0: E quem nos poderá separar? O amor de Cristo.
1: Isso.
0: Tribulações, angústias, perseguições. Pois em Cristo somos mais que vencedores.
1: Amém. Louvado seja Deus, querida. Um grande abraço para você. Louvado seja Deus, Marlene, lá de Sena Madureira, lá no canto, no Acre, que acompanha pelo YouTube. Bispo Dom Joaquim Fernandes, de Rio Branco. Eu volto com a leitura orante. Você percebe, gente? Fica marcado. Essa leitura orante fica marcada. E a filha dela passou. Deus seja louvado pelas Santas Chagas. Que tal você se tornar um mensageiro da Capelinha de Jesus da Santa Chaga? Aproveite o intervalo agora. 0800-410-6060. Diga: eu quero ser um mensageiro da Capelinha de Jesus da Santa Chagas aqui na minha cidade. Vai! Leve a mensagem, eu volto já. Volte comigo.
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0: Amado povo de Deus, nós vamos continuar a leitura de 1 Coríntios. Nós passamos por Jó, Romanos, Jó, agora Coríntios. E assim vamos adiante. E a gente vai aprendendo, com isso a gente vai abrangendo o nosso conhecimento da Bíblia. Nós tivemos, sabe, a imagem que eu tenho é aquela história. Quando você pega uma esponja e você coloca na água, ela encharca. Basta você levantar a esponja, respinga a água. O que eu quero dizer? Nós precisamos ser uma esponja e nos encharcarmos da palavra de Deus. Encharcarmos. Que quando falarmos, aqui e acolá, hoje, amanhã, numa hora menos espera, sai uma palavra de Deus. Você está pensando, você está matutando, está com um monte de coisa na cabeça, minhoca. Mas se você encharcou tua mente com a palavra de Deus, vem uma iluminação. Você entendeu por que a leitura orante? Estou explicando de forma bem grotesca, mas é isso. Inclusive, escute o que as pessoas têm dito sobre a leitura orante. Você tem gostado? 041, manda um áudio. 41 3221 6060. Grave um áudio para mim, solte lá, sacristão.
1: Me chamo Paulo, estou passando Paulo aqui para dar um testemunho que aconteceu comigo agora dia 16.
0: Padre,
1: esse Salmo 142 era para mim. Estava sozinho nesse momento, ouvindo o seu programa. Eu sou viciado em jogo. Naquele momento eu gritava e pedia socorro para Deus. Naquele momento eu chorava, arrepiava e pedia a Deus para tirar esse vício de mim. Igualzinho ele fez comigo 8 anos atrás, que eu era viciado em bebida também. Parei de beber, graças a Deus. Obrigado, Padre.
0: Deus seja louvado, Paulo. Deus seja louvado. A filha de Deus lá, Marlene, de Sena Madureira, disse: vidas transformadas. Esse é o objetivo da obra Evangelizar é Preciso. Transformar vidas. E o Paulo acabou de dar um testemunho de algum lugar do Brasil. Uma vida transformada por Deus. Por isso, seja um associado da obra. Você percebe como nós transformamos vidas? Mas para manter isso, tem custos. Tem custo manter a televisão, tem custo manter o rádio. Por favor, torne-se um associado hoje, 0800-410-6060, torne-se um associado. Ligue e fale com as nossas atendentes. Ligue, fale com as nossas atendentes. Eu quero me tornar um associado, uma associada. E se já for, seja fiel. Bíblia aberta, cartilha de oração.
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0: E hoje, continuando os conselhos de Paulo para assuntos que chegaram até ele sobre Corinto. Ontem foi bombástico, não foi? Não foi para arrebentar? Vamos ver hoje, vamos ouvir hoje. 1 Coríntios, capítulo 7, versículo 6. 1 Coríntios, capítulo 7, versículo 6. Não digo isso como ordem, mas como uma sugestão. Então vamos entender assim. Há coisas que Paulo diz, isso tem que ser assim. Agora não. Ele já dá um introito diferenciado. Não digo que é uma ordem, mas sugiro... Vou dar uma sugestão. Realmente, eu gostaria que todos fossem como eu. Como assim, padre? Celibatários. Paulo era celibatário, nunca casou. Portanto, porém, cada um tem o dom que Deus lhe deu. Um tem o dom e outro aquele. Então percebe que celibato é um dom. Isso até para a vida do padre. Não é uma obrigação. Muita gente fala, por que padre não pode casar? É um dom. Entenda assim, olha Paulo falando. É um dom. Não é para todos, mas é o dom. Se não tem, não pode ser. É um conditio sine qua non, quer dizer, condição pelo qual sim, a qual não tem. No futuro, aí a igreja vai definir. Hoje é um dom. Mas esse dom vai perdurar. Mesmo que um dia venha a ser diferente, o celibato vai continuar para aqueles que têm o dom. Versículo 8. Atenção, solteiros. Solteiros e viúvas, eu digo que seria melhor ficarem sem casar como eu. Mas, atenção, versículo 9. Se vocês não podem dominar o desejo sexual, então casem, pois é melhor casar do que ficar queimando de desejo. Escutou? Escuto de novo. Padre do céu, Paulo não tem freio na língua, não tem, meu filho. Que bom que ele toca nos assuntos. Solteiros, viúvas, viúvos, escutem ali. Tem mais viúva do que viúvo, né? Por quê, padre? Porque os homens não se cuidam. As mulheres se cuidam mais, vivem mais. Já fecho parênteses. Já dei minha deixa aí. Digo que seria melhor para eles ficarem sem casar como eu. Mas, o solteiro, o viúvo, o viúva, se não podem dominar o desejo sexual, então casem. Pois é melhor casar do que ficar queimando de desejo. Versículo 10. Para os que já estão casados, tem um mandamento. Agora mudem. Lá era uma sugestão. Para os casados. Atenção, sacristão. Você é casado, sacristão? Coroinha, você é casado, coroinha? É, então. Um mandamento agora. Que não é meu, mas é do Senhor. Que a mulher não se separe do seu marido. Porém, se ela se separar, que não case de novo. Ou então, que faça as pazes com o marido. E que o homem não se divorcie da sua esposa. Gente, isso é ponto pacífico. Paulo está dizendo, e ele diz, não é, não sou eu. É um mandamento de Jesus. Preste atenção, versículo 10. Não tem meio termo. Não é questionável isso. A indissolubilidade do matrimônio é pré-requisito para o casamento. Vou repetir. Se um noivo, uma noiva, vem e quer casar, o padre tem um questionário para preencher. Tem uma pergunta, você acredita na indissolubilidade do matrimônio? Se a resposta for não, não tem casamento. Todo mundo casou sabendo que tinha, que era para sempre. Não foi enganado. Voltemos aqui ao texto. Para os que estão casados, tem um mandamento, que não é meu, mas do Senhor, que mulher não se separe do seu marido. Porém, se separar, que não case de novo, fique sozinha. Ou então, que faça as pazes com o marido, mas também aqui para os maridos aqui. Homem, não se divorcie da sua esposa. Não dá para entrar numa relação pensando por quanto tempo. Você não jurou a alegria, a tristeza, na saúde e na doença por algum tempo, enquanto durar nossa vida. Esta foi a bombástica leitura orante para os dias de hoje, de 1 Coríntios capítulo 7, versículos 6 a 11. Por hoje é isso. Amanhã tem mais. Eu volto já, volte comigo.
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0: Primeira sexta-feira do mês, daqui a pouco a bênção da água e do céu, sal. Chame um amigo, uma amiga para a bênção. 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Josenildo, que a paz de Jesus esteja com você, Josenildo.
1: Bom dia, Padre Reginaldo, sua bênção.
0: Deus abençoe. Você fala de onde, Josenildo?
1: Santana do Mugaú.
0: Fica onde?
1: Interior de Alagoas.
0: Meu abraço, Alagoas, interior, Santana do Mundaú.
1: Arquidiocese de Maceió.
0: Opa, como é que você me acompanha, filho?
1: Pela parabólica.
0: Tá bom, diga lá.
1: Padre Reginaldo, queria dar um testemunho. Que através da devoção, sou associado.
0: Opa, muito obrigado por ser associado, filho.
1: E através da devoção em Santa Chaga, consegui comprar minha casa.
0: Amém.
1: E superar o luto da minha mãe numa palestra na Adoração Santíssima.
0: Meus sentimentos pela perda da sua mãe. Como é que é o nome dela para a gente rezar?
1: Helena Quitéria Alves de Queiroz.
0: Helena?
1: Quitéria Alves de Queiroz.
0: Tá. Como é que foi isso, filho?
1: Foi um ano que ela faleceu, padre, eu não conseguia superar o luto. E quando eu liguei a televisão, aí eu escutei uma palestra de uma pregadora.
0: Certo.
1: Que ela disse, tenha certeza que você tem um pedaço de você no céu.
0: Olha
1: aí, que essa palavra me curou.
0: Amém, amém, por isso que eu acredito, vidas transformadas. E como é que foi a história que você falou que você comprou a sua casa?
1: O padre, é uma história um pouco longa, eu vou iniciar um texto aqui de sétimo dia, aí não dá para eu prolongar muito.
0: Tá bom. Então, graça recebida.
1: Graça testemunhada, eu queria lhe pedir um texto do Senhor do presente.
0: Com o maior prazer. Só que aí você tem que ficar na linha para a gente pegar teu endereço, tá bom?
1: Tá certo.
0: Então fique na linha, puxa lá o Josenildo de Santana do Mundaú, Alagoas, pela Parabólica Digital. Ele falou Arquidiocese de Maceió, Dom Carlos Alberto Breis Pereira, arcebispo de Maceió. Escute esse testemunho, por favor.
2: Meu nome é Ana Laura, eu falo de Ventania, no Paraná. No dia 28 de março, minha filha de 8 anos, Rafaela Cecília, fraturou o bracinho. Padre, quando eu vi o bracinho dela em formato de garfo, desesperei.
0: Imagina.
2: Tinha certeza que ela tinha fraturado. E assim foi confirmado no hospital, com o raio-x. Foi verificado lá que ela teve uma fratura nos dois ossos do braço, perto do punho. e os ossos ficaram fora do lugar, deformando o bracinho dela. Fomos transferidas de cidade e havia a possibilidade de cirurgia ou uso do fio de Kirchner,
0: sim,
2: que é um fio metálico usado para segurar o osso e,
0: sim,
2: que fica com uma pontinha para fora da pele.
0: Certo.
2: Na hora que ela entrou para o centro cirúrgico, eu pedi com toda a fé que Jesus das Santas Chagas derramasse uma gota do seu precioso sangue e que ele agisse como uma cola e não precisasse nem de cirurgia e nem do fio.
0: É.
2: E para a honra e glória do Senhor, foi feita apenas a manobra de redução.
0: Amém.
2: Não precisou de mais nada. Hoje, ouvindo Romanos 10, 14, no rádio com
0: Olha
2: o Senhor,
0: aí,
2: eu decidi ser mensageira da capelinha,
0: amém,
2: na fazenda onde eu moro. Em agradecimento e cumprindo a minha promessa, feita na sala de espera do centro
0: Isso,
2: cirúrgico.
0: Ana Laura.
2: Eu sou associada.
0: Obrigado.
2: E a minha filha também é, associada Mirim. Ela tem 8 anos.
0: Oh, Deus.
2: Toca o sino, sacristão.
0: Tá aí, Ana Paula, falou bonito, meu grande abraço, de Ventania, Paraná, é da Diocese de Ponta Grossa, Dom Bruno Eliseu Versari. Aquilo que eu falei, às vezes você vai fazer uma promessa, faz assim, ó, eu já recebi tanta graça de Jesus das Santas Chagas que vou me tornar uma mensageira, um mensageiro da capelinha de Jesus das Santas Chagas. Então, torne-se hoje, faça como Ana Laura, 0800-410-6060. Gente, muitas pessoas estão pedindo, padre, como é que a gente se inscreve no YouTube? Ó, eles vão dar uma dica para você, joga na tela. Você entra, entra assim, YouTube Padre Manzotti Oficial. Você procura lá, Padre Manzotti Oficial. Entra, vai, faz o clique ali, do jeito que eles estão fazendo lá. E aí você procura, tá vendo ali, ó, inscrever-se. É só clicar. Ó, olha lá, clicou, pronto, já está inscrito. É simples, gente, faça isso, porque isso dá corpo à evangelização. Não é número pelo número, é porque aquilo que postamos é entendido que é algo referencial. Então, você entendeu como é que se inscreve? De novo, vai lá, não é gastar tempo, é importante. Abre de novo, Padre Manzotti Oficial, você roda, procura lá, acha, entra, e você, abrindo, vai fazendo passar aí, ó, inscrever-se, pronto, já faz parte. Gilza, que a paz de Jesus esteja com você, Gilza. Alô?
3: Bom dia, ô, padre.
0: Bom dia, de onde você fala, Gilza?
3: Mato Grosso do Sul, Sonora, pra
0: meu
3: alegria falar com o senhor.
0: Prazer todo meu, temos poucos minutos. Fale agora, querida, a palavra é sua.
3: Ô, padre, que alegria que eu estou falando com o senhor. Então, padre, deixa eu falar com o senhor. Ó, eu tenho uma bênção que eu recebi.
0: Então conte.
3: Da minha garganta, que eu comi uma espinha, um peixe, é, padre, aí a espinha ficou na minha garganta.
0: Misericórdia.
3: Aí, isso tá com um ano, padre. Aí, quando o senhor tava fazendo a oração no rádio, aí mandou aquela pessoa botar a mão na garganta, entendeu? Aí eu,
0: sim,
3: voltei, aí fiquei rezando, mas o senhor, padre, quando o senhor orou,
0: amém,
3: que eu orei também, mas o senhor sumiu, padre.
0: Deus seja louvado, filha. Deus seja,
3: padre,
0: louvado.
3: Eu fiquei tão alegre, meu padre. Eu fiquei tão alegre no mundo, padre, que eu fiquei feliz.
0: Amém.
3: Falei, meu Deus, que padre maravilhoso, que padre abençoado por Deus, padre. Eu fiquei chorando, padre, tanta alegria, padre.
0: Como é que você, como é que você acompanha ali em Sonora?
3: Eu acompanho pelo rádio, padre.
0: Tá bom, minha filha. Graça recebida.
3: Graça testemunhada.
0: Toca o sino, sacristão. Eu vou pro intervalo e volto comentando, gente. Volte comigo. Amado povo de Deus, prepare a água, prepare o sal. Nós voltamos consagrando a família, consagrando o mês, abençoando, abençoando a água e o sal. Volte comigo, voltamos já.
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6: Cruza de Sonora, Mato Grosso do Sul, Rádio Cidade FM, minha saudação, Luiz Carlos Simões, Dom Otair Nicoletti, da Diocese de Coxim. Hoje é aniversário de Dom Dominique Marie-Jean Denis Yu, da Diocese de Santíssimo Conceição do Araguaia, Pará. Aniversário da Rádio Difusora Platinense FM, Santo Antônio da Platina, Paraná, Massa FM, Pimenta Bueno, Rondônia, Massa FM, Colorado do Oeste, Rondônia, Regional FM, Presidente Olegário, Minas Gerais, Sucesso FM, Iracemápolis, São Paulo, Vida FM, Marataízes, Espírito Santo, TV Afiliada, Bezerra Speed, Agrestina, Pernambuco, Açu Telecom, Açu, Rio Grande do Norte. Amado povo de Deus, quero lembrar a todos, nós estamos e vamos daqui a pouco a bênção da água e do sal. Já temos aqui. 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Digo aqui, o sofrimento, um trecho do livro. O sofrimento chega sem avisar. e nos obriga a parar, para olhar para dentro. O sofrimento faz isso, obriga a gente a parar. Eu lembro quando eu fiz a cirurgia, que deu errado, que eu fui obrigado a parar. Um ano e pouco olhando para dentro. E isso é um processo de maturidade. Buscar algo maior faz o ser humano se ajoelhar, não por fraqueza, mas por humildade. Você escutou isso? Você escutou? Vou repetir de novo. Como que você entende as provações? O sofrimento chega sem avisar e nos obriga a parar, olhar para dentro, buscar algo maior. Faz o ser humano se ajoelhar, não por fraqueza, mas por humildade. Porque diante da dor, todos somos pequenos e, ao mesmo tempo, capazes de gestos imensos. Inabalável. Filhos queridos, vamos à novena para depois a bênção. Novena de São Bento, quinto dia. A cruz sagrada seja minha luz. Não seja o dragão meu guia. Sai de retro, Satanás. Nunca me aconselhes coisas vãs. É mal o que tu me ofereces. Bebe tu mesmo o teu veneno. A cruz sagrada seja minha luz. Não seja o dragão meu guia, sai de retro, Satanás. Nunca me aconselhes coisas vãs. É mal que tu me ofereces. Bebe tu mesmo o teu veneno. Ó glorioso São Bento, que sempre se mostrou compassivo com os necessitados, fazei que também nós, recorrendo à vossa poderosa intercessão, obtenhamos auxílio em todas as nossas aflições. Que em nossas famílias reine a paz, a tranquilidade. Que se afastem todas as desgraças, sejam elas corporais, temporais, espirituais, mas especialmente o pecado. Alcançai, São Bento, do Senhor Deus Onipotente, a graça que necessitamos. Qual é a graça que você pede? São Bento, dai-nos a graça de que ao terminar nossa vida neste vale de lágrimas, possamos louvar a Deus convosco no paraíso. Rogai por nós, ó glorioso patriarca São Bento, para que sejamos dignos das promessas de Cristo. São Bento, libertai-nos do mal. São Bento, libertai-nos da inveja. São Bento, libertai-nos do medo. São Bento, libertai-nos do pecado. Amém. Sagrado Coração de Jesus, passai pelas nossas casas. Sagrado Coração de Jesus, passe pela porta de entrada, colocando São Miguel Arcanjo na porta de entrada e na porta da saída, livrando de toda bala perdida, de toda desgraça, mentira, desavença. Sagrado Coração de Jesus, passe pela sala, pelo quarto do casal, que seja um lugar de amor e respeito, dos filhos, de estudo e descanso. Passe pela cozinha, que não falte o pão de cada dia, mas que também não falte a solidariedade. Senhor, nós te entregamos todo o quintal, todos os animais de estimação. Abençoai, Senhor, a moto, a bicicleta, abençoai o carro, que não aconteça acidentes. Nós te consagramos todo o mês de julho, Sagrado Coração de Jesus, cada minuto, cada hora. Abençoai, Senhor, esta água. Eterno Deus Todo-Poderoso, pela água, fonte da vida, princípio de purificação. Abençoai esta água, que será, sempre nos lembrará do nosso batismo. Abençoai, Senhor Deus Todo-Poderoso, este sal que mandastes o profeta Eliseu lançar água para torná-la fecunda. Fazei, Senhor, que todos, em toda parte, que essa mistura de água e sal for aspergida, afaste do ataque do inimigo. Amém. O Senhor esteja convosco, Ele está no meio de nós. Abençoai, Senhor, a água, a roupa dos enfermos, fotos de família. Pai, Filho, Espírito Santo. Amém. Evangelizar é preciso.

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5: Muito bom dia pra você, são 11 horas e 2 minutinhos, 11 e 2, sextou, meus amigos, sexta-feira, né, sexta-feira por aqui, sexta-feira abençoada, onde a gente agradece as bênçãos de Deus. 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
4: É isso aí, minha gente. Vamos todo mundo pra novelar.

0: 11:24.
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2: Muito bom dia, são 11 horas e 31 minutos, está entrando no ar mais uma edição do Noticiário P7, nesta sexta-feira, 3 de julho de 2026. Essa aqui é a edição de número 124 deste ano. Hoje é o Dia Nacional de Combate à Discriminação Racial e também a igreja celebra a festa de São Tomé Apóstolo. Bom dia, Alderis Kolimoski.
0: Bom dia, Bruna Camargo e ouvintes. Vamos para as manchetes de hoje.
2: Suspeito de tentativa de feminicídio aqui em Palmeira é preso no norte do Paraná.
0: Mutirão de empregos acontece na próxima semana.
2: Simulacro de arma de fogo é encontrado no centro de Palmeira.
0: A SIC promove bazar solidário com produtos apreendidos pela Receita Federal neste sábado.
2: E o segundo encontro de Big Bands será neste final de semana no Cine Teatro Municipal, com entrada gratuita.
0: Estas e outras informações e notícias agora no Noticiário P7. Noticiário P7. 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
2: A sexta-feira será de sol, entre muitas nuvens e períodos de céu nublado. Temperatura máxima deve ficar em 21 graus. Nós não temos previsão de chuva. Amanhã, mínima de 11, máxima de 17 graus. Já no domingo, os termômetros variam entre 12 e 19 graus. Sol com muitas nuvens e períodos de céu nublado. Tempo estável para o fim de semana. A chuva ela deve retomar na segunda-feira e também na terça, mas com baixo volume. Para a segunda, a previsão é de cerca de 2,5 milímetros. Na terça, são esperados 2,3 milímetros de chuva, com mínima de 7 e máxima de 15 graus. Na sequência da semana, temperaturas voltam a cair. Quarta-feira, mínima de 4 graus e máxima de 17 graus. Quinta, o amanhecer deve ser ainda mais frio, mínima de apenas 2 graus e máxima de 19. Sexta-feira da próxima semana, a previsão é de mínima de 7 e máxima de 20, sem expectativa de chuva.
0: 11 horas e 33 minutos e agora a Lotérica Nassar traz resultados de loterias. Eu já começo com uma quina do concurso 7.055. 07, 20, 22, 38 e o 66. A quina acumulou. O prêmio estimado é de 4 milhões de reais.
2: Loto Fácil, concurso 3.725. Os números sorteados da Loto Fácil foram 1, 2... 4, 5, 6, 8, também tivemos 11, 13, 14, 16, o 17, 19, 21, 24 e o 25. Da Loto Fácil foram dois acertadores.
0: Agora a Mega Sena, concurso 3026. As dezenas sorteadas foram 14, 19, 42, 45, 48 e o 54. A Mega Sena acumulou, o prêmio estimado é de 33 milhões de reais.
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0: Hoje tem sorteio novamente da quina com 4 milhões de reais em prêmio. Ainda a Loto Maniga paga 1 milhão e 800. Super 7, 2 milhões e 600 mil reais. 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
2: 11 horas e 35 minutos, vamos para o nosso primeiro intervalo aqui do Noticiário P7. No próximo bloco, a gente vai falar sobre o Castra Pet Paraná. Está acontecendo hoje castrações gratuitas aqui na cidade e, atenção, tem vagas extras.
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2: 11 horas e 39 minutos, Noticiário P7 está de volta.
0: E o programa Castra Pet Paraná realiza hoje e também no sábado mais uma etapa de castrações gratuitas de cães e gatos aqui em Palmeira.
2: Os atendimentos estão acontecendo no estacionamento do supermercado Franco. Além dos animais cujos tutores já realizaram o cadastro antecipadamente, a organização ela informa que também existem vagas extras disponíveis.
0: Os tutores que ainda não fizeram este cadastro, mas desejam cadastrar os animais de estimação, podem comparecer ao local logo agora neste período para realizar este atendimento.
2: A iniciativa ela faz parte do programa Castra Pet Paraná, voltado ao controle populacional de cães e gatos e também à promoção da saúde e do bem-estar animal.
0: 11h39. E neste sábado, Palmeira recebe o segundo encontro de Big Bands.
2: O evento ele reúne grupos de diversas cidades aqui do nosso estado e vai ser realizado a partir das 19h30 no Cine Teatro Municipal, com entrada gratuita. Maestro Nelson Lopes ele reforça o convite para a comunidade.
8: Olá, ouvintes do Noticiário P7, é Helder Bruno. Neste sábado, dia 4 de julho, às 19h30, o Cine Teatro Municipal de Palmeira recebe um evento especial, o Encontro de Big Bands. Será uma noite de muita música, reunindo talentos de Palmeira, Curitiba, Ponta Grossa e região, com um repertório voltado à música instrumental, ao jazz e à música popular brasileira. Esse encontro vai além do palco. É uma oportunidade de valorizar nossos músicos, promover o intercâmbio cultural e fortalecer a cena musical em Palmeira. Fica o convite para toda a comunidade participar e prestigiar esse grande momento da nossa cultura.
0: 11 horas e 40 minutos e o Conselho Municipal dos Direitos da Criança e do Adolescente, com base na Lei 4.180 de 2016 e alterações, convoca a Assembleia Geral Ordinária para a escolha dos representantes da sociedade civil para compor a gestão 2026-2028.
2: Reunião ela vai ser no dia 8 de julho de 2026, às 10 horas, na Secretaria Municipal de Assistência Social.
0: Podem participar instituições não governamentais e entidades com inscrição válida no Conselho.
2: As indicações também elas devem ser encaminhadas previamente para o e-mail gestão@palmeira.pr.gov.br.
0: E a Receita Federal abre na próxima quarta-feira, dia 8, às 9 horas da manhã, a consulta ao primeiro lote especial de restituição automática do Imposto de Renda.
2: Pagamento ele acontece no dia 15 de julho, diretamente na conta vinculada à chave Pix do tipo CPF.
0: Essa restituição ela é voltada para contribuintes que não eram obrigados a entregar a declaração em 2025, mas que tiveram o imposto retido na fonte no ano passado e tem valores a receber.
2: Segundo a Receita, o sistema é um projeto piloto que usa dados já disponíveis para fazer uma declaração simplificada e assim facilitar o pagamento, sem necessidade de o contribuinte fazer todo o processo tradicional. 11 horas e 42 minutos.
0: E o município de Palmeira teve novas instituições incluídas no programa socioambiental Itaipu Mais Que Energia. A Itaipu Binacional divulgou a segunda lista de classificados do edital, confirmando recursos para duas associações de pais e mestre e também a APMF da Escola Municipal CEMEI Rubens Borkowski. Portanto, vamos retratar esta notícia. Tivemos este edital confirmando recursos para duas associações, associações de pais e mestres e funcionários da rede municipal, a APMF da Escola Municipal Clotário Santos, em Guarauninha, e a APMF União e Progresso do CEMEI Rubens Borkowski, aqui da Colônia Francês. Vão receber juntas cerca de R$318 mil. O maior montante, R$180 mil, será destinado ao CEMEI. A verba ela será aplicada na compra de equipamentos de informática, aparelhos de ar-condicionado e mobiliário, conforme informações enviadas à nossa emissora.
2: Ainda segundo essas informações, neste ano também a APAE aqui de Palmeira e outras entidades do município também já haviam sido contempladas.
0: Esta será a última listagem que também confirmou ainda a seleção de outras duas entidades da cidade, a Cooperativa de Mulheres de Palmeira e o Centro de Estudos e Assessoria ao Desenvolvimento Rural Sustentável e Solidário.
2: 11 horas e 44 minutos, nós vamos para o nosso mais um intervalo e no próximo bloco eu trago informações para vocês da ACIP, que está realizando eleição hoje da nova diretoria.
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2: 11 horas e 49 minutos, o Noticiário P7 está de volta.
13: E acontece hoje a eleição da nova diretoria da CIP, Associação Comercial Industrial de Palmeira, para o biênio 2026-2028.
2: A votação segue até às 17 horas e conta com chapa única, tendo Thelma Margraf como presidente.
13: Thelma destacou a composição da chapa e reforça o convite para a participação dos associados ao longo do dia.
14: Bom dia a todos os ouvintes. Hoje está acontecendo eleição na Associação Comercial Industrial de Palmeira. Então, eu estou novamente concorrendo, chapa única. Eu me inscrevi novamente como presidente, que eu já fui em outras gestões. E novamente eu estou colocando o meu nome como presidente na Associação Comercial. Vou divulgar aqui os integrantes da minha chapa, né? E eu gostaria também de fazer um pedido para que todos os associados compareçam hoje até às 17 horas na Associação Comercial, né? Todos os associados em dia com as suas obrigações sociais ali, que estejam todos em dia, que têm direito ao voto e dar o ok para essa diretoria que se dispôs a trabalhar pela associação por mais 2 anos aí. Então, como eu sempre digo, eu tenho um amor muito grande, tenho um carinho especial pela Associação Comercial e, novamente, eu me dispus a trabalhar pela Associação e pelos empresários de Palmeira. Então, seria Thelma Margraf como presidente, segundo vice-presidente Evelyn Kobner Gratkibeliche, segundo vice-presidente Wagner Aniskiewski. Também temos, na parte de Finanças e Patrimônio, o nosso vice-presidente de Finanças, a Vilma de Fátima Maier, como a representante dos Assuntos Jurídicos, o vice-presidente para Assuntos Jurídicos, o Hélio José Hipólito, vice-presidente da Rede de Benefícios do Setor Industrial, o Amauri Ferreira da Silva, como secretária Elizabeth Kobner, vice-presidente da CIP Mulher, a Marilene Manginski. E ainda nós temos os integrantes do Conselho Fiscal, Lucimara Schulli, Eliezer Borkowski, Raquel Bordignon, Sérgio Luiz Beliche, Maria Elisângela Teixeira Penteado, Mário Celso Franco, Tiago Wojnarowski e ainda Denise Chamini. Esses são os integrantes do Conselho Fiscal. Então gostaria de reforçar aqui, né, que a eleição é hoje para o biênio 2026-2028. Então, estamos novamente colocando o nosso nome à disposição e contamos com o apoio de sempre de todos os associados e empresários de Palmeira. Muito obrigada.
2: Na próxima terça-feira, acontece mais um mutirão de empregos aqui em Palmeira, no período da manhã. Esse atendimento vai ser realizado no auditório da Agência do Trabalhador.
13: O gerente da agência, aqui do município, Adriciano de Oliveira Santos, Sabinho, traz as informações.
15: Bom dia, Bruna. Bom dia, Helder. Bom dia aos ouvintes que acompanham a Rádio Ipiranga nessa sexta-feira. Sexta-feira meio nublada, com cara feia, mas chegou o final de semana, né? Mas trazendo notícias boas. Mais uma vez falando de empregabilidade, que acontece na próxima semana, agora no próximo dia 7, é mais um mutirão de empregos, agora pela Employer. A Employer que representa a Ultamac aqui em nossa cidade. Então, eles estarão aqui no próximo dia 7, pelo horário das 8h30 da manhã, fazendo mutirão de empregos para várias vagas. Então é preciso que o candidato esteja aqui um pouco antes das 8 horas para pegar sua senha e para estar participando do mutirão. Então a Ultamac é uma empresa que já está em Palmeira há muito tempo, é bem representada aqui em nosso município, né? Então o pessoal que compareça nesse dia 7, a partir das 8 horas aqui na Agência do Trabalhador, aqui no auditório da Prefeitura Municipal, para estar participando desse mutirão de empregos, tentando aí galgar uma vaga no mercado de trabalho. Eu agradeço mais uma vez a Rádio Ipiranga, agradeço a Bruna, ao Helder, e um excelente final de semana para vocês. E até terça-feira, a partir das 8 horas, aqui na Agência do Trabalhador.
2: A Ação Social Imaculada Conceição, ela promove neste sábado um bazar com produtos apreendidos pela Receita Federal. O bazar acontece aqui em Palmeira.
13: Esse evento será das 8 horas da manhã até 17 horas no Sindicato Rural Patronal, que fica à Rua 15 de Novembro, no centro da cidade.
2: Serão oferecidos itens como eletrônicos, celulares, roupas, acessórios, perfumes, brinquedos e outros produtos, preços acessíveis.
13: A entrada ela é solidária. Um quilo de alimento ou pagamento de R$ 10, valor que será revertido em cestas básicas destinadas às famílias atendidas pela própria SIC.
2: A organização reforça então o convite para a comunidade participar do bazar que acontece amanhã com produtos apreendidos pela Receita Federal.
13: E a paróquia informa a programação de missas para esta sexta, sábado e domingo aqui em Palmeira e Porto Amazonas.
2: Hoje, dia 3, celebrações acontecem 15 horas na Capela Bom Jesus, 17 horas no Cercado e Pedras, 19 horas Porto Amazonas na Matriz Menino Jesus.
13: Amanhã, missas serão às 17 horas no Rossio 1, 19 horas na Colônia Francesa, com Noite da Sopa, e também 19 horas em Porto Amazonas, na comunidade Nossa Senhora Aparecida. Ainda no sábado, 19h30, acontece celebração em Pinheiral dos Malucelli, com a tradicional fogueira.
2: No domingo, dia 5, a programação começa às 8 da manhã, aqui na Matriz de Palmeira, com transmissão pela Rádio Ipiranga, Facebook e canal no YouTube da paróquia, além também de missa na comunidade de Água Clara. 10 horas, missas em Limeira e Cantagalo, ambas com festa. E também em Porto Amazonas, na Matriz, com Crisma. E atenção, nesse domingo não haverá missa das 19 horas na Matriz de Palmeira. Por conta disso, haverá excepcionalmente às 15 horas na Igreja Matriz a missa. À noite, portanto, não terá celebração na Matriz.
13: 11 horas e 55 minutos. Atenção, ouvinte, nota de falecimento. A funerária Nossa Senhora do Carmo e Plano de Luto APL, com grande pesar, comunica o falecimento do senhor Orlando Sequinelli, ocorrido hoje no Hospital de Palmeira, aos 80 anos de idade. Deixa lamentar os filhos Roseli Aparecida, Rosemir e Rosélia. Deixa ainda 4 netos, 2 bisnetos e demais familiares e amigos. Era casado com Bárbara Fiancoschi Sequinelli, já de saudosa memória. O velório acontece na Capela Ecumênica de Luto, Nossa Senhora de Fátima. O féretro partirá às 15h30 de hoje para sepultamento no cemitério de Faxinaldo Silva. Sensibilizada a funerária Nossa Senhora do Carmo e Plano de Luto APL, notificaram o falecimento do senhor Orlando Sequinelli, ocorrido em Hospital de Palmeira, aos 80 anos de idade. 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
2: 11 horas e 56 minutos, vamos para o nosso último intervalo, já no próximo bloco. Suspeito de tentativa de feminicídio em Palmeira é preso em Ibiporã.
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4: 12 horas, 1 minuto, Noticiário P7 está de volta.
5: Um simulacro artesanal de arma de fogo foi encontrado na manhã de ontem, na Avenida 7 de Abril, no centro de Palmeira.
4: Segundo a Polícia Militar, uma moradora procurou a corporação após avistar um objeto semelhante a uma arma de fogo em via pública.
5: Uma equipe foi até o local e constatou que se tratava de um simulacro artesanal do tipo revólver que estava dentro de um coldre de tecido.
4: Objeto que foi apreendido e encaminhado à Delegacia de Polícia Civil de Palmeira para os procedimentos de registro.
5: E a Polícia Militar informou que a ocorrência ela foi registrada como achado de objeto, sem indícios de crime. Até o momento, não há informações sobre o simulacro, se ele foi, como foi parar naquele local e sobre possíveis responsáveis.
4: 12 horas e 2 minutos, um homem de 31 anos investigado por uma série de crimes praticados no contexto de violência doméstica contra a mulher foi preso na manhã de terça-feira nesta semana no bairro São Rafael, em Ibiporã, que fica no norte do nosso estado.
5: A prisão ela foi realizada pela Polícia Civil em cumprimento ao mandado expedido pela vara criminal da comarca de Palmeira.
4: Segundo a polícia, o homem ele estava foragido desde dezembro do ano passado. Ele foi localizado sem oferecer resistência e encaminhado à cadeia pública de Biporã, onde ele permanece à disposição da justiça.
5: De acordo com as investigações da Polícia Civil aqui da cidade, os crimes aconteceram na noite do dia 10 de dezembro de 2025. Mesmo proibido por medidas protetivas de se aproximar da ex-companheira, o suspeito teria ido armado até a casa da vítima.
4: Nesse local, ele teria invadido a residência, ameaçado as pessoas presentes, efetuado diversos disparos. O padrasto da mulher, inclusive, ele foi atingido por um tiro na região da axila e sofreu ferimentos graves, sendo socorrido pelo corpo de bombeiros.
5: A investigação aponta ainda que, após deixar a residência, o homem roubou dois veículos utilizando uma arma de fogo para fugir, um deles das proximidades de um restaurante e outro já na zona rural de Palmeira.
4: As buscas mobilizaram equipes da Polícia Militar, Polícia Civil, Polícia Rodoviária Federal e também outras forças de segurança.
5: Com o avanço das investigações, o suspeito foi indiciado por tentativa de feminicídio, tentativa de homicídio qualificado, ameaça, descumprimento de medidas protetivas, porte ilegal de arma de fogo e dois roubos qualificados.
4: Em nota, a Polícia Civil afirmou que a prisão ela representa uma importante resposta das forças de segurança e reforça o compromisso no combate à violência doméstica e também na responsabilização dos autores desses crimes.
5: Meio-dia, 4 minutos, e assim nós chegamos ao final do Noticiário P7 desta sexta-feira, edição de número 124 do ano. Eu desejo a você uma boa tarde e um bom fim de semana.
4: Obrigada pela audiência e um ótimo final.

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13: Chegamos, estamos chegando para mais um Bem Me Quero. Eu sou a Josel Barras. Juntos nós estamos na melhor sintonia, na sintonia da 91.7, a nossa FM Ipiranga de Palmeira. E juntinho comigo aqui chega a Luzia Campa. Boa tarde, Luzia. Pontualíssima, 12 horas e 15 minutos a mensagem da Luzia. Parabéns, Luzia, primeiro ouvinte participando já com a gente aqui, né? Estamos chegando para levar até você mais um Bem Me Quero desta sexta-feira. Sextamos com cara de chuva, né? Porque esse tempinho aí tá com a carinha amarrada, tá prometendo chuva, tá com jeitinho de quem diz assim, se preparem que eu tô chegando, né? E aí, vem chuva, mais que o nosso ânimo, né? O nosso otimismo, nosso sorriso não saia do nosso rosto. Que encaremos mais aí um final de semana com toda a alegria, com toda a gratidão de uma semana que nós conseguimos cumprir com as nossas metas, os nossos objetivos. E você, como está nessa sexta-feira? Com o coração cheio de gratidão? Insatisfeito porque deixou de cumprir alguma coisa, de fazer alguma coisa? Satisfeito? Preocupado? Como que está o seu coração nessa sexta-feira, dia 3 de julho de 2026? Eu espero que, apesar de todos os perrengues que a gente enfrenta no dia a dia, né, porque todos nós os temos, que você esteja bem, muito bem, com o seu coração repleto de gratidão. Porque até as coisas ruins trazem lições para nós, né? Até as coisas que não foram muito certas, que não deram muito certo, servem de parâmetro para que a gente consiga mudar, fazer uma outra semana diferente e até um dia propício, né? Diria assim, a sexta-feira, para a gente fazer aquela reflexão, como que foi a minha semana mesmo, né? O que eu consegui fazer de bom, de edificante, o que que eu consegui progredir na minha vida, o que que eu consegui me conhecer, me reconhecer também diante dos meus erros, das minhas falhas, e dessa forma nós conseguimos fazer uma avaliação de tudo que passou durante a semana, né? Dos nossos comprometimentos, das nossas falhas, das pessoas que conosco estiveram, e assim nós possamos também modificar, porque a nossa vida, querido ouvinte, é um constante aprender, e é um constante refletir, fazer mudanças, mudar de rotas, né? Porque aquele que está sempre na mesma rota perde excelentes oportunidades de ter conhecimentos novos, experiências novas. Então, que nós possamos, nessa sexta-feira, fazer uma reflexão aí de toda a nossa vida, de toda a nossa semana, como que foi, e assim também consigamos estabelecer novos objetivos, novas metas para a semana que chega, que ela venha assim carregadinha de coisas boas e de graças, né? Começamos no domingo, uma semana nova, no domingo já com uma partida de futebol, que só se fala nisso e o povo muito preocupado, né? Aí nas redes sociais circulando os memes do Vini Júnior e do Haaland, né? Fazendo os memes lá do filme das Branquelas, Nando, tá estourado aí na internet, né? A gente ri muito, porque vamos falar a verdade, né? O brasileiro não tem limites, né, gente? E na hora da brincadeira, do humor, do bom humor, o brasileiro também não tem limites. Mas vamos esperar que esse bom humor continue, mesmo que o resultado de domingo não seja bom. Porque o que acontece com a gente, querido ouvinte? A nossa esperança é a última que morre, né? O nosso otimismo está sempre à frente de tudo. Mas nós também temos que ter aquele pé no chão. Se acaso não vencermos, temos que ter também o bom senso, né? De ficarmos mais, vamos dizer assim, afáveis, né? De não perdermos a calma, de não perdermos o nosso bom humor, de não fazer com que isso estrague a nossa semana. Porque tem muitas vezes pessoas que, né, diante de algo assim, até perdem a cabeça muitas vezes, né? Já houve fatos e fatos

E eu achei muito interessante, Nando, a humildade dele, que ele não colocou culpa em ninguém, né? Ele simplesmente reconheceu que talvez ele não tivesse sido um bom técnico. Ele não colocou a culpa nos jogadores, ele não falou mal do Brasil, ele só se reconheceu falho. E às vezes, muitas vezes, nós temos essa pequena, grande dificuldade de sermos humildes, de termos essa humildade de reconhecer, né, que muitas vezes nós também perdemos, nós temos que aceitar as nossas derrotas e seguir em frente, porque nada como um dia atrás do outro, né? E hoje nós começamos o Bem Me Quero, dessa sexta-feira, com o pensamento do Henry David Thoreau. É um filósofo. Ele diz assim, ó, olha que interessante isso, gente. Ele diz assim: em minha casa havia três cadeiras. Uma para a solidão, uma para a amizade e uma para a sociedade. Veja que interessante. Nós já vamos ver o que significa cada uma dessas coisas. Em minha casa havia três cadeiras, uma para a solidão, uma para a amizade e uma para a sociedade. Escrito em meados dos séculos XIX, Alden é uma obra curta que projetou Henry David Thoreau ao reconhecimento. No livro, o autor relata os 2 anos que passou vivendo sozinho em uma cabana, como parte de uma experiência para descobrir o que realmente significa viver com princípios. Thoreau permaneceu por 2 anos, 2 meses e 2 dias em uma cabana de menos de 14 metros quadrados, em Walden Pond, construída por ele mesmo. Segundo o filósofo, a decisão de ir para a floresta aconteceu porque desejava viver deliberadamente e confrontar apenas os fatos essenciais da vida. No capítulo Visitantes, Thoreau descreve 3 cadeiras de madeira que mantinha em sua cabana, cada uma representando uma forma diferente de estar no mundo. Em minha casa havia 3 cadeiras, uma para a solidão, uma para a amizade e uma para a sociedade. A cadeira da solidão simboliza o espaço interior, o lugar de cada um no mundo. É uma metáfora para introspecção, para o autoconhecimento, para a reflexão, né? Para tudo isso, para a introspecção, para a reflexão, que são necessárias para o autoconhecimento. E coisa que muitas vezes é impedida pelo barulho do mundo, pelos acontecimentos, pela agitação. Não paramos para nos autoconhecer. Para Thoreau, a solidão escolhida não significa isolamento em si, mas uma condição essencial para ouvir os próprios pensamentos. E pense, querido ouvinte, quando a gente está bem sozinho, realmente a gente ouve os nossos próprios pensamentos. E aí que vem a história, né? Quando a gente ouve os nossos próprios pensamentos, será que eles nos acalmam ou será que eles nos agitam mais? E aí que vem a questão do reconhecimento. O que está acontecendo na nossa vida? Num momento desses em que você fica sozinho, escuta seus próprios pensamentos e você vai perceber se eles o atemorizam, o irritam, o estressam ou os seus pensamentos são pensamentos de paz, de tranquilidade. E é aí que a gente percebe onde a gente está errando na vida. E ele teve toda essa perspicácia de fazer isso, né? A escritora Susan Cain afirma em seu livro Kite, que significa em silêncio, né, quieta, que a solidão pode ser uma fonte de criatividade e força, e não uma carência social, desde que seja uma escolha consciente. Além disso, a teoria da autorrealização de Carl Rogers, posteriormente ampliada por Abraham Maslow, sugere que cada pessoa possui um potencial interno que precisa ser desenvolvido para alcançar a felicidade, que a gente vai ali trancando as 7 chaves, né, e não deixa aflorar. E esse processo, ele exige momentos de recolhimento, né, de reflexão, de autoconhecimento, como os simbolizados pela primeira cadeira descrita por Thoreau. A segunda cadeira, a da amizade, representa o vínculo escolhido com outra pessoa. Segundo o famoso estudo sobre felicidade conduzido pela Harvard University, são justamente os relacionamentos próximos que mais contribuem para o bem-estar ao longo da nossa vida.
Já a terceira cadeira, a da sociedade, representa

a vida pública, a convivência no mundo convencional. Thoreau a inclui em sua reflexão, mas a coloca em terceiro lugar. Isso sugere que a vida social é apenas uma camada da nossa existência e não o seu núcleo, como muitas pessoas fazem. Porque veja bem a colocação que ele fez. Primeiro, o nosso íntimo, nosso autoconhecimento. O segundo, a relação com o mais próximo. E o terceiro, a vida em sociedade. E tem gente que faz o contrário, que coloca a vida em sociedade em primeiro plano, negligenciando quem está ao lado e negligenciando a si mesmo, ao seu autoconhecimento. A sociedade, muitas vezes, ela é superficial demais. Ela nos engana, ela nos ilude. E encontramos-nos em intervalos muito curtos, sem termos tido tempo de adquirir qualquer novo valor uns pelos outros, né? Escreveu o filósofo, criticando uma dinâmica social que ainda hoje ocupa grande parte da vida moderna. Em Uma Vida Sem Princípios, que é o livro que ele escreveu, ele também afirmou que a sua conexão com a sociedade e as suas obrigações para com ela permaneciam tênues e passageiras. Durante esse período de sua vida, Thoreau relatou ter encontrado felicidade. Talvez seja por isso que Walden continue ressoando com tanta força até hoje. A obra mostra como uma vida simples e conectada à natureza pode trazer satisfação pessoal, mesmo na solitude. Simplificando a sua vida, a solidão não será solidão, a pobreza não será pobreza, nem a fraqueza será fraqueza, ele escreveu, né? E para o filósofo, ele também afirmava, né? Um homem é rico na proporção das coisas de que pode prescindir. Ao viver com o mínimo necessário em termos materiais. Thoreau acreditava ter alcançado uma forma de riqueza interior baseada no autoconhecimento e na liberdade. Sua experiência sugere que a felicidade pode estar menos no acúmulo e mais naquilo que se escolhe deixar de lado. Thoreau também escreveu que a maioria dos homens leva vidas de silencioso desespero. Talvez porque passem tempo demais sentados na cadeira da sociedade e pouco tempo nas cadeiras da solidão e da amizade. Afinal, como ele próprio dizia, o preço de qualquer coisa é a quantidade de vida que você sacrifica em troca. Olha que forte, o preço de qualquer coisa é a quantidade de vida que você sacrifica em troca. E como tem gente sacrificando vida, sacrificando pessoas, sacrificando conexões em troca de fama, de poder, de dinheiro nesse nosso mundo, né, querido ouvinte? Em uma vida simples, onde essas três cadeiras encontram equilíbrio, e equilíbrio é a nossa palavra-chave aqui no programa, esse preço pode ser menor e a felicidade muito maior. Então, sempre pensemos nas três cadeiras da nossa vida. Se estamos passando tempo sentados nelas, com equilíbrio. A primeira, a cadeira do autoconhecimento. A segunda, das conexões, das amizades. E a terceira, da sociedade. Então, a primeira para a solidão, a segunda para a amizade e a terceira para a sociedade. Pensemos sempre nisso e hoje, sexta-feira, reflitamos um pouquinho, né, o que nós estamos fazendo da nossa vida. Nas quais cadeiras estamos permanecendo mais? Vamos seguindo o nosso programa. Boa tarde para quem mais que está aqui. O Claudinei, eu acho, pela fotinho aqui. Deixa eu ver no monitor quem está aqui. É o Claudinei. Ai, o Claudinei postou um meme aqui, a foto, né, do Vini Júnior aqui com o jogador da Noruega lá, com o loiro. Desse jeito. Ele colocou aqui na fotinha, eles estão bem juntinhos de rostinho colado. Ele colocou, voltaram depois da classificação. É verdade esse bilhete? Né, no caso que o jogador norueguês, né, simbolizando a Virgínia, né? Desse jeito, bem isso, Claudinei, bem isso, né?
Ovine e sua loira. Vamos ver o que, que dá nesse contexto no domingo, né? Vamos aguardar. Ovine e sua loira. Roberto Rivelino, boa tarde, meu querido. Que bom que vocês estão na escuta. E ele concordou, isso mesmo, nem sempre vencemos. Verdade, Roberto, nem sempre, né? E não podemos ser que nem aquelas, que nem na época da infância, né? Quando a gente estava lá na infância. Não lembro, não sei se vocês passaram por isso, mas eu lembro que quando a gente saía para brincar para fora de casa, né? Na rua, porque a gente brincava muito na rua, né, gente? Vamos combinar que a nossa infância foi maravilhosa. A gente brincava na rua, juntava a vizinhança, os parentes, os primos e brincava na rua. E olha só que quando a gente perdia uma competição, né? O que, que a gente dizia? Não quero mais brincar, né? Era a primeira coisa. Não quero mais brincar. E já saía sapateando, pisando duro para dentro, emburrado, né? A maioria das crianças foi assim. E era a nossa reação. Que tenhamos maturidade, né? Se chegarmos a perder, que tenhamos a maturidade de aceitarmos, porque nem sempre seremos os melhores. Mas é isso aí, pessoal. Boa tarde também para a dona Nereida, que está chegando por aqui. Olha só que linda. Que bom que a senhora apareceu, dona Nereida. Amém e obrigada. Um excelente final de semana para a senhora também. Tudo de bom aí. Nossa querida Marlene Scheid também passando por aqui. Amadinha, boa tarde para você. Amém e uma santa e abençoada tarde para você também, querida. Ela está mandando para todos os ouvintes uma santa e abençoada tarde e um grande abraço. Obrigada, Marlene. E agora, nós vamos para o nosso momento de reflexão espiritual. É o nosso bem-estar espiritual dessa sexta-feira, 3 de julho de 2026, com a reflexão do Evangelho do dia, que é de João. Capítulo 20, dos versículos 24 ao 29. Hoje é a festa do apóstolo Tomé, aquele apóstolo que não acreditava sem que ele mesmo visse ou tocasse. É a 13ª semana do tempo comum. E nessa reflexão a gente vai pensar um pouquinho, querido ouvinte, no que nós cremos, até quanto nós cremos. Precisamos ver e tocar? Precisamos de provas para acreditar? Hoje a igreja celebra a festa do apóstolo Tomé. Sempre que a igreja celebra a memória de um santo, ela nos convida a contemplar a vida de alguém que se dedicou a transformar pelo encontro pessoal com Jesus. Uma pessoa normal, como nós, como foram todos os santos, mas que teve a vida tocada e transformada pelo seguimento a Jesus. Com São Tomé, não foi diferente. Embora ele seja frequentemente lembrado por seu vacilo na fé, né? Sua história revela uma fé amadurecida no encontro com o Cristo ressuscitado e nos mostra que Jesus não condena a fragilidade humana, até aqueles momentos em que a fé falha, em que a desconfiança chega. Infelizmente, Tomé ficou marcado pela dúvida. Todo mundo se torna famoso por algo, por alguma coisa que realizou, que fez. Infelizmente, Tomé ficou marcado pela palavra dúvida. Quando deveria ser lembrado, sobretudo, pela belíssima profissão de fé diante do ressuscitado. Mas quem somos nós para julgá-lo se também atravessamos momentos de dúvida, de desânimo e até mesmo de fraqueza na fé? Ou será que não? Com certeza, né, querido ouvinte, o que aconteceu com Tomé não significa a ausência de fé, mas uma fé que ainda precisava amadurecer. Tomé não conseguiu acreditar apenas pelo testemunho dos outros apóstolos. Ele sentia a necessidade de fazer a experiência pessoal do encontro com o ressuscitado. Por isso afirmou: se eu não vir as marcas dos pregos em suas mãos, se eu não puser o dedo nas marcas dos pregos e se eu não puser a mão no seu lado, eu não acreditarei. Para a alegria de Tomé, 8 dias depois, Jesus ressuscitado voltou a aparecer aos discípulos e dessa vez ele estava presente. É comovente perceber que Jesus não o repreende. Ao contrário,
vai ao seu encontro com infinita delicadeza, mostra-lhe as mãos, o lado aberto e o convida a dar um passo a mais na fé. Em seguida, dirige-lhe um apelo que atravessa os séculos e continua ecoando em nossos corações também hoje. Não sejas incrédulo, mas fiel. Na verdade, Tomé não foi o único a vacilar. A paixão e a morte de Jesus abalaram toda a comunidade dos apóstolos. O medo e a tristeza obscureceram a fé de todos. Até os discípulos de Emaús caminhavam desanimados, convencidos de que tudo havia terminado. Em muitos trechos nós ouvimos que apenas Maria permanecia fiel e acreditando. Bastou, porém, um encontro com o ressuscitado para que o desânimo cedesse lugar à esperança e a dúvida fosse vencida pela fé. Paradoxalmente, a dúvida momentânea de Tomé contribuiu para fortalecer a nossa fé. Como afirmava São Gregório Magno, a incredulidade de Tomé foi mais útil à nossa fé do que a fé dos discípulos crentes. E foi nesse encontro transformador com o ressuscitado que Tomé abraçou definitivamente a fé e pronunciou uma das mais belas profissões de fé de todo o Evangelho: meu Senhor e meu Deus. Também nós passamos por crises e vacilos. Afinal, tropeçar e cair fazem parte da caminhada. O que não podemos é permanecer caídos. Tomé caiu, mas deixou-se levantar pela misericórdia de Jesus e entregou-lhe inteiramente a sua vida. Seu testemunho nos ensina que toda dúvida, quando levada ao encontro de Jesus, pode transformar-se em uma fé mais firme e muito mais profunda. Quando Jesus proclama: felizes os que creram sem terem visto, essa bem-aventurança alcança também cada um de nós. Cremos porque acolhemos o testemunho dos apóstolos. Contudo, somente um encontro pessoal com o Cristo ressuscitado torna nossa fé viva, perseverante e capaz de sustentar-nos nas provações. Para Jesus, os nossos vacilos não são motivo de condenação, mas ocasião de graça e recomeço. Ele continua vindo ao nosso encontro para fortalecer a nossa fé, renovar a nossa esperança e transformar o nosso coração. Que também nós, queridos ouvintes, possamos repetir, não apenas com os lábios, mas com toda a nossa vida, a profissão de fé de São Tomé: meu Senhor e meu Deus. Que a palavra de Deus, proclamada no Evangelho de hoje, encontre um solo fecundo em nosso coração e produza abundantes frutos de fé, de esperança e de amor.

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6: Voltamos com o Bem Me Quero de hoje. Tô rindo aqui porque eu falei voltamos antes do Nando ligar o microfone aqui, né? Mas voltamos com o Bem Me Quero hoje, sexta-feira, gente. A gente já tá cansado, né? Vamos dar um desconto, a gente vai ficando cansadinho, né? Então, tudo bem. Mas agora nós vamos para a tradução do dia. E olha só, hoje eu quero oferecer a tradução para uma pessoa que pediu essa canção, para o seu Aristeu de Araújo, né, Nando? E a Dona Emília, lá do Farajala Bacila. Ontem eles mandaram mensagem aqui para o programa, né? O seu Aristeu mandou e ele colocou assim: será que vocês podem traduzir Lady, Lady, Lady? Então vamos traduzir Lady, Lady, Lady do Joe Espósito, especialmente pro senhor Aristeu de Araújo, para Dona Emília, com todo o carinho nosso aqui da 91.7, do Bem Me Quero, me entonando, né? Que preparamos a tradução para vocês e para todos os ouvintes que estão ouvindo o programa de hoje. Essa é do fundo do baú, né, Nando? Mas é muito pedida no baú, Nando comentava aqui comigo. É porque é uma canção bonita realmente, né? É antiga e bonita. E olha só, Valdomiro, que o Valdomiro ontem colocou, né, o tempo da saudade, anteontem ele colocou saudade dos bailinhos, né, que a gente dançava de rosto colado no Benê. E não só no Benê, né, Valdomiro? Lembra das festas de garagem? Né, na nossa juventude, na nossa infância, a gente tinha muito, gente, festa de aniversário de garagem, Nando, não sei se você pegou essa época, que eram as chamadas festas americanas, né? Cada um levava um prato, as meninas levavam um prato, os meninos levavam um litro de refri. E aí a gente fazia a festinha de aniversário nas garagens das casas. E dançava de roxinho colado nos bailinhos de garagem. Essa era uma das músicas, então vamos lá com Lady, Lady, Lady, Joe Esposito.

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superação do medo e entrega ao amor em Lady, Lady, Lady. Joe Esposito explora a vulnerabilidade de quem teme se entregar ao amor. A música utiliza imagens como Dance Behind Masks, Dançando Atrás de Máscaras e Pantomima, para mostrar como as pessoas costumam esconder os seus sentimentos verdadeiros, evitando se expor emocionalmente. Esse tema se conecta diretamente ao contexto do filme Flashdance, para a qual a canção foi composta. Esse é antigo, né, gente? Flashdance, muito antigo. No filme, a protagonista enfrenta inseguranças e precisa superá-las para buscar a realização pessoal e afetiva, refletindo o convite da música para abandonar a solidão e aceitar uma conexão genuína, como reforça o verso Don't Walk This Lonely Avenue, não caminhe por essa avenida solitária. A letra também traz metáforas como Reach Into the Night and Feel Love's Gravity, alcance a luz e sinta a gravidade do amor, sugerindo que o amor é uma força natural e inevitável capaz de unir as pessoas. O tom acolhedor do narrador, que pede para tocar aquela parte ou tocar nela, que a outra pessoa também deseja revelar, destaca o desejo de intimidade e compreensão mútua. O sucesso internacional da música e sua presença em trilhas sonoras marcantes mostram como a mensagem de superação do medo e busca por conexão emocional segue relevante para diferentes gerações. Mais um pouquinho de Lady, Lady, Lady para você, querido ouvinte.

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1: Voltamos. Eu espero que você não tenha saído daí, né? Porque eu estou aqui por você e para você. E muito obrigada, querida Eunice Marianoz, que me mandou um áudio tão bonitinho, tão fofo, dizendo que ela escuta, que ela ouve todo dia o programa, que ela gosta muito das músicas que vão ao ar aqui na tradução. E isso também eu devo muito ao Nando, Eunice, porque o Nando me ajuda na seleção das músicas, né? O Nando faz a seleção e daí faz ali, puxa a música, tudo direitinho, porque a gente tenha esse momento da tradução, né? E tem muita gente gostando da tradução, muito, muito, muito feedback mesmo do pessoal gostando, porque é algo que a gente resgatou, né? Na verdade, a nossa época de juventude, a gente tinha muito tradução no rádio, né? A gente escutava em todas as rádios, quase tinha o momento da tradução. E foi ficando de lado, né? Foi deixando de lado essa prática aí. Mas é interessante a gente retomar coisas que o povo gosta, né, gente? E muito obrigada, Eunice. Muito obrigada. Um grande abraço para você também, minha querida. Uma excelente tarde. Obrigada pela sua dedicação em pegar o celular, em gravar o áudio, mandar para mim. Né, uma demonstração de carinho muito grande, de reconhecimento e também para a gente saber que vocês estão aí e estão nos ouvindo, né? A nossa querida Roseli Costa Gonçalves também reapareceu. Eu estava sentindo falta e saudades de você, querida. Ela colocou assim, eu vou ler a mensagem toda da Roseli porque eu achei interessante também. Boa tarde, querida José, Banando, ouvintes, e mesmo porque é para vocês, né, ouvintes também. Não seria justo eu só ler aqui para mim, para o Nando e para vocês. Que reflexão bem interessante. Saibamos escolher bem qual cadeira sentar. Exatamente, Roseli. Gratidão por toda a sua dedicação, cuidado e carinho ao nos repassar tantas sabedorias, curiosidades, dicas, traduções e tantas coisas mais. Deus abençoe você e a todos. Amém, amém em meu nome e amém de todos os ouvintes. Desejo uma excelente sexta-feira e fim de semana. Obrigada para você também. Abraços. E ela colocou aqui, vai Brasil, eu acredito no Hexa. Ela colocou em caixa alta, eu acredito no Hexa. E também na capacidade dos demais times, tá certo, né, Roseli? A gente, como eu disse, a gente não perde o otimismo, a gente é brasileiro e não desiste nunca, né? Mas a gente sabe que os outros também são capazes, não é porque nós somos brasileiros, nós achamos que nós sempre vamos vencer e nós somos melhores que os outros, né? Ninguém é melhor que ninguém, né, querida? Mas nós acreditamos, sim, sempre vamos acreditar, né? E também aí com todo respeito e reconhecimento pelos demais times, com certeza, né, minha querida? Um abração para você e muito obrigada pela sua participação, pela sua audiência. Pessoal, durante agora todo período de inverno, eu tenho falado muito nas doenças de inverno e hoje nós vamos falar numa doença bem comum. Muita gente sofre com essa doença, que é a bronquite. E o que é a bronquite, senão a inflamação dos brônquios nos pulmões? E os brônquios, eles são responsáveis por transportar oxigênio oxigênio para os pulmões, causando sintomas como tosse seca ou tosse com catarro quando há essa inflamação. Também o chiado no peito, a febre, a falta de ar, né? E a bronquite, ela pode ser causada por infecções respiratórias, como o resfriado, né? O resfriado pode ocasionar a bronquite, a gripe pode ocasionar bronquite, a Covid-19 pode ocasionar a bronquite, o tabagismo, a exposição à poeira, ao pólen, né? Ou seja, as alergias, a poluição do ar, né? Então, tudo isso pode sim ocasionar a bronquite, a inflamação dos brônquios. E em caso de suspeita de bronquite, é recomendado consultar um pneumologista para que seja feita uma avaliação completa, né? Feita aí uma tomografia ou então um ultrassom, uma ressonância, né? Indicando assim um tratamento, também podendo incluir o uso de remédios, como aqueles broncodilatadores, os antibióticos, os corticoides ou até os antitussígenos, né? Que são aqueles, os xaropinhos, como a gente diz, né? Antitussígenos é um nome bonito para chamar de xarope, né, gente? E também aquela inalação, muitas vezes é necessária. Mas aí, como que eu sei que eu estou atacada da bronquite, né? Como eu sei que eu estou com inflamação nos brônquios? Pelos sintomas. E quais os principais sintomas? A tosse seca ou com catarro. né? A tosse seca é aquela tossinha seca que não sai secreção nenhuma, ou aquela tosse carregada, né? Que vem acompanhada do catarro, que é a secreção formada ali naquela inflamação. Catarro claro, amarelo ou esverdeado podem também ter sangue em alguns casos. A falta de ar ou a dificuldade para respirar, a dor no peito, aquele chiado no peito ao respirar, a febre baixa e o cansaço. Esses são os sintomas, né? E o cansaço vem por quê? Porque você não consegue respirar direito, né? Então você vai, o oxigênio vem vindo ali de uma forma insuficiente e você vai sentindo um cansaço. No caso da bronquite aguda, a pessoa também pode apresentar sintomas parecidos com resfriado ou sinusite, que é a dor de garganta, a coriza, né, a dor de cabeça, a dor no corpo e o nariz congestionado, entupido, como a gente diz, né, que é o nariz trancadinho. E então, né, quando você tem esses sintomas, você não deve ignorar. Você tem que procurar a ajuda médica, o pneumologista, um médico da sua confiança. E nas criancinhas, né, na bronquite infantil, ela pode incluir tosse seca ou com muco. E vômito, né? A criancinha geralmente ela vomita, até mesmo por causa do catarro, por causa da tosse. Também tem bastante coriza, dor nas costinhas, no peito, irritabilidade, a criança fica muito choroninha, febre baixa, calafrio, dor de garganta, né? Então, tudo isso é sintoma da bronquite e tem que procurar um médico o quanto antes, né? E aí, como que eu posso confirmar um diagnóstico? Tá, eu tenho esses sintomas, mas esses sintomas, eles são semelhantes. Porque as doenças de inverno, gente, elas têm os sintomas todos semelhantes. Esses dias eu fiz a diferenciação para vocês da influenza e do resfriado, né? E tem diferença, tem muita semelhança, os sintomas são muito parecidos. Então, é necessário fazer um diagnóstico mesmo. E o diagnóstico da bronquite, ele é feito pelo especialista, que é o pneumologista. A partir desses sintomas, então, que são apresentados pela pessoa, né, do histórico de saúde, que é, como a gente sempre fala aqui, a anamnese, que é aquele primeiro contato que você vai ter com o médico. Você chega lá e ele pergunta, e aí, dona Maria? Por que a senhora está aqui? O que a senhora está sentindo, né? E aí a gente começa a relatar, estou sentindo isso, isso, isso. Isso é a anamnese, aquela conversinha primeira que o médico faz para saber do histórico da pessoa, para saber os sintomas, e daí ele vai perguntar, a senhora já teve tal coisa? Já teve tal coisa? Tem alguém na família que tenha? Porque ele vai excluindo as outras possibilidades. Depois disso, né, de todo esse estudo, ele vai fazer o exame físico durante a consulta, que vai fazer o quê? A avaliação da saturação do oxigênio, que agora eles fazem com o aparelhinho no dedo, né, aquele oxímetro, a frequência cardíaca, vai escutar o teu coração, né, ele vai fazer a ausculta, que é aquela que faz no peito, nas costas, que manda falar, né, para perceber aí como que está, a temperatura, vai medir temperatura, vai medir também a frequência respiratória, tira a pressão, todas aquelas questões. Para confirmar o diagnóstico, o médico também vai solicitar exames de imagem. Que exames de imagem que podem ser esses? O raio-x do tórax, exame de catarro e de sangue, espirometria, prova da função pulmonar para descartar outras condições como sintomas semelhantes como gripe, coqueluche, pneumonia e até outros exames de imagem, como eu falei para vocês, às vezes uma tomografia, uma ressonância, né? Dependendo da gravidade do caso. A causa mais comum da bronquite, principalmente da bronquite aguda, são as infecções provocadas pelos vírus. Que infecções são essas? As gripes, os resfriados e a COVID-19. Ou por uma infecção bacteriana, que pode aumentar o volume dos brônquios e a produção de mais catarro, diminuindo o fluxo de ar nos pulmões e dificultando a respiração. O tabagismo é outra causa comum de bronquite, porque a exposição à fumaça do cigarro provoca uma irritação constante nos brônquios, levando ao desenvolvimento da bronquite crônica. Além disso, a exposição à poeira, ao pólen, ou a poluição do ar também podem desencadear bronquite alérgica e bronquite crônica. E a bronquite é contagiosa, né? Porque quando a gente fala aí de vírus, de bactérias, a gente já pensa, e a bronquite é? A bronquite, ela é contagiosa quando ela for causada por vírus ou bactérias, no caso da forma aguda da doença. Já a bronquite crônica é aquela pessoa que sempre teve bronquite, né? É chamada crônica, e também a bronquite alérgica, elas não são contagiosas. Mas quais os tipos de bronquite? É uma só? Não, tem dois tipos, como eu acabei de falar, né? A aguda e a crônica. A aguda, geralmente, ela é causada por inflamação das vias aéreas, causada por infecções, gripe, vírus, vírus sincicial respiratório, COVID-19, né? E essa bronquite aí, ela dura até 2 semanas. Se passar disso, tem que se preocupar e se preocupar muito, né? A bronquite crônica, ela é causada principalmente pelo tabagismo e os sintomas duram 3 meses ou mais durante o ano. Além disso, existe também a bronquite alérgica, que é uma inflamação nas vias aéreas causadas pela exposição a substâncias, aquelas substâncias que causam alergia normalmente, que é o pólen, os ácaros, os pelinhos de animais, o mofo, né? E daí vai causar tosse, chiado no peito, falta de ar, excesso de muco, desconforto no peito, né? Mas e aí, tem cura? Claro que tem. Como que é feito o tratamento? A bronquite aguda geralmente melhora sem tratamento dentro de algumas semanas. No entanto, em alguns casos, o pneumologista vai indicar sim alguns medicamentos, né? E esses medicamentos podem ser os analgésicos, como dipirona, paracetamol, para aliviar a febre, os anti-inflamatórios, como ibuprofeno, para as dores de cabeça, no corpo, reduzir a inflamação dos brônquios. No entanto, o ibuprofeno ou outros tipos de anti-inflamatórios não esteroidais não devem ser tomados por pessoas que têm asma, porque pode piorar os sintomas. Os xaropinhos, né, que nós chamamos de antitussígenos, num nome mais chique, né? Imagine se chegar na farmácia, eu quero um antitussígeno. Que chique, né, de falar. Nós falamos xarope mesmo, né? E muitas vezes até fazemos um xaropinho caseiro, né, povo? Mas então, os xaropes como a guaifenesina, o ambroxol, o dextromitorfano, para diminuir a tosse seca e ajudar na eliminação do catarro. Também, mucolíticos, né, como a acetilcisteína ou a bromexina, para deixar o catarro mais fluido, facilitando a sua eliminação, fazer aquela expectoração, como a gente diz, né? E os antibióticos para os casos de bronquite causada por bactérias. Além disso, em caso de bronquite crônica, o médico também pode indicar o uso de broncodilatadores, como o salbutamol ou o brometo de ipratrópio, para abrir os brônquios e facilitar a respiração. E também corticoides, que podem ser usados por via oral ou por bombinhas, para controlar a inflamação dos brônquios. Tem muita gente que usa as bombinhas. Também é importante a fisioterapia. Em alguns casos, especialmente de bronquite crônica, o médico ele pode até recomendar a realização de algumas sessões de fisioterapia, porque ela vai ajudar a aumentar a capacidade respiratória e também ajudar a eliminar as secreções por meio de técnicas manuais, uso de aparelhos respiratórios ou até exercícios respiratórios. A dieta também é importante, gente. Durante a crise de bronquite, é aconselhado priorizar os alimentos ricos em zinco, vitamina A, vitamina C, como as frutas, os vegetais, as castanhas, que têm uma ação antioxidante e anti-inflamatória que fortalece o sistema imunológico, ajudando a diminuir a duração e prevenir as crises de bronquite. Também a oxigenoterapia. Já ouviu falar em oxigenoterapia? É um tratamento que consiste na administração de oxigênio através de um catéter, de uma máscara ou de uma cânula, quando os níveis de oxigênio no sangue estão baixos, para garantir a oxigenação dos tecidos do corpo, ajudando a respirar melhor. Talvez você já até tenha usado. Eu já precisei usar tanto máscara de oxigênio quanto a cânula, né, que são os caninhos que eles colocam pelas vias respiratórias. Eu já precisei disso, né? E também é uma terapia para ajudar na respiração. Remédios caseirinhos também, alguns remédios caseiros como o chá de guaco, o xarope de agrião com abacaxi, ele é até mais gostosinho de tomar, né, gente? O chá de gengibre podem ser indicados para complementar o trabalho o tratamento aí da bronquite, né? O chazinho de guaco é gostoso, o xarope de agrião com abacaxi também é gostoso, um chazinho de gengibre também é bom, né? E esses remédios caseiros, eles possuem propriedades anti-inflamatórias, antioxidantes, expectorantes, porque daí eles vão aliviar a tosse e também diluir as secreções, né? E os cuidadinhos que a gente tem que ter durante um tratamento de bronquite. É necessário tomar alguns cuidados, como tomar os remédios nos horários corretos, conforme a orientação do médico, não fumar para reduzir a irritação dos brônquios, repousar, beber bastante líquido como água, suco, chá, para fluidificar o catarro, facilitando a sua eliminação. Além disso, podem também usar um umidificador ou respirador a vapor da água durante o banho para ajudar a diluir e diminuir o catarro. Então, se coloca aquele umidificador ou aquele vaporizador, tem o umidificador e tem o vaporizador, né? O vaporizador, ele faz um barulhão, sai uma fumaceira ali, é importante, daí na hora que você vai tomar banho, se coloca no banheiro, porque daí vai ajudar a soltar, né? A eliminar aí o catarro. A bronquite aguda tem cura, já a bronquite crônica não possui cura. No entanto, o tratamento ajuda a aliviar os sintomas. Ela vai ter crises, né? Ela vai ficar um tempo sem atacar, um tempo que ataca. E como que a gente pode prevenir, então, né? Para prevenir é não fumar, evitar a exposição à fumaça, à poluição do ar, fumaça do cigarro, né? O cigarro das outras pessoas. Tomar a vacina da gripe, do Covid-19, manter uma alimentação sempre saudável para que os nossos soldadinhos da nossa defesa do corpo, né, eles estejam sempre a postos e preparados em condições de nos defender. E além disso, é recomendado também lavar bem as mãos, frequentemente com água e sabão. Usar desinfetante para as mãos ou usar o álcool nas mãos, ou álcool gel, tudo isso para prevenir que você pegue aí uma infecção, né, pegue vírus, né, dessas doenças que são virais e que corroboram para que você tenha a bronquite. Então, tudo isso é importantíssimo, né? Nós vamos para um rápido intervalinho. Após o intervalo, eu vou voltar com dicas de alimentação e dicas de limpeza muito legal para você nos dias de chuva aí. O que que acontece com a gente, né? Essa noite sonhei, Nando. Sonhei que eu olhava para umas paredes, assim, as paredes cheias de mofo. Eu acho que é preocupação, né, com esses tempos aí que vai tudo bolorando, mofando, ou em algum lugar eu vi muito mofo em parede, que fiquei com essa na cabeça, né? Cheguei até a sonhar que eu tava limpando, e trouxe para vocês, olha só, preparei umas dicas para fazer essas limpezas. Nós já voltamos, só um minutinho.
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1: Voltamos com o Bem Me Quero e Você Não Saiu Daí, né? Olha só quem tá com a gente também, a Nathalie Camargo. Ela disse que tem bronquite, que ela usa o Subutamol direto e a bombinha. Exatamente, Nathalie, a bombinha é um excelente aliado, né? Muita gente usa bombinhas. Eu sei porque minha mãe teve uma época que ela precisou usar bombinha também, foi muito bom, né? Então agora nós vamos falar um pouquinho sobre a alimentação. Hoje nós vamos falar, gente, sobre as folhas verdes, que são importantíssimas na nossa alimentação. Pouca gente dá importância. Tem muita gente que não gosta de salada e muito menos consome as folhinhas verdes, e elas são excelentes. A alface, por exemplo, hidrata o corpo, é rica em fibras e é fonte de antioxidantes. Eu comi alface no meu almoço hoje. Tá certo que eu não se escariteia quando eu falo que eu como alface com açúcar e limão. Ele ri ali, mas eu adoro, gente. Ai, hoje eu comi na hora do almoço, né? Também tem a couve. A couve também adoro. A couve, ela fortalece a imunidade, ela melhora a digestão e ela previne anemias. O espinafre é fonte de ferro, protege as células e melhora a circulação. Não sou muito fã, mas às vezes eu consumo também pelos benefícios que ele traz, né? Por ser fonte de ferro, proteger as células e também melhorar a circulação. A escarola, ela ajuda o intestino, ela é fonte de vitamina A e C e ela regula o açúcar no sangue. Então, para quem tem... diabetes é excelente, né, gente? Excelente a escarola. A salsa, ela tem propriedades diuréticas, ela melhora a circulação, ela desintoxica o organismo. E a rúcula, ela é rica em cálcio e ela é fonte de proteínas. A rúcula é muito consumida pelos italianos, né? Ali o pessoal também que mora muito em Santa Catarina, ali, junto com a polenta, com o frango caipira, o pessoal costuma comer a rúcula, né? A rúcula é rica em cálcio e fonte de proteínas. Então, vamos colocar no cardápio aí, que já é bom, né, gente? Vamos colocar as folhinhas verdes. Vamos acreditar nelas, porque elas nos fazem muito bem. E agora nós vamos falar sobre um terror da mulherada, das donas de casa e até das pessoas que limpam casa, né? Eu contei para vocês que cheguei a sonhar essa noite, não sei por quê, que eu sonhei que eu tava limpando uma parede cheia de bolor de mofo, né? Que sabe aquele bolorzinho que vai ficando escuro, a parede tudo pintadinha? Era bem desse. Eu tava sofrendo para limpar. Não sei se era premonição que hoje eu ia falar sobre isso com vocês, mas eu só lembrei agora, na verdade, né? Eu preparei o programa, mas não preparei em virtude do meu sonho, porque só agora que eu lembrei do sonho, porque eu falei. Então, como que a gente faz, gente, para limpar aquelas paredes e teto alto? Quando você não tem escada, né? Não tem escada em casa e você viu uma sujeirinha lá em cima e você quer limpar. O que que você faz? Você faz um preparadinho, 3 tampas de amaciante da tua preferência, que tem o cheirinho que você gosta. 3 tampas do Veja, sabe aquele Veja que tem o que é o vermelho, né? Ele é vermelho, ele é verde, o tubo verde, a tampinha vermelha. 200 ml de vinagre. Né? E você mistura isso, 3 tampinhas do amaciante, 3 tampinhas do Veja Multiuso Limpeza Pesada e 200 ml de vinagre. Você coloca naquele borrifadorzinho, sabe aqueles borrifadorzinho de molhar plantinha? Ou até mesmo aqueles que você desocupa lá de limpador, de banheiro, de X14, dessas coisas, borrifador normal. Coloca essa soluçãozinha dentro do borrifador, né? Transfere tudo pro borrifador. Aí você vai fazer o quê? Envolver o rodo, um rodo com um pano. E aí você prende nesse rodo com um grampinho de roupa, né, as pontinhas para ele não soltar, você prende ele ali, borrifa bem essa misturinha e vai esfregando as paredes e o teto. Né? Isso vai limpar, gente, ele não vai te intoxicar, né, ele vai limpar e também vai evitar o vinagre, ele vai evitar também que mofe mais, né, que cause mais

0: de limpar, porque o outro perigo grande é para as donas de casa, nesses tempos assim, subir em cima de cadeira para limpar forro, para limpar parede. E isso a gente não deve fazer, gente. Às vezes até a escada é perigosa. Então, o quanto você puder limpar do chão mesmo, através de um rodo, ou até daquelas espuminhas, né? Tem umas espumas também que a gente compra no mercado, que tem o cabo ali igual as vassouras, as escovas, dá para borrifar também nessa espuminha, passar, depois envolver o pano seco no rodo e passar o pano seco, né? Vou repetir a fórmula: 3 tampinhas de amaciante, 3 tampinhas de veja, que leveja multiuso limpeza pesada, 200 ml de vinagre. Você mistura bem isso e coloca num frasco de para borrifar o ambiente. Ok, pessoal, nossas dicas de hoje, tanto de alimentos quanto de limpeza, né? E por último, eu quero deixar uma mensagem para você, querido ouvinte. Já estamos quase aí no finalzinho do programa. Acho que o Sol Gostou, brincava com o Nando aqui, que eu acho que o Sol Gostou da música que nós traduzimos, porque bem na hora da tradução, o Sol apareceu, né? Acho que o Sol Gostou do Lady, Lady, Lady, né? E não sei se o senhor, como é que era o nome dele mesmo? Aristeu Araújo ouviu, né? Tomara que tenha ouvido, porque ele pediu e foi para ele a tradução da música. E agora eu deixo para você, então, uma mensagem para finalizar a semana, para finalizar o programa dessa sexta-feira e para o seu final de semana. Diz assim: não somos tão importantes quando pensamos. Um dia não estaremos aqui e o mundo continuará girando. Por trás de uma sexta-feira, sempre virá um sábado, um domingo, e a vida continuará. É por isso que hoje eu lhe dou um conselho, para que você lembre sempre que você puder ou quiser. Siga os seus sonhos. Tome as rédeas da sua vida. Enfrente os seus medos. Faça cada experiência cotidiana, por menor que seja, contar, ser importante. Experimente o dia de hoje. Viva o momento presente com intensidade. Comemore 1000 vezes as suas vitórias, mesmo que ninguém mais comemore com você. Ame-se, ame os outros, ajude, porque a vida é sábia. E um dia será você quem precisará de ajuda. E acima de tudo, lembre-se que se aprende com o passado, sonha com o futuro, mas vive-se no presente. Um grande beijo para todos vocês, queridos ouvintes. Um beijo no seu coração. E olha só, o Deta ainda deu tempo dela passar para confirmar a audiência, desejar uma ótima tarde para todos nós, excelente final de semana. Obrigada, Odete. Para você também, minha querida, um excelente final de semana. O povo já tá pedindo música pro Nando aqui. O Nando já vai atender os pedidos de vocês, porque agora vocês vão ficar com o Baú da Ipiranga em companhia do Nando. Eu volto na segunda-feira, 12 horas e 15 minutos, com convidados que estarão conosco a semana toda. O pessoal que vem fazer as missões aqui estarão conosco desde segunda-feira, a semana toda, e vão ser momentos de muito aprendizado e muita troca, e eu espero que vocês participem muito com eles, né? Seu Aristeu estava ouvindo, sim, agradeceu. Abraço, seu Aristeu. Então, pessoal, um grande abraço, um beijo no seu coração, uma excelente tarde de sexta-feira e um abençoado final de semana. Espero você segunda-feira, 12 horas e 15 minutos, com mais um Bem Me Quero.
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11: Tenham todos uma boa tarde, está começando o Baú da Ipiranga, neste exato momento, 13 horas 30 minutos, estamos chegando para encerrar a semana, olha que beleza pessoal, a semana está se acabando, sexta-feira, hoje dia 3 de julho, estamos quase com o pé para dentro do final de semana, um final de semana que tem jogo do Brasil na Copa do Mundo, então o pessoal está muito na expectativa, vamos ver o que vai dar. Lembrar que

oficialmente não haverá uma missa às 19 horas, às 7 horas da noite. Em vez disso, a missa foi alterado o horário da missa, ela será às 15 horas da tarde e terá transmissão aqui da Ipiranga FM às 15 horas da tarde, então, pessoal. Então, a galera que gosta de ir presencialmente conferir a missa, que eu sei que não é pouca gente, estamos avisando desde já, à noite não haverá missa, ela será à tarde, às 15 horas da tarde, para que não haja problema nenhum com o jogo. Acho que o jogo, não sei se o jogo já vai ter quase terminado nesse horário, mas enfim, provavelmente as comemorações ou não do jogo podem afetar ali a continuidade da missa. Então, por conta disso, vai ser feito às 15 horas da tarde, 3 horas da tarde, no domingo a missa. Então, quem vem na igreja já fica avisado, eles provavelmente vão avisar durante a missa da manhã também. E nós estamos avisando, à noite você não vem às 7 horas, se você quiser participar da missa, a missa será à tarde, tem missa de manhã e à tarde. E se você quiser celebrar a missa, presenciar a missa pela Rádio Ipiranga, também a mesma coisa. À noite não haverá missa, mas ela será transmitida, como todos os domingos, na parte da tarde, às 3 horas da tarde. Provavelmente na metade do Batidão, né? Tem o programa do Batidão. A gente vai interromper o programa Batidão para transmitir a missa, e depois que a missa for concluída, dá continuidade. A missa tem aproximadamente uma hora de duração, então lá pelas 4 horas dá continuidade ao programa, que normalmente vai até às 6 horas da tarde, beleza, pessoal? Só avisando aqui, deixando este aviso pro pessoal aí, para não ficar perdido no dia 5 de julho, né, no domingo. Ué, mas que dele a missa? A missa será um pouquinho mais cedo, beleza? 13 horas e 34 minutos, vamos seguir os conformes aqui. Deixa eu falar aqui dos nossos anunciantes, pessoal. 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Também estamos aqui chegando através do WhatsApp da Ipiranga FM, né? 42999533669, dele número, né? Até, faz até um nó na cabeça da gente falar tanto o número de WhatsApp. Mas, felizmente, os nossos ouvintes conseguem encontrar facilmente o caminho para chegar até aqui, porque eles já estão mandando mensagem. Vou registrar as participações. E lembrando que para você fazer pedido musical, precisa ser música antiga. O Baú do Ipiranga só trabalha com músicas antigas, música de 1999 para baixo. Músicas novas em outros programas. Também não tocamos o gauchesca sertanejo de raiz, porque essas também em outro programa. Outro programa, no caso, é o Programação da Tarde com o Gilmar Antônio, também diário, daqui a pouquinho às 17 horas. Vamos lá então ver quem está conosco aqui. Primeira mensagem de hoje. Meu amigo Atair mandou a primeira de hoje. Olha que ele nos diz: boa tarde, Nando, tudo bem? Um ótimo final de semana. Hoje toca New Edition, música Is This Is The End. Is This The End? E

0: New Edition. Ótima música, obrigado, Thayer. Vai ser a primeira a tocar nesta sexta-feira. Brigadão aí, um abraço para você e um bom final de semana para você também, meu amigo. Vamos ver quem mais está conosco. Aqui algumas mensagens que foram ainda para professora Joselba. Aqui é a Dona Nereida. Dona Nereida diz, boa tarde, Nando. Abençoada sexta-feira para você. Se possível, gostaria de ouvir The 60. I'm sorry. Adoro essa música. Deus te abençoe sempre. Obrigado, Dona Nereida. Vamos ver The 60. Deixa eu ver aqui onde é que está. The 60. Aqui. I'm sorry. Sinto muito a tradução da música. Ah, não, mas quem faz tradução é a Dona Professora Joselba, não sou eu. Mas às vezes é legal saber o que significa as músicas, né? Então, primeiro New Edition, This Is The End, do meu grande amigo Atair. Na sequência, Sorry, para Dona Nereida. E aqui temos também a Dona Neuza participando. Ela que mandou nos um áudio, vamos ouvir o que a Dona Neuza nos diz.
1: Tudo bem?
0: Tudo bom.
1: Eu queria pedir a música da Laura Pausini, La Solitude.
0: Opa, vamos tocar aqui então, Laura Pausini. Eu até procurei aqui, curioso que não achei a música da Laura Pausini, dona Neuza. Eu não tem no playlist, mas deve ter sido alguma bobeira deles, porque é uma talvez a música mais famosa da Laura Pausini, mas é dois palitos, eu já providencio a música. Não se preocupe que vai tocar, beleza? Obrigado, dona Neuza. Também que o seu ao seu. Boa tarde, piazada. Lança essa hoje para encerrar a semana com sucesso. Ele pede Diana Ross, Missing You. Um dos grandes clássicos da Diana Ross. Vamos ver aqui, Missing You. Esse já tocou aqui no Baú do Ipiranga. Sei que tem. Esse aqui não tem crise. Já tá puxado. Vai ser, acho que, a quarta música. Tem a música do Atair, depois tem a música da Dona Nereida, música da Dona Neuza. E aí a sua, seu Alceu, beleza? Quem mais? Meu grande amigo Neto Ávila participando. Neto Ávila tá participando quase todos os dias aí. Boa tarde, Nando e ouvintes. Hoje quero escutar o Grupo Malícia. Grupo Malícia? Anatomia. Bom final de semana e que Deus abençoe. Grupo Malícia. Olha, essa é nova pra mim. Deixa eu ver aqui. Grupo Malícia. Acho que não tem, nós não temos. É, não tem nada de Grupo Malícia. Olha, essa não é só do fundo do baú, essa como deve ser do Arco da Velha, porque eu não conheço essa música, nem esse grupo. Grupo Malícia, será que é pagode? Tô com uma impressão que é pagode, vamos puxar aqui então pra ver. Descobriremos juntos com o Neto Ávila. Obrigado, Neto, pela participação. Um abraço aí pro pessoal da construtora Castilho, deve estar na lida aí nas estradas aí. Brigadão. Vamos ver quem mais aqui, o Marcelo Scheid mandando joinha, obrigado Marcelo. Dona Eunice Maria Noski nos mandou um áudio, daqui a pouco ouviremos o áudio dela. Também a Roseli Costa Gonçalves, o que ela nos diz? Boa tarde, estimado Nando. Obrigado, Dona Roseli. Se der, por favor, toca a música The Best com Tina Turner. Opa, The Best com Tina Turner, vamos puxar já agora. Essa aqui quem gosta muito é o Alessandro Janoski, ele adora essa música da Tina Turner. The Best. Que tem, inclusive, vamos combinar, né? Tem muita música boa, Tina Turner. Deixa eu continuar a ler aqui. É, toca a música The Best com Tina Turner. Vai, Brasil! Meu palpite será 2-1 pro Brasil. Abraços e um abençoado fim de semana. Gratidão. Olha, é o palpite da Dona Roseli Gonçalves. 2-1 pro Brasil. E sabe de uma coisa, Dona Roseli? Esse é o mesmo palpite da Bruna. Inclusive, eu tava conversando durante o noticiário, quando os microfones estavam desligados com ela e com o Helder. O palpite da Bruna é 2-1, o mesmo palpite que ela teve pro Japão, 2-1. E até agora, só para constar, a Bruna acertou todos os palpites dos jogos. Até agora ela acertou. Por isso que nós estava dizendo que a Bruna tinha que fazer aquele programa de esporte no lugar que o Rinaldo fazia, agora podia a Bruna fazer. Porque ela tem, a danada tem conhecimento mesmo de esporte, acertou todos os palpites até agora, tomara que acerte ou do próximo jogo, tomara que a senhora também acerte, Dona Roseli, um placar favorável para nossa seleção. Brigadão aí, sua música já tá posicionada aqui. Vamos ver aqui quem mais, deixa eu ver, a Dona Rosélia Pavlak. Boa tarde, gostaria de uma informação, vocês não têm o número do brechó na garagem da imobiliária virtual? Ah, não, eu ainda não tenho, mas eu vou verificar aqui com o seu Edson, Dona Rosélia. Pode ser que o seu Edson possua esse número. Então tá vendo um brechó, olha só, na garagem da imobiliária virtual. Olha, vamos investigar aqui, daqui a pouco eu dou um retorno pra senhora, beleza? Prosseguindo aqui, boa tarde, tô na escuta, quem? O Adivaldo, mandando, obrigado Adivaldo. Quem mais aqui? Ah, o seu Luiz aqui, também conhecido como Banana, lá na oficina Bom Jesus. Ele diz assim, Brasil 5-1? Brasil 5-1 na seleção da Noruega? A seleção, não sei se conseguimos fazer uma goleada dessas na seleção da Noruega, mas isso que é otimismo, hein, seu Luiz? Isso que é otimismo. Vamos ver. Tomara que o senhor acerte. Já pensou? Coitada da Noruega tomar um 5-1 na nossa seleção. O Helder acha que vai dar 1-0 e ainda é capaz de ir para os pênaltis. Ganha de 1-0 o Brasil e ainda nos pênaltis. Olha a diferença. O Helder já está bem preocupado. Já o seu Luiz acha que ganhamos tranquilo, 5-1. Daí é nós que traumatizamos a seleção da Noruega. Não sei se vai acontecer, mas vai que, né? Tudo pode. Quem mais aqui? A dona Roseli mandou um áudio, daqui a pouco ouvimos o áudio dela, beleza? Obrigado. E a dona Roseli complementou ainda. Obrigado, Nando. Eu também acertei o palpite do último jogo do Brasil e foi o mesmo de hoje. Olha só. Então a senhora também tá mais ou menos por dentro, tá no conhecimento do esporte. Eu mesmo já não acertei nenhum e fazer o quê? Acontece, né? Mas eu admito, meu ponto fraco é esporte mesmo. Eu não tenho menor conhecimento de esporte. Mas que bom que o Brasil tá ganhando, né? E que bom que vocês estão acertando. 13 horas e 43 minutos, vamos logo com essas músicas antes que acabe o tempo do primeiro bloco e não dê tempo de tocar muita música. Mas você pode ainda mandar a sua mensagem, 429-9953-3669, vamos lá!

14:11, você ouve Tina Turner, The Best. Esse foi pedido da dona Roseli Costa Gonçalves. Antes ouvimos Paulo Ricardo, a dona Eunice Marianoski, que pediu essa música. O nome dela da música é E Não Vou Mais Deixar Você Tão Só. São 14:11, como eu falei, daqui a pouco a gente entra pro intervalo, né? Tá no finalzinho do primeiro bloco do Baú do Ipiranga, mas eu quero só registrar aqui a participação do meu primo Willemar Graf. Ele manda boa tarde, brigadão aí pelas felicitações e pelo elogio aqui, meu primo. E ele diz, toca Light My Fire, do The Doors. Hoje é a data que morreu o Jim Morrison, lá em Paris. É verdade. É, Jim Morrison, né, o vocalista da banda The Doors, que tem grandes músicas. Eu já tive uma época que eu fui obcecado por The Doors, e acredito que esse meu primo lembra bem dessa época, lembra perfeitamente bem. E eu tenho que tocar o quanto antes a música, porque são compridas as músicas do The Doors. Essa Light My Fire tem inacreditáveis 6 minutos e 51 segundos, mas não dá tempo de encarar uma música dessa duração. Se fosse meio perto do final do segundo bloco, quando o programa estivesse já acabando, já ia se apurar tudo. Mas ainda está em tempo. Obrigado pela participação e pelo pedido musical. Baita música Light My Fire. Então, em homenagem, né, ao Jim Morrison, que hoje é a data da partida dele, vamos então ouvir The Doors, Light My Fire. Vamos lá.

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É o Polegar. Chega mais aqui, Ricardo. Chega mais aqui. Rafael, Ricardo, Alex, Alan. E olha, depois que o Polegar recebeu o disco de ouro.

14 horas e 53 minutos, você ouve The Police, Every Breath You Take, a última música do Baú da Ipiranga de hoje. Aliás, a última música do Baú da Ipiranga da semana, né? Hoje, sexta-feira, nos encerramos a semana neste momento. Então, o Baú da Ipiranga fica por aqui pra semana, né? Então, eu já desejo desde já um ótimo final de semana a todos. Na sequência, vocês têm um playlist automático. Hoje a Cris não estará presente para fazer a apresentação do Ipiranga Mix, mas segue o playlist com as músicas que costumam integrar o Ipiranga Mix mesmo assim. Beleza? Ela volta na segunda-feira. Assim como o Baú do Ipiranga também volta na segunda-feira, nesse mesmo horário, nessa mesma frequência, 91.7. Então tenham todos uma boa tarde, um ótimo final de semana, fiquem com Deus, até a próxima!

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1: 3:20.
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1: 3h40.
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Chris Brown.

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2: Dezesseis horas 28 minutos, sejam todos bem-vindos a mais um Ipiranga Pop. Eu olhei aqui 16 horas e 28, nem acreditei direito nesse horário. Será que tava certo? Acho que não tava, né? Tava? Não, tá certo. 16 horas 28 minutos, o que que aconteceu? A gente não teve a participação da Cris, então eu acho que ficou uma montagem meio irregular aqui dos horários, mas enfim, tá chegando aí até você o Ipiranga Pop agora. O que importa é que os próximos programas vão começar tudo na hora certa. Mas o Ipiranga Pop está chegando até você nesta tarde de sexta-feira, hoje dia 3 de julho. Nas sextas-feiras,

você tem no Ipiranga Pop sempre uma recomendação de série de TV. E traremos hoje exatamente isso, uma série de TV. E a série de TV, inclusive, combina com a nossa trilha. Star Wars? Porque eu vou falar de uma das muitas séries de TV. Caso o ouvinte não saiba, mas deve saber, mas eu vou recomendar, vou reiterar assim mesmo, só para contextualizar, Star Wars nos últimos anos, nos últimos, sei lá, acho que nos últimos 6 anos mais ou menos, Star Wars se multiplicou em uma série de séries, sabe? A televisão, o streaming da Disney Plus, que é a proprietária do Star Wars, trouxe muitas produções assim, audiovisuais serializadas, né, em formato de temporada, inclusive animação também, para engordar o catálogo do streaming da Disney. E Star Wars então acabou se multiplicando em inúmeros títulos. Então eu não sei como que os fãs de Star Wars fazem, talvez nem consigam mais fazer, porque agora existem muitas produções para se fazer. Antigamente você tinha só os filmes, e assim mesmo estamos falando de 9 filmes, mais derivados. Temos Ewoks, temos Rogue One, Han Solo, filme, se estou enganado. Agora, por último, Mandaloriano e Grogu, que está nos cinemas ainda, né? Esses são os filmes de cinema. Ainda tínhamos também as animações, né? O Clone Wars e tal. E agora temos uma infinidade de séries de televisão, que o Mandaloriano inclusive era uma, tem a Ahsoka, tem o The Acolyte, tem Star Wars, eu sei que tem Skeleton Crew, tem The Bad Batch, Livro de Boba Fett, Darth Maul, Lord das Sombras, é uma coisa arada que não acaba mais. Isso fora também livros, fora também videogame, e tudo isso, até onde eu sei, conta pro cânone. Tem detalhes assim de um videogame que vão importar lá num episódio de uma série tal. Então é muito difícil acompanhar tudo. Eu imagino que talvez o fã de Star Wars, ou ele não consegue acompanhar, ele tem que conviver com o fato de que ele não consegue acompanhar, ou ele não tem mais tempo para nada. Ele vê tem que ver tudo. Não sei se consegue, porque, né, você tem que assinar o Disney Plus, tem que obter todos os acessos aos filmes, acesso aos videogames, acesso aos livros. Livro tem que comprar, não adianta. Ou comprar no e-book pela internet, então não adianta. Não é fácil. Não é fácil ser fã com esses universos expandidos aí. A Marvel tá tomando um rumo muito parecido, se é que já não tomou. Também não é fácil acompanhar. Eu mesmo antigamente até conseguia dar conta dos filmes de cinema, mas agora já não dá pra ver tudo a mais. Tem muita coisa que eu já não vi. Eu, por exemplo, acho que o Loki, a segunda temporada, não cheguei a ver do Loki, via só a primeira. Mas enfim, eu tô aqui me desviando do assunto. Então vamos falar de uma série de Star Wars. E a série de Star Wars que eu vou falar é, por muitos, considerada a melhor série de Star Wars, considerada a... Não sei se é a melhor, mas é uma das mais premiadas. Inclusive, a última temporada estava concorrendo a vários prêmios no Critics' Choice, prêmios no Globo de Ouro, prêmios no Emmy. É uma série bem aclamada mesmo, vale muito a pena. Então não tô indicando por indicar. Eu tô trazendo aqui uma série que tá entre as melhores produzidas na televisão. Nem todas as séries de Star Wars são, assim, muito excelentes, assim. Mas essa aí, essa aqui é sensacional. Falo de Andor. Uma série em 2 temporadas. Tem a primeira e a segunda temporada, Andor. E você sabe, você já viu Andor? Pra falar de Andor, eu tenho que voltar um pouco no tempo e contar sobre um certo filme chamado Rogue One. Você já ouviu falar desse filme? Espero que já tenha assistido, porque o filme é muito bom. Rogue One, uma história de Star Wars. Ele foi lançado em 2016, que eu tô falando? Tô me perdendo aqui. Foi lançado em 2016
no cinema, claro, foi. E ele é um derivado, é um filme de cinema derivado de Star Wars. Ele não faz parte da saga cinematográfica Star Wars, que começa no episódio 1, Ameaça Fantasma, e se encerra no episódio 9, A Ascensão Skywalker. Temos aí 9 filmes. Os derivados, eles são outros filmes que abordam questões um pouco diferentes, que se inserem num ou noutro intervalo entre um desses episódios, 1, 2, 3, 4, 5, 6, 7, 8, 9. Por exemplo, Ewoks, a Batalha de Endor, não é o primeiro, esse é o segundo. O primeiro é, até agora, viu como é complicado? Tô me perdendo. Ah, não, é o Ewoks, A Caravana da Coragem. Esse aí, ele está inserido entre o episódio... Agora deixa eu ver, o episódio 6, O Império Contra-Ataca, e o episódio 7, O Despertar da Força. É ali que fica o Ewoks, A Caravana da Coragem. E a continuação também, Ewoks, A Batalha de Endor. São dois derivados de Star Wars. Temos também o Han Solo, o filme que conta a origem do personagem do Harrison Ford. E Rogue One, uma história Star Wars, que também é um derivado. Na minha opinião, o melhor de todos os derivados. Na verdade, acho que o Rogue One é o melhor de todos os filmes. Vejam, o melhor filme de Star Wars é um derivado. Mas é muito bom, é muito bom. E ele está inserido, no caso, entre o episódio 3, A Vingança do Sith, de Star Wars, e o episódio 4, Uma Nova Esperança. É bem aí que está inserido o Rogue One. Por quê? Porque o Rogue One fala sobre os... Veja como tudo vai se desdobrando no universo Star Wars. Rogue One fala sobre como que a rebelião conquistou os planos para destruir a Estrela da Morte. Essa é a história mais conhecida de Star Wars, porque é o primeiro, né? O primeiro foi o episódio 4, né? E no episódio 4 você tem lá a rebelião, a Aliança Rebelde, melhor dizendo. A Aliança Rebelde lutando contra o Império Galáctico. O Império Galáctico tem a Estrela da Morte. E a Aliança Rebelde tem os planos para destruir a Estrela da Morte. Daí no final do filme, a gente sabe, né? Um clássico de 77. O Luke Skywalker vai lá, baseado nesses planos. Ele vai lá e consegue destruir a Estrela da Morte e tal. No episódio 4. E daí a gente teve em 2016 o Rogue One contando essa história. Como que a Aliança Rebelde obteve esses planos? Nunca é contado. Quando começa o filme, tem aquele letreiro típico de Star Wars e já diz: a Aliança Rebelde obteve os planos de destruição. Esses planos já estão com a Princesa Leia, ela já está sendo perseguida pelo Darth Vader. Ela tem que liberar uma nave lá para os droids lá, o C-3PO e o R2-D2 encontrarem o Obi-Wan Kenobi, entregar para ele os planos, mas a gente nunca ficou sabendo como que esses planos foram obtidos. Essa resposta veio com Rogue One em 2016, Rogue One que trazia uma série de interessantíssimos personagens para contar essa história, e essa história ela preenche muito bem a lacuna dos filmes de Star Wars. Ela explica muita coisa, muito mais além do que simplesmente como que a Aliança Rebelde obteve os planos para destruir a Estrela da Morte. Ele é um filme sensacional, é um filme fantástico. Até hoje tem cenas de react dos espectadores assistindo a cena final com o Darth Vader, que é uma coisa absurda de interessante. Tá entre o que de melhor a Disney produziu em termos de Star Wars até hoje, e dificilmente vai ser superado. E talvez a própria Disney saiba disso, porque em que ano que foi mesmo? Em 2022, a Disney resolveu lançar Andor, que é uma série, por sua vez, derivada de Rogue One. Porque no Rogue One, os protagonistas eram a Jyn Erso, que era filha do... De quem, qual que é o nome? Do Galen, né? Galen Erso, que era o projetista da Estrela da Morte. E tem também o Cassian Andor, que ajuda a Jyn Erso e todos os outros personagens que integram o Esquadrão Rogue One. Rogue One era o nome do esquadrão que obteve esses planos. O Cassian Andor era praticamente o líder desse grupo. E é justamente a história do Cassian Andor que se encerra em Rogue One,
que a série acaba contando. Então, Andor retorna cerca de 4 anos antes, isso pelo menos o primeiro episódio, né? 4 anos antes dos acontecimentos do Rogue One, para contar a história de como que o Cassian Andor, que era um rapaz lá que estava perdido lá no planeta dele, como que ele acaba se envolvendo com a rebelião, a Aliança Rebelde, contra o Império Galáctico. E é muito interessante, porque essa série talvez seja a primeira série de Star Wars, de todas as séries, como eu falei, tem dezenas de séries de Star Wars, eu acho que é a primeira série de Star Wars que simplesmente, exemplo do próprio Rogue One, simplesmente não tem aquelas espadas de luz que os Jedi mostram, não tem Jedi, eles são mencionados, mas foge completamente do que se entende por Star Wars, e ainda assim é Star Wars, ainda assim é sensacional, ainda assim tem uma pegada daquela coisa da Aliança Rebelde, que é uma coisa tão interessante dos filmes clássicos, né, que infelizmente a trilogia prequel e a trilogia sequel não conseguiram manter essa atmosfera, até porque cada trilogia aborda uma parte diferente do tempo, uma época diferente, e acaba tendo uma atmosfera diferente. Não é à toa que a maioria dos derivados, a maioria das séries derivadas também, elas acabam se ambientando nessa época que ali ao redor da trilogia clássica mesmo, o episódio 4, 5 e 6, é uma parte muito interessante, é um momento muito interessante. O interessante é que o Andor, essa série com duas temporadas, lembrando, pessoal, ela, apesar de se ambientar no período da trilogia clássica, ela traz uma questão muito política que o George Lucas trouxe na trilogia prequel, o episódio 1, 2 e 3. Essa coisa das motivações políticas que levam ao surgimento da Aliança Rebelde, ao próprio surgimento do Império Galáctico em si, ou mesmo do funcionamento do Império Galáctico, você vê muito disso acontecendo, o funcionamento do Império, como que o autoritarismo ele se torna muito tentacular e ele abre margem para uma espécie de corrupção também. Quando começa a série, o Cassian Andor ele está envolvido nisso, ele é mais ou menos uma espécie de renegado, ele não está nem do lado da rebelião, e muito menos do lado do Império Galáctico, mas uma série de questões pessoais acabam fazendo ele se tornar um fugitivo. Ele acaba meio sendo perseguido, inclusive por um oficial lá, o Luthen Rael, que é interpretado pelo Stellan Skarsgård, tem um elenco fenomenal essa série, e enfim, ele acaba precisando se refugiar junto com alguns rebeldes, e com isso ele acaba tendo que precisar assim, honrar a presença dele ali, participando de algumas missões, e essas missões acabam, diferente do que ele imaginava, acabam tendo não um caráter de obrigação, mas um caráter de necessidade, se é que vocês me entendem. Não é uma coisa que ele começa a fazer ou sendo obrigado a fazer, é uma coisa que ele percebe que ele precisa fazer. Ele não pode assim fechar os olhos e ignorar aquilo, ele tem que participar, ele tem que agir, ele tem que fazer a diferença. E então essas duas temporadas mostram todo um arco de transformação num personagem que não se importa com nada, nem com ninguém, se transformando em alguém que você sabe que em Rogue One vai dar a vida para salvar a galáxia, para restaurar um mínimo de liberdade naquela galáxia que está sendo subjugada pela tirania. E isso é sensacional, assim, um trabalho brilhante. Não preciso dizer que a última temporada, a segunda temporada, se encerra exatamente no ponto em que o Rogue One começa. Também é perfeito isso. Então Andor, as duas temporadas junto com Rogue One formam toda uma história só, a história de Cassian Andor. Tem outros personagens maravilhosos também, a Adria Arjona, que está muito cotada para ser a nova Mulher Maravilha. Ela também tem um personagem fenomenal ali, foi aqui que ela foi revelada inclusive no Andor. E então é uma série que vale muito a pena, e ela é tão assim, ela encaixa tão bem com Rogue One,
Por quê? Porque o autor da série, o roteirista da série, é o mesmo roteirista do Rogue One. É o Tony Gilroy. Aliás, um roteirista talentosíssimo. Ele que escreveu a trilogia Bourne, aqueles três filmes do Jason Bourne com o Matt Damon. E ele fez outros grandes roteiros. Ele foi indicado ao Oscar, por exemplo, por um filme chamado Conduta de Risco, com o George Clooney, que é um filmaço. E você vê que o Tony Gilroy, ele tem muito essa coisa da espionagem. A própria trilogia Bourne é uma trilogia de espionagem. O filme Conduta de Risco, ele tem elementos de filme de espionagem, aquela coisa do suspense, da intriga, do refletir a respeito da vigilância. O que é a vigilância? Quais as circunstâncias que surgem a partir daí? E ele leva muito isso pro Andor. Andor também tem muitos elementos de um trailer de espionagem. E aquilo é sensacional, porque termina cada episódio num gancho que você tem que ver o episódio seguinte. É uma série muito envolvente. Não à toa concorreu a prêmios de melhor roteiro, de melhor série, de melhor direção, de melhor ator, que o Diego Luna, um ator muito bom, ele tá ótimo interpretando o Cassian Andor. Ele é um pouco coadjuvante no Rogue One, porque quem é o protagonista do Rogue One é a Jyn Erso, que é a Felicity Jones, outra atriz maravilhosa. Mas ele tá muito bem no Rogue One também, mas no Andor que ele assume o protagonismo e tá fantástico. Então é uma série que eu recomendo muito pra vocês. Acho que se for pra ver, assim, eu não saberia dizer a ordem cronológica, porque são tantas séries e todas elas se ambientam num período de tempo. Mas se for pra ver séries de Star Wars e começar pela melhor, sem sombra de dúvidas, seria Andor. Então daí a minha recomendação de hoje. E olha, vale muito a pena, é muito boa. Muito boa mesmo, pessoal. Beleza? 16 horas 46 minutos, vou ficando por aqui. Desejo a todos uma ótima tarde. Fiquem agora com 5 minutos com Jesus, hoje com o pastor Hildo. E na sequência, chegando exatamente às 17 horas, começando às 17 horas em ponto, vem a programação da tarde com o Gilmar Antônio. O Ipiranga Pop, se Deus quiser, volta na segunda-feira. Uma vez mais, muito obrigado e até a próxima.

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1: Saudamos o estimado ouvinte e rogamos que a graça e a paz de Deus, nosso Pai, e do Senhor Jesus Cristo estejam com todos nós. Amém. Convidamos a meditar sobre o tema de hoje:
2: paz ao alcance de todos. O seu rei está chegando. Ele fará com que as nações vivam em paz. Palavras de Zacarias, capítulo 9, versículo 9 e 10. Paz entre as nações é algo que todos almejamos. Essa também era a expectativa dos habitantes de Jerusalém, que estavam empenhados na reconstrução da cidade e do templo após o retorno do exílio. No entanto, as ameaças dos povos vizinhos eram constantes. Foi nesse contexto que Deus falou por meio do profeta Zacarias, por volta do ano 520 a.C., declarando: vou defender o meu povo dos seus inimigos. Para promover a paz, Zacarias anunciou a chegada de um novo rei, que entraria triunfante em Jerusalém. No entanto, esse rei viria com humildade, não montaria cavalos de guerra, mas um jumentinho. Ele viria para acabar com os carros de guerra de Israel, destruir arcos e flechas e fazer com que as nações vivam em paz. Sim, Zacarias profetizou a vinda do rei Jesus, que não reina por meio da força ou de armas, mas sim no coração das pessoas, promovendo a paz através do amor. A profecia se cumpriu na entrada triunfal de Jesus em Jerusalém. Ali, ele foi preso, crucificado e morto como substituto de toda a humanidade, carregando sobre si a culpa e o pecado de todos. Com sua morte, Jesus estabeleceu a paz entre Deus e os seres humanos, pois pagou o preço da redenção. E ao ressuscitar no terceiro dia, confirmou que o seu reino é real e eterno. Talvez os conflitos que você enfrenta sejam pessoais ou familiares. Talvez as ameaças que o preocupam estejam relacionadas ao seu sustento e bem-estar. Lembre-se, o Rei Jesus trouxe a paz e ela está ao seu alcance. Confie nele. Queremos orar. Gracioso Deus, concede-me a tua paz para que, mesmo em meio aos desafios, eu possa me sentir seguro em nome de Jesus. Amém. As atividades para este final de semana: sexta-feira à noite, às 19h30, culto com a celebração da Santa Ceia em Witmarsum. E no sábado, às 14h30, culto com a celebração da Santa Ceia na Congregação São Pedro de Tocas. E no sábado à noite, às 19h, culto com a celebração da Santa Ceia na Congregação Bom Jesus de Vieiras. E no domingo, às 9 horas da manhã, culto com a celebração da Santa Ceia na Congregação São João de Colônia, Papagaios Novos. Também no domingo de manhã, às 9 horas, culto com a celebração da Santa Ceia na Congregação São Paulo, aqui de Palmeira, a Rua Vicente Machado, 273. Agradecemos a sua atenção e o convidamos a estar conosco novamente, se Deus assim o permitir.
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0: Isso aí, né? Mandando a tristeza pra longe. Por aqui, muita alegria, muita paz. Vamos chegando hoje, último dia da semana, último dia de trabalho, né? Estamos aí chegando, portanto, nessa sexta-feira maravilhosa, para mais uma edição da programação. Programação da tarde, final de tarde, com Gilmar Antônio, eu, Nando, vamos aí, portanto, mandando brasa, né? Mandando sucesso, mandando moda e, é claro, conversando, proseando e muita música. E para você participar, 999-53-3669. É, com esse toque musical, com muita alegria, vamos, portanto, começando mais um programa. Mais um programa com a marca Gilmar Antônio, estamos chegandito, né? Vamos lembrando que amanhã é sábado, tem o domingo também. Vamos aproveitar para passar um bom final de semana, né? Assistir o Jogo do Brasil no domingão, torcer para que tudo dê certo e por aí vai, né? Então, vamos agradecendo por essa semana estar terminando, por vir um fim de semana e pra gente estar juntinhos aí dos amigos, da família. Isso é bom demais. Não vou cortar o meu cabelo. É, vamos contando agora sobre esse dia de hoje, meu amigo Nando. Vamos ver o que tá dizendo a folhinha de hoje, gente querida.
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0: Pois é, hoje estamos aí vivendo, né, a folhinha de hoje, dia 3 de julho. Hoje dia 3, portanto, né, uma picadinha aqui, mas agora já voltou, né? Mas vamos então repetindo aqui, hoje estamos aí vivendo dia 3 de julho, e hoje é o dia de São Tomé, Hoje também é o Dia Internacional sem Sacos Plásticos. Hoje também é dia, vamos ver aqui, dia 3, estamos aí no dia 3, né? Sexta-feira hoje. Hoje, dia 3, portanto, é Dia Nacional de Combate à Discriminação Racial. E hoje também, hoje, como já dissemos, como já frisamos, é dia de São Tomé. Tem, inclusive, alguma coisinha interessante a respeito desse dia de hoje, né? Dando tempo, a gente vai falar um pouquinho depois a respeito desse dia de hoje, que é o dia de São Tomé, dia 3, né? Lembrando que amanhã é sábado, amanhã não temos o programa, né? Então vamos contando para você que amanhã, sabadão, é dia do operador de telemarketing. Amanhã também é dia de Santa Isabel. E no domingo, dia 5, temos alguma coisa aqui? No domingo, dia 5, vamos descendo aqui. Não tem nada aqui pro dia 5, né? No dia 5, apenas o jogo do Brasil e Noruega pela Copa do Mundo. Jogo que vai, portanto, aí definir se o Brasil continua, né? Continua na luta aí pelo Hexa ou não, certo? É um mata-mata, mais um mata-mata aí, né? Muito bem, obrigado pelo carinho da sua audiência. Estamos chegandito, já fomos para Folhinha. Ah, temos o tempo, né? Como é que tá a temperatura agora, Nando?
2: Então, boa tarde, seu Gilmar. A temperatura agora na cidade de Palmeira tá em 17 graus.
0: Olha, 17 momento. Tá boa, né? E tá com boa. Esse sol brilhando,
2: nem,
0: né?
2: Nem não quente, dá, nem frio,
0: tá uma temperatura. Dá pra levar. Temperatura agradável.
2: É isso aí. Como nós falamos, seria essa temperatura um pouquinho, ligeiramente mais frio que o dia de ontem, né? Que teve um calor bom, né? Que agradou bastante o pessoal. E vai seguir assim nesse fim de semana. 18 graus é a máxima, hoje, agora tá fazendo 17, então a máxima sendo 18 vai ficar mais ou menos nesse mesmo parâmetro a temperatura, tanto do sábado como no domingo. A previsão indica que não vai ter chuva, embora muita gente tenha imaginado que choveria, principalmente próximo do meio-dia, né? Deu uma escurecida no céu que parecia que ia vir chuva. E eu me lembrei mesmo da previsão do tempo, assim, mas a previsão do tempo disse que não ia vir chuva, como é que pode? Mas acabou que não veio,
0: acabou,
2: né?
0: Que não veio. Hoje de manhã. Veio. Né? Hoje de manhã veio uma nova atualização aí que podia ter algumas pancadas de chuvas hoje mesmo, né? Mas não choveu e nem choveu. As pancadas que estava prevendo hoje. Ontem não tinha nada. Sim. Mas hoje cedo tinha uma previsãozinha de umas pancadas de chuva. Mas
2: agora,
0: não tivemos.
2: Agora, para o senhor ter uma ideia, tem uma porcentagem a possibilidade de chuva está em 4%. E acho que deve se manter nessa possibilidade no fim de semana, então dificilmente vai chover. a possibilidade de chuva aumenta consideravelmente na segunda. Talvez segunda tenhamos chuva, mas até lá a gente vai atualizando.
0: Isso aí. Então tá aí, muitas festas acontecendo nesse final de semana, portanto, tempo colaborando, as festas aí vai dar para aproveitar as festas julinas que vão acontecer nesse final de semana.
2: Pois
0: né,
2: é, inclusive. Que bom. É o primeiro fim de semana de julho, né? Então,
0: é, primeiras festas julinas.
2: Que festas aí mesmo.
0: Olha, 5 e 5, vamos agora parar um pouquinho. Parar um pouquinho, né? Pra gente refletir um pouquinho.
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0: Valorize o momento presente. Valorize o momento presente, viva agora, viva hoje, porque essa é a sua vida real. O que passou é memória e o futuro é incerto às vezes. O que conta mesmo é o que você faz agora. O futuro vem, mas você tem que fazer o presente, viver o presente para que venha o futuro. O futuro vai acontecendo, né? Portanto, pense assim e também busque a felicidade na ação. Se queres ser feliz amanhã, tenta hoje mesmo. O futuro, como já dissemos, ele vem. Ele é o resultado das suas escolhas. Ele vem, mas é o resultado das suas escolhas. Aí dos amigos que você cultiva, da maneira que você vive a sua vida aqui, né? E é importante também encarar os desafios. Não deixe o medo de perder ser maior do que a empolgação de vencer. A força para seguir em frente pode ser encontrada na resiliência e também na fé, permitindo que Deus os ajude a levantar-se sempre quando precisar. E cultive também a positividade e a gratidão. Agradeça pelo privilégio de estar vivendo, de estar vivo. E também pela oportunidade de respirar e sentir a vida, sentir o ar que você respira. Tenha esperança e acredite. Acredite que, mesmo que a motivação às vezes falte, você pode sim continuar. Seja um espelho do bem. Seja a luz que ilumina o caminho dos outros também. E que a paz acompanhe você e cada desafio se torne na sua vida uma chance de aprender ainda mais. Muito bem, 5 e 8. Programaço começando. Vamos até as 18 horas. Daqui a pouco temos as primeiras participações. Mas hoje preparamos aí, o Nando já deixou preparadito pra gente, né? Uma música muito bonita pra começar. Essa dupla que faz muito sucesso e que traz como nome, né? Marcos e Belucci, o nome da dupla. Marcos e Belucci começando o programa hoje com a música Poeira da Lua. Música bonita demais para começar o programa dessa sexta-feira. 5 e 9.

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1: É, foi a primeira de hoje, foi a primeira de hoje com Marcos e Belucci, Poeira da Lua, modão, né? Começamos bem, 5h12, você que tá ouvindo o Gilmar nessa sexta-feira. Boa tarde, obrigado pelo carinho da audiência, temperatura agradável, sol brilhando. Que você tenha um bom fim de semana, meu amigo, minha amiga, vocês que estão aí nos dando a honra da audiência, né? Que bom, maravilha ter vocês aí. Quero mandar meu boa tarde lá pra família Mendes, né? A Ana me ouvindo, obrigado pela audiência, ela está acompanhando o nosso programa, desejando uma ótima sexta, um ótimo final de semana, e ela pede música do Barreirito, né? Obrigado pelo carinho da audiência, família da Luzia também me ouve, o José, né, também está me ouvindo, a Nereida também está ouvindo o programa, obrigado pelo carinho da audiência, a Nereida está desejando um final de semana abençoado, e ela pede uma do Roberto Leal, hoje indica essa, que faz tempo que não roda por aqui, né, Chora Carolina. Também estão pedindo uma do Teixeirinha, vamos atender daqui a pouquinho, né? Obrigado pelo carinho da audiência. Quem mais? Quem mais está me ouvindo aqui? O Adivaldo, Adivaldo. Obrigado, Adivaldo. Boa tarde, toca terceira dimensão. O Adivaldo está conferindo a audiência, portanto, aqui em Palmeira. Obrigado pela audiência, Adivaldo. Para você e toda a família aí. Olha o garoto aí, né? O garotão me ouvindo também. Como é o nome do garotão aí? Aquele abraço, Adivaldo. Para toda a família aí, o meu abraço, o meu carinho. Obrigado pela audiência. Estão na escuta da programação. Daqui a pouco sai uma, portanto, para vocês aí, Adivaldo, do Terceira Dimensão. Vamos escolher uma bem do tipo aqui, né? Olha o Marcelo também passando por aqui. Obrigado pelo carinho da audiência, gente que ouve a gente. Muito bom. Vamos trazer então as primeiras indicações. Vamos trazendo Velho Casarão, Teixeirinha. Pediram aqui, foi a Luzia, né? Ah, pediu Velho Casarão?
2: Foi o Gaiota?
1: Oh, o José, né? O popular José, né?
2: Pediu, popular aí. Gaiota.
1: Popular José, popular José. Obrigado pela audiência, minha gente. Falando em Zé, um abraço lá pro Zé Anisqueves, que tá me ouvindo, né? Ô, Zé Anisqueves, que abraço forte pra você que me ouve também no Domingão, né? O Aristeu também tá me ouvindo por aí, ele mora no Papiros e me ouve também no Domingão, né? Pessoal do Papiros me ouvindo, a José Alba me ouve por lá também. Passando um áudio aqui, a Odete. Obrigado, Odete, pela audiência, desejando aí... Passando por aqui para desejar para nós um bom fim de semana. O pessoal tem esse costume, né, de sempre na sexta-feira mandar mensagem desejando para nós um bom fim de semana. E nós também desejamos aí, retribuímos a todos vocês ouvintes um bom, um excelente fim de semana com Deus no coração, né, com as bênçãos do nosso Criador, com as bênçãos de Deus. Então vamos lá, vamos trazendo aí Velho Casarão com o Teixeira e depois o Roberto Leal, saudoso Roberto Leal. Chora Carolina, 5h15.

0: Tá aí, né? Vamos marcando 5h22. Chora, chora, Carolina. Ouvimos aí o Roberto Leal. Obrigado pelo carinho da audiência. Você que está nos ouvindo, obrigado pela audiência, né? Ouvimos também o Teixeirinha. Obrigado, obrigado você que está aí sintonizando nós. Nós vamos para um rápido, mas é rápido mesmo, né? Um intervalinho, a gente já retorna.
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8: Muito bem, meu amigo, minha amiga, estamos voltando, 5h28, estamos retornando. Olha, hoje então, como eu estava dizendo no calendário, na folhinha de hoje, além de outras comemorações, temos também hoje o dia de São Tomé. Dia 3 de julho comemora-se, portanto, é celebrado o dia de São Tomé. E esta data, minha gente, esta data cristã homenageia um dos 12 apóstolos de Jesus Cristo, consagrado pela Igreja Católica, gente, como padroeiro dos padroeiros, dos arquitetos e dos cegos. São Tomé, também conhecido por Tomás, ele era um simples pescador quando Cristo o chamou para ser seu discípulo, para ser um de seus discípulos, né? Como não estava presente no momento em que Jesus apareceu aos seus discípulos, Tomé duvidou que seu mestre teria ressuscitado. Por isso, um dos momentos mais importantes sobre a vida de Tomé teria sido o episódio em que tocou nas feridas de Cristo ressuscitado, pois até aquele momento ele continuava incrédulo da ressurreição de Jesus. Então, São Tomé é aquele que duvidou, né? Por isso que muita gente brinca, né? Tem que ser que nem São Tomé, né? Então, é esse que é o detalhe aí, portanto, da celebração de São Tomé, né? Ele

duvidou que Cristo teria ressuscitado. Ele teve que tocar, né, para sentir. Portanto, tá aí, portanto, um pouquinho da Bíblia a respeito de São Tomé, que é celebrado hoje sempre no dia 3 de julho, né? Todo ano. Olha, 5:30, obrigado pelo carinho da sua audiência. Estamos aqui na Ipiranga FM 91.7, mandando um alô aí pro Adivaldo, que tá esperando o Terceira Dimensão cantar, vai cantar, né? O Terceira Dimensão vai, portanto, trazer a música, uma das músicas aí da banda, né, para você, Adivaldo. Ele que tá me ouvindo aí com toda a família, mandando um abraço e um bom fim de semana para nós. Um alô também lá para Odete, né, tá me ouvindo também, mandando um abraço, desejando um bom fim de semana. Pede uma do Milionários é Rico, manda lá para as amigas, para os familiares, lá para Thaís, um abraço lá para Thaís, sempre tá me ouvindo, né, Thaís? E também o Augusto também me ouve ali no açougue, obrigado pelo carinho da audiência. Uma semana abençoada para todos vocês aí da família Ferrando, né? Pessoal da Vila Maria, Vila Rosa, todos ligadaços, ligadinhos aqui comigo. Também o nosso alô lá para o Robertão, que está acompanhando o programa ali no Cantinho do Pão. O nosso boa tarde mais uma vez lá para o Adivaldo, está pedindo música do Terceira Dimensão. E também um abraço forte lá pro Renatão, né? O seu Renato lá de Monte Alegre e o seu Renato Wojnarowski também, né? Monte Alegre, o Renato Assunção e o seu Renato Wojnarowski também aí do interior me ouvindo. Obrigado, esses dois Renatos aí não perdem o Gilmar Antônio, né? Que bom, que maravilha. Também sempre tenho o costume de desejar um final de semana abençoado para nós, o Francisco, que já está digitando aqui. Para vocês também, um bom fim de semana aí, Francisco. Aí para a esposa, aí para Jurema, toda a família Santa Clara, um bom fim de semana para vocês também, certo? E vamos de moda, então, vamos de música. Essa vai para o Adivaldo, vai lá para o Marcelão, todo mundo que gosta de ouvir essas duas aí que vai tocar agora. Bati com o microfone aqui. É a banda, né? O conjunto Terceira Dimensão, então, lá da fronteira. Essa vai para o Francisco também. O Francisco também adora ouvir o Terceira Dimensão, ele e a esposa, a dona Jurema, né? E depois, a indicação é da Odete, que manda aí para as amigas, então, para os familiares também. Milionários é Rico. Corpo e Alma, 5:32. Vai lá pro Valdir Catarina também, que me ouve lá no núcleo João Paulo II. Aquele abraço, um bom fim de semana.

0: É isso aí, né? Vamos marcando 5h39, 5h39. Obrigado pela audiência, Milionários é Rico, de corpo e alma, ouvimos aí. Obrigado pela audiência, estamos aqui na 91.7. Ouvimos também a Terceira Dimensão. Que bom, né? Que bom ouvir, Monda. Que bom você tá me ouvindo, que bom a Dona Maria José também tá ligada, né? Ela tá me ouvindo. Dona Maria José, obrigado pelo carinho da audiência, passando mensagem para nós aqui. Um bom fim de semana para a senhora também, tá, minha amiga? Quero mandar um boa tarde também aqui, deixa eu ver, tem um recadito aqui do Edson Antônio, dizendo o seguinte aqui, um recado diz o seguinte, a Ironi, alô Ironi, a Ironi Aparecida Ribeiro está enviando aí, mandando, oferecendo todas as músicas do programa de hoje, da programação de hoje, para o Gelson Lopes, ele que me ouve lá em Faxinal com muito carinho, ele manda as modas, né? Ela manda, né? Todas as músicas do programa de hoje, dessa sexta-feira, aí, portanto, lá pro Gelson Lopes, lá do Faxinar, com muito carinho, né? Obrigado pela audiência, Ironi. Um abraço para toda a família de vocês aí também, toda a família Ribeiro, acompanhando o programa aí no interior, mais precisamente aí no Faxinar, né? Olha, 5h41, Dona Lucélia também passando por aqui, obrigado, Dona Lucélia. Obrigado mesmo pela audiência. Quem passa por aqui também é nossos ouvintes lá do Rússio 2, né? Muita gente nos ouve por lá. Pessoal da Colônia Francesa, né? Família Passone lá da Colônia Francesa. Também o nosso abraço, o nosso boa tarde. Me ouvindo também o Luiz Carlos e o Marquinhos. Obrigado, Marquinhos. Hoje é sexta-feira, hoje é sexta, né? Hoje tem o terço, né? Hoje tem o Terço dos Homens na Capela Bom Jesus, logo mais às 19 horas, às 7 da noite. O Terço dos Homens lá com o comando do Marquinhos, a Legião de Maria lá do Rússio 1. Todos, portanto, imbuídos, né? Todos envolvidos nessa celebração que é muito importante ali na Capela Bom Jesus, na Capelinha Bom Jesus, todas as sextas-feiras. E hoje não será diferente, porque hoje é sexta-feira, então tem o Terço dos Homens às 19 logo mais, né? Olha, 5h42, vamos trazer moda? Vamos trazer música.
1: Comercial agora?
0: Ah, comercial, tô meio perdidão por aqui. Olha, intervalinho, né? Mas é rápido, gente, eu já volto. 5h42.
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2: Muito bom, 5h44, vamos continuando com o nosso programa, desejando um bom fim de semana, aquele final de semana abençoado para todos que estão acompanhando, né? E as festas julinas que vão acontecer nesse final de semana, a gente deseja aí que as festas sejam realmente festas bacanas, né? Que o pessoal possa, portanto, conversar, dialogar, tomar um quentão, né? E se divertir aproveitando aí as festas julinas, aproveitando o final de semana. Vamos trazer música aí, vai lá para Dona Maria José, ela tá dizendo aqui que tá programa bom demais. Obrigado, Dona Maria José, tamo aí, né? Tamo aí rodando moda, proseando, conversando, né? Fazendo umas brincadeiras, tudo faz parte da vida, né, Dona Maria José? Dona Lucélia também tá nos ouvindo, música para ela também. E vamos mandando então esta página musical. Quero mandar também sucesso bonito, bacana para todos lá de Faxinal que estão mandando carta aqui, Dona Ironi, né? Seu Gerson, família Lopes, também acompanhando o nosso programa. Muito bem, vamos trazer Vestido de Seda, Nando, pediram aqui para nós, e vamos trazer uma versão muito especial, na voz aí do Teodoro Sampaio e também do Chitãozinho e Chororó, participações muito especiais nesta música de Teodoro Sampaio. Teodoro Sampaio e o Chitãozinho e o Chororó, Vestido de Seda, né? E também, já que hoje é sexta-feira, né? Cerveja com Leandro e Leonardo, 15 para as 6.

0: Agora vamos terminando, né? Agora vamos terminando o programa. Essa última foi com Ataíde Alexandre, Casa de Caboclo, na versão de Ataíde Alexandre, música aí do Chris Ralph, né? Muito bem, vamos marcando 5h55. Eu agradeço você que esteve me ouvindo até agora. Agradeço aí ao Nando, que também sempre está com a gente.
1: Eu quero agradecer, Gilmar.
0: Bom fim de semana, meu amigo. E bom fim de semana também para você, querido, querida ouvinte. Bom, excelente fim de semana com Deus, né? Sempre com Deus do lado, isso é muito importante, com as bênçãos do nosso Criador. Obrigado, gente. Lembrando, domingo tem o programa Misto Musical, que nós já preparamos, tá aí para você ouvir no domingão. E também dizendo, né, que a missa das 7 da noite de domingo vai ser transmitida aqui na Ipiranga FM mais cedo, às 3 da tarde, certo? Obrigado, gente, pelo carinho da audiência. Ao vivo aqui na segunda, a gente volta. Bom fim de semana, tchau.
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0: O anjo do Senhor anunciou a Maria, e ela concebeu do Espírito Santo. Ave Maria, cheia de graça, o Senhor é convosco. Bendita sois vós entre as mulheres, e bendito é o fruto do vosso ventre, Jesus. Santa Maria, Mãe de Deus, rogai por nós, pecadores, agora e na hora de nossa morte. Amém. Eis aqui a escrava do Senhor. Faça-se em mim segundo a vossa palavra. Ave Maria, cheia de graça, o Senhor é convosco. Bendita sois vós entre as mulheres, e bendito é o fruto do vosso ventre, Jesus. Santa Maria, Mãe de Deus, rogai por nós, pecadores, agora e na hora de nossa morte. Amém. E o Verbo divino se fez carne e habitou entre nós. Ave Maria, cheia de graça, o Senhor é convosco. Bendita sois vós entre as mulheres, e bendito é o fruto do vosso ventre, Jesus. Santa Maria, Mãe de Deus, rogai por nós, pecadores, agora e na hora de nossa morte. Amém. Rogai por nós, Santa Mãe de Deus, para que sejamos dignos das promessas de Cristo. Oremos. Infundi, Senhor, nós vos pedimos em nossas almas a vossa graça, para que nós, que conhecendo pela anunciação do anjo a encarnação de Jesus Cristo, vosso Filho, cheguemos por sua paixão e sua cruz à glória da ressurreição, pelo mesmo Jesus Cristo, nosso Senhor. Amém. Glória ao Pai, ao Filho e ao Espírito Santo, como era no princípio, agora e sempre. Amém.
1: Santo anjo do Senhor, meu zeloso guardador.
0: Rezemos ao nosso anjo da guarda, pedindo a ele a sua intercessão e proteção. Santo anjo do Senhor, meu zeloso guardador, se a ti me confiou a piedade divina, sempre me rege, me guarde, me governe, me ilumine. Amém. Que Deus abençoe nossa tarde, nossa noite, que esse momento de espiritualidade alimente sempre as nossas almas. Em nome do Pai, e do Filho, e do Espírito Santo. Amém.
1: Sim.

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0: Creio em Deus Pai Todo-Poderoso, Criador do céu e da terra, e em Jesus Cristo, seu único Filho, nosso Senhor, que foi concebido pelo poder do Espírito Santo, nasceu da Virgem Maria, padeceu sob Pôncio Pilatos, foi crucificado, morto e sepultado, desceu à mansão dos mortos, ressuscitou ao terceiro dia, subiu aos céus e está sentado à direita de Deus Pai Todo-Poderoso, donde há de vir a julgar os vivos e os mortos. Creio no Espírito Santo, na Santa Igreja Católica, na comunhão dos santos, na remissão dos pecados, na ressurreição da carne, na vida eterna. Amém. Pai nosso que estais no céu, santificado seja o vosso nome. Venha a nós o vosso reino, seja feita a vossa vontade, assim na terra como no céu.
1: O pão nosso de cada dia nos dai hoje.

0: Ave Maria, cheia de graça, o Senhor é convosco. Bendita sois vós entre as mulheres e bendito é o fruto do vosso ventre, Jesus.
1: Santa Maria, Mãe de Deus, rogai por nós, pecadores, agora e na hora de nossa morte. Amém.
0: Ave Maria, cheia de graça, o Senhor é convosco. Bendita sois vós entre as mulheres e bendito é o fruto do vosso ventre, Jesus.
1: Santa Maria, Mãe de Deus, rogai por nós, pecadores, agora e na hora de nossa morte. Amém.
0: Ave Maria, cheia de graça, o Senhor é convosco. Bendita sois vós entre as mulheres e bendito é o fruto do vosso ventre, Jesus.
1: Santa

0: Pai nosso que estais no céu, santificado seja o vosso nome. Venha a nós o vosso reino, seja feita a vossa vontade, assim na terra como no céu.
1: O pão nosso de cada dia nos dai hoje. Perdoai-nos as nossas ofensas, assim como nós perdoamos a quem nos tem ofendido. E não nos deixeis cair em tentação, mas livrai-nos do mal. Amém.
0: Ave Maria, cheia de graça, o Senhor é convosco. Bendita sois vós entre as mulheres, e bendito é o fruto do vosso ventre, Jesus.
1: Santa Maria, Mãe de Deus, rogai por nós, pecadores, agora e na hora de nossa morte. Amém.
0: Ave Maria, cheia de graça, o Senhor é convosco. Bendita sois vós entre as mulheres, e bendito é o fruto do vosso ventre, Jesus.
1: Santa Maria, Mãe de Deus, rogai por nós, pecadores, agora e na hora de nossa morte. Amém.
0: Ave Maria, cheia de graça, o Senhor é convosco. Bendita sois vós entre as mulheres, e bendito é o fruto do vosso ventre, Jesus.
1: Santa Maria, Mãe de Deus, rogai por nós, pecadores, agora e na hora de nossa morte. Amém.
0: Ave Maria, cheia de graça, o Senhor é convosco. Bendita sois vós entre as mulheres, e bendito é o fruto do vosso ventre, Jesus.
1: Santa Maria, Mãe de Deus, rogai por nós, pecadores, agora e na hora de nossa morte. Amém.
0: Ave Maria, cheia de graça, o Senhor é convosco. Bendita sois vós entre as mulheres, e bendito é o fruto do vosso ventre, Jesus.
1: Santa Maria, Mãe de Deus, rogai por nós, pecadores, agora e na hora de nossa morte. Amém.
0: Ave Maria, cheia de graça, o Senhor é convosco. Bendita sois vós entre as mulheres, e bendito é o fruto do vosso ventre, Jesus.
1: Santa Maria, Mãe de Deus, rogai por nós, pecadores, agora e na hora de nossa morte. Amém.
0: Ave Maria, cheia de graça, o Senhor é convosco. Bendita sois vós entre as mulheres, e bendito é o fruto do vosso ventre, Jesus.
1: Santa Maria, Mãe de Deus, rogai por nós, pecadores, agora e na hora de nossa morte. Amém.
0: Ave Maria, cheia de graça, o Senhor é convosco. Bendita sois vós entre as mulheres, e bendito é o fruto do vosso ventre, Jesus.
1: Santa Maria, Mãe de Deus, rogai por nós, pecadores, agora e na hora de nossa morte. Amém.
0: Ave Maria, cheia de graça, o Senhor é convosco. Bendita sois vós entre as mulheres, e bendito é o fruto do vosso ventre, Jesus.
1: Santa Maria, Mãe de Deus, rogai por nós, pecadores, agora e na hora de nossa morte. Amém.
0: Ave Maria, cheia de graça, o Senhor é convosco. Bendita sois vós entre as mulheres, e bendito é o fruto do vosso ventre, Jesus.
1: Santa Maria, Mãe de Deus, rogai por nós, pecadores, agora e na hora de nossa morte. Amém.
0: Glória ao Pai, ao Filho e ao Espírito Santo,
1: como era no princípio, agora e sempre. Amém.

0: Pai nosso que estais no céu, santificado seja o vosso nome. Venha a nós o vosso reino, seja feita a vossa vontade, assim na terra como no céu.
1: O pão nosso de cada dia nos dai hoje. Perdoai-nos as nossas ofensas, assim como nós perdoamos a quem nos tem ofendido. E não nos deixeis cair em tentação, mas livrai-nos do mal. Amém.
0: Ave Maria, cheia de graça, o Senhor é convosco. Bendita sois vós entre as mulheres, e bendito é o fruto do vosso ventre, Jesus.
1: Santa Maria, Mãe de Deus, rogai por nós, pecadores, agora e na hora de nossa morte. Amém.
0: Ave Maria, cheia de graça, o Senhor é convosco. Bendita sois vós entre as mulheres, e bendito é o fruto do vosso ventre, Jesus.
1: Santa Maria, Mãe de Deus, rogai por nós, pecadores, agora e na hora de nossa morte. Amém.
0: Ave Maria, cheia de graça, o Senhor é convosco. Bendita sois vós entre as mulheres, e bendito é o fruto do vosso ventre, Jesus.
1: Santa Maria, Mãe de Deus, rogai por nós, pecadores, agora e na hora de nossa morte. Amém.
0: Ave Maria, cheia de graça, o Senhor é convosco. Bendita sois vós entre as mulheres, e bendito é o fruto do vosso ventre, Jesus.
1: Santa Maria, Mãe de Deus, rogai por nós, pecadores, agora e na hora de nossa morte. Amém.
0: Ave Maria, cheia de graça, o Senhor é convosco. Bendita sois vós entre as mulheres, e bendito é o fruto do vosso ventre, Jesus.
1: Santa Maria, Mãe de Deus, rogai por nós, pecadores, agora e na hora de nossa morte. Amém.
0: Ave Maria, cheia de graça, o Senhor é convosco. Bendita sois vós entre as mulheres, e bendito é o fruto do vosso ventre, Jesus.
1: Santa Maria, Mãe de Deus, rogai por nós, pecadores, agora e na hora de nossa morte. Amém.
0: Ave Maria, cheia de graça, o Senhor é convosco. Bendita sois vós entre as mulheres, e bendito é o fruto do vosso ventre, Jesus.
1: Santa Maria, Mãe de Deus, rogai por nós, pecadores, agora e na hora de nossa morte. Amém.
0: Ave Maria, cheia de graça, o Senhor é convosco. Bendita sois vós entre as mulheres, e bendito é o fruto do vosso ventre, Jesus.
1: Santa Maria, Mãe de Deus, rogai por nós, pecadores, agora e na hora de nossa morte. Amém.
0: Ave Maria, cheia de graça, o Senhor é convosco. Bendita sois vós entre as mulheres, e bendito é o fruto do vosso ventre, Jesus.
1: Santa Maria, Mãe de Deus, rogai por nós, pecadores, agora e na hora de nossa morte. Amém.
0: Ave Maria, cheia de graça, o Senhor é convosco. Bendita sois vós entre as mulheres, e bendito é o fruto do vosso ventre, Jesus.
1: Santa Maria, Mãe de Deus, rogai por nós, pecadores, agora e na hora de nossa morte. Amém.
0: Glória ao Pai, ao Filho e ao Espírito Santo,
1: como era no princípio, agora e sempre. Amém.

0: Pai nosso que estais no céu, santificado seja o vosso nome. Venha a nós o vosso reino, seja feita a vossa vontade, assim na terra como no céu.
1: O pão nosso de cada dia nos dai hoje, perdoai-nos as nossas ofensas, assim como nós perdoamos a quem nos tem ofendido. E não nos deixeis cair em tentação, mas livrai-nos do mal. Amém.
0: Ave Maria, cheia de graça, o Senhor é convosco. Bendita sois vós entre as mulheres, e bendito é o fruto do vosso ventre, Jesus.
1: Santa Maria, Mãe de Deus, rogai por nós, pecadores, agora e na hora de nossa morte. Amém.
0: Ave Maria, cheia de graça, o Senhor é convosco. Bendita sois vós entre as mulheres, e bendito é o fruto do vosso ventre, Jesus.
1: Santa Maria, Mãe de Deus, rogai por nós, pecadores, agora e na hora de nossa morte. Amém.
0: Ave Maria, cheia de graça, o Senhor é convosco. Bendita sois vós entre as mulheres, e bendito é o fruto do vosso ventre, Jesus.
1: Santa Maria, Mãe de Deus, rogai por nós, pecadores, agora e na hora de nossa morte. Amém.
0: Ave Maria, cheia de graça, o Senhor é convosco. Bendita sois vós entre as mulheres, e bendito é o fruto do vosso ventre, Jesus.
1: Santa Maria, Mãe de Deus, rogai por nós, pecadores, agora e na hora de nossa morte. Amém.
0: Ave Maria, cheia de graça, o Senhor é convosco. Bendita sois vós entre as mulheres, e bendito é o fruto do vosso ventre, Jesus.
1: Santa Maria, Mãe de Deus, rogai por nós, pecadores, agora e na hora de nossa morte. Amém.
0: Ave Maria, cheia de graça, o Senhor é convosco. Bendita sois vós entre as mulheres, e bendito é o fruto do vosso ventre, Jesus.
1: Santa Maria, Mãe de Deus, rogai por nós, pecadores, agora e na hora de nossa morte. Amém.
0: Ave Maria, cheia de graça, o Senhor é convosco. Bendita sois vós entre as mulheres, e bendito é o fruto do vosso ventre, Jesus.
1: Santa Maria, Mãe de Deus, rogai por nós, pecadores, agora e na hora de nossa morte. Amém.
0: Ave Maria, cheia de graça, o Senhor é convosco. Bendita sois vós entre as mulheres, e bendito é o fruto do vosso ventre, Jesus.
1: Santa Maria, Mãe de Deus, rogai por nós, pecadores, agora e na hora de nossa morte. Amém.
0: Ave Maria, cheia de graça, o Senhor é convosco. Bendita sois vós entre as mulheres, e bendito é o fruto do vosso ventre, Jesus.
1: Santa Maria, Mãe de Deus, rogai por nós, pecadores, agora e na hora de nossa morte. Amém.
0: Ave Maria, cheia de graça, o Senhor é convosco. Bendita sois vós entre as mulheres, e bendito é o fruto do vosso ventre, Jesus.
1: Santa Maria, Mãe de Deus, rogai por nós, pecadores, agora e na hora de nossa morte. Amém.
0: Glória ao Pai, ao Filho e ao Espírito Santo,
1: como era no princípio, agora e sempre. Amém.

0: Pai nosso que estais no céu, santificado seja o vosso nome. Venha a nós o vosso reino, seja feita a vossa vontade, assim na terra como no céu.
1: O pão nosso de cada dia nos dai hoje. Perdoai-nos as nossas ofensas, assim como nós perdoamos a quem nos tem ofendido. E não nos deixeis cair em tentação, mas livrai-nos do mal. Amém.
0: Ave Maria, cheia de graça, o Senhor é convosco. Bendita sois vós entre as mulheres, e bendito é o fruto do vosso ventre, Jesus.
1: Santa Maria, Mãe de Deus, rogai por nós, pecadores, agora e na hora de nossa morte. Amém.
0: Ave Maria, cheia de graça, o Senhor é convosco. Bendita sois vós entre as mulheres, e bendito é o fruto do vosso ventre, Jesus.
1: Santa Maria, Mãe de Deus, rogai por nós, pecadores, agora e na hora de nossa morte. Amém.
0: Ave Maria, cheia de graça, o Senhor é convosco. Bendita sois vós entre as mulheres, e bendito é o fruto do vosso ventre, Jesus.
1: Santa Maria, Mãe de Deus, rogai por nós, pecadores, agora e na hora de nossa morte. Amém.
0: Ave Maria, cheia de graça, o Senhor é convosco. Bendita sois vós entre as mulheres, e bendito é o fruto do vosso ventre, Jesus.
1: Santa Maria, Mãe de Deus, rogai por nós, pecadores, agora e na hora de nossa morte. Amém.
0: Ave Maria, cheia de graça, o Senhor é convosco. Bendita sois vós entre as mulheres, e bendito é o fruto do vosso ventre, Jesus.
1: Santa Maria, Mãe de Deus, rogai por nós, pecadores, agora e na hora de nossa morte. Amém.
0: Ave Maria, cheia de graça, o Senhor é convosco. Bendita sois vós entre as mulheres, e bendito é o fruto do vosso ventre, Jesus.
1: Santa Maria, Mãe de Deus, rogai por nós, pecadores, agora e na hora de nossa morte. Amém.
0: Ave Maria, cheia de graça, o Senhor é convosco. Bendita sois vós entre as mulheres, e bendito é o fruto do vosso ventre, Jesus.
1: Santa Maria, Mãe de Deus, rogai por nós, pecadores, agora e na hora de nossa morte. Amém.
0: Ave Maria, cheia de graça, o Senhor é convosco. Bendita sois vós entre as mulheres, e bendito é o fruto do vosso ventre, Jesus.
1: Santa Maria, Mãe de Deus, rogai por nós, pecadores, agora e na hora de nossa morte. Amém.
0: Ave Maria, cheia de graça, o Senhor é convosco. Bendita sois vós entre as mulheres, e bendito é o fruto do vosso ventre, Jesus.
1: Santa Maria, Mãe de Deus, rogai por nós, pecadores, agora e na hora de nossa morte. Amém.
0: Ave Maria, cheia de graça, o Senhor é convosco. Bendita sois vós entre as mulheres, e bendito é o fruto do vosso ventre, Jesus.
1: Santa Maria, Mãe de Deus, rogai por nós, pecadores, agora e na hora de nossa morte. Amém.
0: Glória ao Pai, ao Filho e ao Espírito Santo,
1: como era no princípio, agora e sempre. Amém.

Pai nosso que estás nos céus, santificado seja o vosso nome. Venha a nós o vosso reino, seja feita a vossa vontade, assim na terra como no céu.

0: nossa morte. Amém.
1: Ave Maria, cheia de graça, o Senhor é convosco. Bendita sois vós entre as mulheres e bendito é o fruto do vosso ventre, Jesus.
0: Santa Maria, Mãe de Deus, rogai por nós, pecadores, agora e na hora de nossa morte. Amém.
1: Ave Maria, cheia de graça, o Senhor é convosco. Bendita sois vós entre as mulheres e bendito é o fruto do vosso ventre, Jesus.
0: Santa Maria, Mãe de Deus, rogai por nós, pecadores, agora e na hora de nossa morte. Amém.
1: Ave Maria, cheia de graça, o Senhor é convosco. Bendita sois vós entre as mulheres e bendito é o fruto do vosso ventre, Jesus.
0: Santa Maria, Mãe de Deus, rogai por nós, pecadores, agora e na hora de nossa morte. Amém.
1: Ave Maria, cheia de graça, o Senhor é convosco. Bendita sois vós entre as mulheres e bendito é o fruto do vosso ventre, Jesus.
0: Santa Maria, Mãe de Deus, rogai por nós, pecadores, agora e na hora de nossa morte. Amém.
1: Ave Maria, cheia de graça, o Senhor é convosco. Bendita sois vós entre as mulheres e bendito é o fruto do vosso ventre, Jesus.
0: Santa Maria, Mãe de Deus, rogai por nós, pecadores, agora e na hora de nossa morte. Amém.
1: Ave Maria, cheia de graça, o Senhor é convosco. Bendita sois vós entre as mulheres e bendito é o fruto do vosso ventre, Jesus.
0: Santa Maria, Mãe de Deus, rogai por nós, pecadores, agora e na hora de nossa morte. Amém.
1: Ave Maria, cheia de graça, o Senhor é convosco. Bendita sois vós entre as mulheres e bendito é o fruto do vosso ventre, Jesus.
0: Santa Maria, Mãe de Deus, rogai por nós, pecadores, agora e na hora de nossa morte. Amém.
1: Ave Maria, cheia de graça, o Senhor é convosco. Bendita sois vós entre as mulheres e bendito é o fruto do vosso ventre, Jesus.
0: Santa Maria, Mãe de Deus, rogai por nós, pecadores, agora e na hora de nossa morte. Amém.

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Olá, uma ótima noite para você ligado aqui na programação Ipiranga FM. Nós estamos chegando com sintonia total desta sexta-feira, hoje dia 3 de julho de 2026. Uma excelente noite para você, obrigado pela sua sintonia. Juntinhos por aqui na melhor sintonia até as 9 horas da noite, com muita música boa, muita alegria no ar. E hoje tem prêmios para vocês. Atenção, hein? Amanhã rola a terceira fogueira e baile julino do Pinheiral dos Malucelli. E quem tá afim de ir por conta aqui da Ipiranga FM, é só participar conosco aí, tá bom? Vai rolar sorteio de um par de ingressos para o baile julino, que acontece amanhã junto à fogueira, a terceira edição da fogueira e baile julino, ali no Pinheiral dos Malucelli. Todo mundo tá convidado, hein? E para participar do sorteio, é só mandar para nós a frasezinha, ó. Fogueira do Pinheirá, manda essa frasezinha aqui no nosso WhatsApp, Fogueira do Pinheirá, e você vai estar participando desse sorteio de um par de ingressos para o baile julino, da terceira fogueira e baile julino, que acontece amanhã lá no Pinheiral dos Malucelli, beleza? Hoje a nossa primeira parte do programa Sintonia Total vai ser tal como ontem, bem musical, mas na segunda parte nós estaremos por aqui para atender a sua participação, a sua indicação musical. Então não deixe de participar, de mandar a sua mensagem, especialmente você que quer concorrer a esse par de ingressos para a fogueira e baile julino que acontece amanhã no Pinheiral dos Malucelli. Uma ótima noite, vamos de música. Música boa chegando aqui na nossa programação. Boa sexta-feira e um ótimo final de semana para você. A gente começa assim, ó. Bruno Marrone por aqui. Uma ótima noite.

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4: 6:56.
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1: Depois de dançar bastante nos pagos de Soledade, na Serra e nas Missões, agora resolvi dançar nos pagos da fronteira. E é nos pagos de Dom Pedrito que eu gosto de dançar maneiro.

0: Agora vou dar uma folga pro corpo velho. Já dancei bastante. Vamos fechando a cordona, companheiro.
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2: 7:53.
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0: Tudo bem? Boa noite. São 20 horas, ou melhor, 19 horas e 58 minutos, 7h58 na Cidade Clima do Brasil. Hoje conseguimos chegar por aqui mais cedo para dar sequência na programação, na segunda parte do nosso programa Sintonia Total. Ontem a gente fez bem musical até 8 e pouco, né? Hoje nós conseguimos chegar um pouco antes para dar sequência na programação em Ipiranga FM. Graças a Deus, estamos aqui, ó, ao vivo, a partir de agora, na melhor sintonia junto com você. Tá rolando aí, ó, um sucesso Louis, A Summer in the Dark, sucesso de 1986, para quem curte o melhor do flashback. Também tá sempre rolando, né? Sempre rolando por aqui alguma coisa aí, né? Para quem curte, claro, né? 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A minha pergunta é, hoje, sexta-feira, você passou ali para pegar aquela broazinha 100% centeio, que é um espetáculo? Ah, é, agora toda terça e toda sexta rola aquela fornada de broa purinha. Sensacional, hein?
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0: Olha, seguindo aqui, são 8 horas pontualmente em Palmeira. Quero lembrar que hoje, no finalzinho do programa, vai rolar sorteio aqui de um par de ingressos para o baile. Amanhã tem a terceira fogueira e baile julino ali no Pinheiral dos Malucelli, o famoso Pinheiral Serraria, né? Então é amanhã, gente, é amanhã, dia 4, e nós estamos aqui com um par de ingressos para sorteio daqui a pouco no programa, tá? Para participar com a gente é o 999-533-6669. Alô, meu amigo Roswaldir Schweigert, tudo bem? Boa noite. A Adri, tudo bem, Adri? Clever também, a Isa, boa noite pra vocês. A Luzia Campa tá com a gente aqui também na sintonia. Um grande abraço, galera do Paiol do Fundo. Na escuta aqui da Rádio Ipiranga, sempre no sintonia. Maria, oi Maria, tudo bem? Um abraço pra senhora aí no Farajala, né? Quem mais tá aqui? Sr. Nivaldo Bordião, tá plugado também na Ipiranga FM. Boa noite.
2: Boa noite, Denilson.
0: Ah, dona Rosália hoje.
2: Aqui é a Rosália.
0: Tudo bem?
2: Eu peço a música Cowboy Tatuado.
0: Ah,
2: ofereço pro Felipe, pro meu netinho, lá no Rio da Areia. E pra Tia Lini, pra Dilene, pro Nivaldir. E pra todos os ouvintes que tiver na escuta.
0: Então, tá bom. Obrigado pela audiência e um abração especial pro teu netinho lá, então, lá no Rio de Areia, né? Um grande abraço, boa noite. Quem mais? Meu amigo Roswaldir Schweiger tá com a gente. O Adriano Santos tava meio sumidão, Adriano. E aí, rapaz, como é que você tá? Aí de Ponta Grossa, né? Na audiência aqui também no nosso programa. Tava meio sumidão aqui no Sintonia, esse rapaz aí. Um abraço forte pra você, meu amigo. Obrigado pela audiência aqui no programa Sintonia Total, tá bom? Toca uma do Rock 7 aí pra nós, tá bom? Estamos aqui na escuta, eu e minha esposa Paola e meu pequeno Arthur. Beleza? Um abraço, valeu, Adriano aí de Ponta Grossa. Quem mais aqui? O Marcelo Scheid também, de Nilson, na escuta, hein? Boa noite. Quem mais? A Ana Rita, de Nilson, a flor do meu jardim hoje pra nós. Obrigado, boa noite. O Lúcio Renato Bochenik, na Colônia Maciel, também com a gente aqui. Olá, na escuta do programa, boa noite, Lúcio. O Delmir Wendler Costa, o Dinho, também com a gente no Pinheiral. E o Reinaldo Bordião, com o Padre Rei. Opa, boa noite. Pediu aqui hoje o Negrinho Parafuso, Tião Carreiro e Pardinho, modão clássico aí da música sertaneja, né? Daqui a pouquinho vai rolar aí no Sintonia, tá bom?
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0: Só justificando um pouquinho minha ausência, pessoal, tava ali na escola professor Gabriel Prestes, tava rolando ontem e hoje, né, a formatura, né, os destaques dos alunos aí, alguns alunos destaque aí no segundo trimestre aí do ano, né? E aí tinha lá a certificação aos alunos, momento bacana e de incentivo aos alunos, né? Melhores notas, boa conduta, né? Coleguismo, são alguns destaques lá, portanto, do evento que estava acontecendo ali, né? No Salão de Festas da Comunidade da Vila Rosa, Comunidade Nossa Senhora das Graças. E aí nós fomos convidados a estar lá, participando também, assistindo o pessoal aí com parte do som, né? Então a gente esteve por lá ontem e hoje, por isso que a gente acabou se ausentando aqui na primeira parte do programa. Mas estamos aqui ao vivo a partir de agora, né? Com muito prazer para te fazer a companhia, e é sempre uma alegria enorme estar com vocês. E vocês sabem disso, né?
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0: Nosso intervalo comercial rapidinho, voltamos na sequência já com mais musicão. Pra você que curte modão sertanejo, os clássicos, a boa música internacional, década de 80 e de 90, os famosos flashbacks. No rock nacional ou internacional, enfim, pede a sua aí, tanto nos clássicos do passado, né, pra gente matar a saudade, afinal. Dizem que recordar é viver, e esta é uma grande verdade. Quero ver quem discorda disso, né? Quero ver quem é que discorda dessa frase: recordar é viver. Não tem, né? Todo mundo concorda. E os famosos clássicos do amanhã, ou seja, as mais novinhas também têm espaço por aqui. É só você indicar aqui no nosso WhatsApp, 995336669. A gente volta daqui a pouco.
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0: Tá aí o Janinho com a Mariana Fagundes, peão todo tatuado. Era essa música mesmo, dona Rosália, ou não? Hã? A música, a senhora falou de cowboy tatuado, né? Mas eu não encontrei com esse título, então achei essa aí, não sei se era essa não. Mas tá aí, ó, rolou lá pro garotinho, né? Pro netinho. Um abraço pra ele. 8h11 agora. Querido, seguinte, ó, quem tá afim de ir amanhã na festa, na terceira fogueira e baile julino do Pinheiral dos Malucelli? Galera tá participando, tá mandando pra gente. Ó, tá afim de ir por conta aqui da rádio, gentilmente oferecido lá pelo seu João Campa, administrador da comunidade, também aos membros do conselho de lá, né? Um par de entradas para a festa, para o baile julino que acontece amanhã, junto à fogueira, terceira edição lá no Pinheiral dos Malucelli. Então no finalzinho do programa tem sorteio. Se você tá afim de participar, manda pra mim assim a palavrinha fogueira, tá bom? Fogueira, tá bom sim, tá bom? Tá bom assim ou não? Tá, né? Então fogueira, a palavrinha aí pra você participar. Mas tem que ir lá, tem que aproveitar, tá bom? Então tá afim de prestigiar esse evento amanhã. Galera do Faxinal, do Pinheiral de Cima e Pinheiral de Baixo, né? Pessoal aí das comunidades aos arredores aí, né? É, Cantagalo, Manda Saia, que mais ali? Água Clara, né? Os faxinais ali, né? Pessoal de Água Comprida, enfim, né? Esse programa é pra dar um pulinho lá, prestigiar esse evento amanhã que acontece no Pinheiral dos Malucelli. Manda pra mim a palavrinha fogueira, tá bom? E a gente vai considerar seu nominho para participar do sorteio que rola daqui a pouco aqui no programa, beleza? Nathalie Camargo, tudo bem contigo? Também o Paulo Roberto, ligados aqui com a gente também.
1: Boa noite, meu amigo.
0: E aí, Piazotti, vamos firme?
1: Pela sintonia do aparelho da esposa Nathalie Camargo aí, que o meu deu uma pane.
0: Mas e o rádio? O rádio?
1: Mas já tô resolvendo aí essa situação. Mas estamos na sintonia aí, chegando hoje aí do...
0: Da onde?
1: Dos interiores aí, Rincão dos Coxos.
0: Rincão
1: aí,
0: do Coxo.
1: É uma sintonia minha lá também. Mas mande uma musicona aí pra mim. Tá, minha esposa Nathalie Camargo, pra minha neta Ana Rafaela, que amanhã vai participar da festa junina ali do colégio ali, né?
0: Do
1: manda aí pra nós aí deixa eu ver aqui um...
0: Veja.
1: Um Amor de Primavera aí, de Paulo e Paulino aí pra mim, fazendo esse favorzão aí, que nós estamos na sintonia, sempre sintonizados na melhor, na maior Ipiranga.
0: Obrigado.
1: FM. E no locutor, Edenilson. Estamos juntos, sempre sintonizados.
0: Bem louco, né, Paulão? Abraço forte, obrigado. Quem tá com a gente aqui também na sintonia, Everaldo Krizevski, tá a fim de ir na fogueira, mandou pra nós aqui, ó. Fogueira, é, tá, enfim, o Delmiro Vendler Costa também, o pessoal tá participando aí, ó, obrigado pela audiência. Maurício Araújo, quer ouvir Perigosa e Linda. Ô, Maurício, como é que você tá, tudo bem? Grande abraço, tá ligadaço aqui, obrigado pela audiência aqui no programa. Vamos lá, The Luck, sucesso do Rock 7, o nosso ouvinte que indicou aí, obrigado pela audiência. Pode mandar a sua indicação também, o 999-533-669. Adriano, abraço pra você, viu? Aí de Ponta Grossa, a Paola e também o Arthur. Grande abraço, boa noite.

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1: Muito bem, já tem essa aí do Tião Carreiro e Pardinho. Tião Carreiro e Pardinho vai cantar pra nós daqui a pouquinho. O Negrinho Parafuso aqui na programação da Ipiranga FM. Para participar comigo, 995336669.
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1: Gente, Emílio e Eduardo. Chora, Carolina. Marilei que indicou pra gente essa aí. Um grande abraço. Boa noite.

0: Aí o Emílio Eduardo cantando pra gente, Chora Carolina!
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0: Agora eu vou atender aqui o Paulo Roberto, a Nathalie, e um abraço lá pro Nheco, né? O Nheco que gosta dessa moda aqui, né? Anteontem ele pediu, não rodei. Ontem eu queria rodar, não deu tempo. Agora hoje vai pra você também, Nheco! O de Paulo e Paulino cantando o Amor de Primavera. Uma ótima sexta-feira, bom final de semana, hein?
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0: Seleção do
1: aí, eu tinha um Carreira e Pardinho, moda bonita essa aí, né? Falando em trovador. Ó, vem aí o Teixeirinha daqui a pouco pro Diógenes. A música O Facão Três Listras. Facão Três Listras com Teixeirinha, tá bom? Obrigado, Diógenes, a você também, a dona Rosenilda, a criançada, e também um grande abraço, viu? Tudo de bom, tudo de bom. Vamos lá, tem os Filhos do Rio Grande, Flor do Meu Jardim, também programado aqui para rolar na sequência do nosso programa. A Zélia mandou, fogueira, tá bom, participando já aqui na programação para concorrer aos ingressos, né? Tenho duas entradas para o Baile Julino aí do Pinheiral dos Malucelli. Amanhã que acontece a terceira fogueira e Baile Julino no Pinheiral, hein? Daqui a pouquinho o sorteio. Tá a fim de participar, manda pra mim aí, tá bom? 995-33-669 é o nosso WhatsApp pra você participar com a gente aqui, tá bom? Deixa eu ver se eu acho aqui, ó. Se eu acho aqui a artezinha das atrações, né? Que terá lá, portanto, amanhã. Ó, a Santa Missa é às 19 horas. Depois, às 21, tem um acendimento da fogueira.

0: E o início do baile com a animação do grupo Alma Gaúcha. A noite terá uma bem montada cozinha com venda de espetinhos, pastel, quentão e demais comidas e bebidas típicas. E amanhã, o valor da entrada para o baile aí é R$20 para as mulheres e R$30 para homens, ok? Haverá segurança no local. Amanhã, portanto, a partir das 19 horas, começa... Aliás, a movimentação é o dia todo, né, pessoal? Ajeitando tudo por lá para a grande festa que é a noite daí, né? Fogueira e baile julino. Aí tem duas entradas para a festa, para o baile aí, tá bom? Você vai estar participando comigo, mandando a palavrinha fogueira, se você tá afim de participar do sorteio que vai rolar daqui a pouquinho aqui, beleza?
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0: Uma breve pausa aqui no programa, daqui a pouquinho tem a Flor do Meu Jardim, tem o Teixeirinha. Tem Filhos do Rio Grande e Teixeirinha na sequência, portanto, do nosso programa. Deixa rolar essa aqui do Rod Stewart, até o finalzinho aí, ó. Aí tem um intervalo, na sequência, uma gaúcha escona pra vocês aí, beleza? Agora são 8h33, boa noite.
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0: Olha esse solo de guitarra aí, hein?

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0: Eita, aí são 8h42, 8h42 na Cidade Clima do Brasil. Quem é que vai? Quem é que vai na Fogueira e Baile Julino do Pinheirão amanhã, hein? Quem é que vai? O Paulo Roberto? Vai, Robertão, sério? Já programou de levar a prenda, dançar umas modas no Pinheirão amanhã, Paulo? É, se for lá, conversa, procura lá o Dunga, vê se acha ele lá. O Dunga não vai estar lá, mas a Marcolina vai, né, Dunga? Esse Dunga. Esse que vai ter uma apresentação, uma dança de quadrilha da mãe, que vai ser um espetáculo. É, o pessoal tá se organizando aí. É, Paulão. Fala sério mesmo, Paulão. Você vai mesmo lá na fogueira lá, Paulão? É, que tal você? Alô, Odete, um abraço, tá ligadinho também. Hoje, queria ouvir o Michael Jackson, do Michael Jackson ou do trio Parada Dura, tá? Deixa a sua escolha aí, tá bom? Ofereço pra Thaís, pra Silmara, pra Rosi, pra Márcia, pro Gusto, minha família Ferrando também, pra minha xará na Vila Rosa, Aldete. Obrigado e uma ótima noite, boa sexta-feira, bom final de semana a você e sua família. Obrigado, Odete. A Rosângela, o Zeneia, a Nicole, o Nicolas, na Colônia França, Colônia Maciel, né? Toca alguma do Daniel pra nós, viu? Comendo, saboreando uma sopa aqui, escutando a melhor rádio. E obrigado pelo carinho, pela sintonia de vocês, hein? A Argentina e Cabo Verde jogando agora, hein? Tá empatado 1-1, gente. Cabo Verde tá segurando a barra aí contra a Argentina. É? Quase mais um agora há pouco. Tava olhando rapidinho aqui, ó. Quase mais um da Argentina aí, ó. E já tá nos 82 minutos do total do tempo de jogo, né? Dos 90. Dos 90, que é o normal, mais os acréscimos aí, então. Reta final aí do segundo tempo. E empatando, vai pra penalidade máxima daí, né? Ó, mas estão indo pra cima, estão indo pra cima. E o Cabo Verde ali chega com tudo e tira. É, tá fazendo uma boa atuação aí, né? Boa. Uma boa atuação no campeonato aí, né? Na Copa do Mundo, e o Cabo Verde, famoso goleiro vozinho aí, né? 8h44 agora na Cidade Clima do Brasil. E vamos ver o que dá então, né? Isso aí é mata-mata também para as oitavas de final. Né? Então, vamos ver como é que fica a situação aí. Se não sair gol, vai para a prorrogação. E se não sair na prorrogação, vai para os pênaltis. Vamos ver quem que leva melhor daí, né? Na penalidade máxima. Vamos aguardar aí. Agora são 8h45. Quem mais tá afim de ir na fogueira? Fogueira e Baile Julino amanhã no Pinheiral dos Malucelli. Quem? Manda pra mim pra participar do sorteio que vai rolar já, hein? Tem mais 10 minutinhos pra você participar aí, ó. Mandando pra mim aqui fogueira, a palavrinha fogueira, para participar comigo do sorteio aí do ingresso, né? Vou ver aqui, eu vou sortear pra uma pessoa, enfim, pra um casal, ou então vou sortear aí pra pessoas diferentes aí. Vou fazer dois sorteios, de repente, esses dois ingressos, tá? Duas entradas para o Baile Julino amanhã no Pinheiral dos Malucelli, tá bom? 8h45, Everaldo Krizevski, a Adri também mandou, a Zélia, o Delmir Ventler Costa, o Dinho, Fabiano Mendes da Cruz tá aí com a gente também, ligadaço, Dona Regina, seu Nadir, aí no Campestre, não, é Canta, ali é, puxa vida, é Santa Bárbara de Baixo, né? Um grande abraço pra vocês, queria pedir hoje Gaiteiro Roncador com Filhos do Rio Grande, tá bom? Pro meu amigo Luiz Carlos Kowalski, que amanhã completa mais um ano de vida. É verdade, verdade. Seu Luiz hoje subindo da rádio cedo aqui, após nosso período pela manhã, que a gente faz das 7 às 8, tava subindo, encontrei o seu Luiz, é faceiro, que é uma barbaridade, e amanhã completa mais um ano de vida, tá recebendo um carinho especial do amigo aí, o seu Nadir, tá bom? Seu Luiz, grande abraço, viu? Quem mais tá com a gente aqui? Quem mais? Por hora é esses aí, né? Essas mensagens que eu não tinha registrado ainda. Vamos lá. Então, com música. Bora. Teixeirinha.
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0: Chegando por aqui na programação.
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0: Muito bem, Thaís, sucessão bom demais, né? Filhos do Rio Grande é sempre bom, né? Tá aí, são 8h53, já em 2 minutinhos tem sorteio aqui, tem sorteio de resultado, né? Já estamos filtrando as mensagens, o pessoal que mandou pra gente a palavrinha fogueira pra participar do sorteio, ingresso para o baile julino amanhã. Eu vou sortear o par aqui pra uma pessoa só, acho que é mais certo, né? Aí vai o casal, né? Vai o homem e a mulher pra participar desse evento amanhã, lá no Pinheirá dos Malucetes, tá bom?
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0: Já, beleza? Total. Um sorteio só e a pessoa vai levar os dois ingressos, né? É pro casal aí, né? Então, beleza. 8h54, já a gente volta com o resultado aqui do sorteio, tá bom? Tem Altair Alexandre chegando por aqui, ó. Clareou. Alô, dona Leni, a senhora não especificou qual, então eu selecionei essa aí, viu? Um grande abraço.

Muito bem, tá? Clareou o final do programa aqui, né? Finalzão do programa, sintonia total de hoje. Tá aí, 8h56. Agradecendo o carinho especial de cada um de vocês na sintonia aqui da programação Ipiranga FM. Parabenizando o nosso grande, grande ouvinte. Ele que tá aí sempre prestigiando a nossa programação, sempre, né? Sempre aí prestigiando os eventos também das comunidades da nossa, do interior aqui, né? Então, ele foi nosso contemplado hoje com esse par de entradas para o Baile Julino, lá do Pinheiral dos Malucelli. Amanhã, nosso querido Everaldo Criseves, que final telefone 1126. Ele se deu bem aí, levando esse par de entradas aí para o Baile Julino. Amanhã lá, né? Só vai ter o custo da cerveja, do quentão, dos espetinhos, né? Criseves, que a entrada tá garantida, parceiro. Grande abraço. São 8h57, ficamos por aqui. Amanhã, aliás, esse final de semana eu tô de recesso, tô de folga aqui da rádio, retornando na segunda-feira normalmente com a nossa programação, beleza? Grande abraço, tudo de bom aí, bom final de semana, excelente sábado, excelente domingo, tudo de melhor pra vida de cada um de vocês, é o que a gente deseja aqui, ó, do fundo do nosso coração. Um grande abraço, valeu gente, tudo de bom!

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7: Está no ar a Voz do Brasil. As notícias do governo federal que movimentaram o país no dia de hoje.
8: Olá, boa noite.
9: Boa noite para você que nos acompanha em todo o país.
8: Sexta-feira, 3 de julho de 2026.
9: Vamos ao destaque do dia: educação, saúde e habitação.
8: Novos hospitais, inovação e atendimento especializado terão investimentos de mais de 465 milhões de reais.
9: Inaugurados 10 campi de institutos federais pelo Brasil.
8: Minha Casa Minha Vida entrega mais de 1.600 moradias em 6 estados.
9: Presidente Lula defende investimentos em infraestrutura social e acesso a serviços públicos essenciais.
10: É o dinheiro, que gera mais emprego, que gera mais renda, que gera mais desenvolvimento e que gera conquista para todo mundo. Esse é o dinheiro bom.
8: E ainda, fortalecimento do empreendedorismo.
9: Mais oportunidades para contratação de serviços pelo governo federal.
8: Desenrola MEI. Microempreendedores individuais que estão na dívida ativa poderão limpar o nome da empresa. Gabriela Noronha.
11: A iniciativa vai atender mais de 3 milhões de MEIs que possuem pendências na dívida ativa da União.
9: Você vai ouvir também incentivo à produção aliada à preservação ambiental.
8: O Fundo Amazônia vai investir até 230 milhões de reais para fortalecer negócios na Amazônia Legal. André de Barros Lima.
12: O apoio inclui assistência técnica, formação, capacitação, assessoria para gestão e regularização documental.
9: Hoje, na apresentação da Voz do Brasil, eu, Mariana Jungmann e Luciano Seixas.
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9: Ambulâncias, unidades odontológicas, inauguração de institutos federais e mais de 1.600 moradias.
8: O governo do Brasil realizou várias entregas nesta sexta-feira na saúde, educação e habitação, com investimentos de mais de 1 bilhão de reais pelo Programa de Aceleração do Crescimento.
9: A entrega foi feita ao mesmo tempo em 12 cidades diferentes.
13: Todas as entregas foram simultaneamente em cidades dos estados de São Paulo, Rio de Janeiro, Pernambuco, Amazonas, Piauí, Alagoas e Sergipe, com participação de ministros e autoridades locais por videoconferência. Na educação, foram inaugurados 10 novos campi de institutos federais, com investimento de 206 milhões e 600 mil reais, sendo 196 milhões de reais do novo PAC. As unidades ampliam a oferta de ensino técnico e profissionalizante, parte do plano de expansão da rede federal, que prevê a